Eu sou de Neil, aqui no Moment Love com Mad. Zizi Posse passando por aqui também com Peramore, Elvis Presley e The Royal Philharmonic Orchestra com Always On My Mind, Earth, Wind and Fire, After Love Is Gone. Agora tem o som de Chris de Burgh, nosso Moment Love, The Lady in Red.

0: Ana Vitória no Moment Love, fechando nosso primeiro bloco de hoje. Porque eu te amo.
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0: o... Continue ligado, depois do intervalo a gente volta com muito mais romantismo pelas ondas do rádio, hein?
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0: A gente prossegue aqui no nosso Moment Love com Shawn Mendes, Use Somebody.

o som de China, Elston e Kenny Rogers. We've got it tonight. Aqui no nosso Moment Love. Sucesso de 1993. Mais uma belíssima canção que você curte com a gente. E agora vamos com Lulu Santos no Moment Love. Um certo alguém. Daqui a pouco tem o nosso momento de tradução aqui com a Paulinha Esteves, o quadro Love in Words. Já já por aqui, hein?

0: CEO no Moment of Love, fechando o nosso segundo bloco de hoje, Kiss from a Rose. E Gino Van Elicken com Hearts to Be in Love também passou por aqui. Daqui a pouco a gente volta com o nosso Moment of Love.
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5: E agora vamos com o som de Maná Como Quisera, mas com a tradução especial de Paulinha Esteves no quadro Love in Words. É com você, Paulinha.
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Stand By Me aqui no nosso Moment Love nesta segunda-feira. Os verdadeiros clássicos do romantismo você curte aqui no Moment Love. E agora a gente traz ela. Ela que tem uma das vozes mais privilegiadas da MPB. Voz maravilhosa, abrilhantando aqui o nosso Moment Love. Marisa Monte com Ainda Lembro.

0: 40 artistas da música americana nessa belíssima campanha USA from Africa, We Are the World, fechando muito bem o terceiro bloco aqui do Moment Love.
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0: Já estamos de volta. Moment Love. Seguimos agora com o último bloco do Moment Love e o clássico de Wagner.

Brasil, Santiago com Saigon, nosso Moment of Love. A música é uma verdadeira relíquia, uma verdadeira obra de arte da música popular brasileira. Teve também o som de John Denver com Don't Close Your Eyes Tonight. E agora, o som de Nica Costa, Midnight, no Moment of Love, nesta segunda-feira.

João Canadá com Love on Top, fechando muito bem o Momento Love desta segunda-feira. Eu sou Kleber Salles e temos um encontro marcado amanhã no mesmo horário com as mais românticas aqui na melhor do seu rádio. Até lá, grande abraço!

0: Pampa FM informa. Hora certa. 22:56.
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1: 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Sejam bem-vindos. Você está no Diante do Altar. Graça, a paz, povo do avivamento. Oi, gente! Graça e paz, meu amado, graça e paz, minha irmã, está entrando lá mais uma edição do seu programa Diante do Altar, nessa segunda-feira, nossa, começo de semana. Mais uma semana começa e você começa também com a gente com mais uma programação. E eu peço permissão e licença aí para chegar na sua casa, no seu local de trabalho. Você que dá carona pra gente aí no rádio, através do seu carro, você que tá na caminhada ouvindo a gente, muito obrigado pela audiência, tá bom? Eu sou seu irmão em Cristo, pastor Giovanni Nunes, e tenho o prazer de te apresentar essa programação topzera de muito louvor, palavra de Deus. É a programação Diante do Altar que rola por aqui de segunda a sexta-feira, nesse horário, aqui na melhor programação do seu rádio, nessa rádio top. Bom, gente, começamos mais uma semana e eu declaro que a sua semana seja repleta da graça, da paz, da bênção de Deus, onde você possa ver o Espírito Santo de Deus pairando sobre sua vida e trazendo as bênçãos que você precisa para te fazer feliz, para te fazer abençoado. Então, que a sua semana seja repleta de Deus, é que eu declaro e profetizo na sua vida, tá bom? Chega de blá blá blá, vamos começar a programação, porque agora vem um louvor bonito pra você, pra abrir a nossa programação dessa segunda-feira. Então, sobe o som e vem pra gente. Aumenta o volume aí, meu filho. Vambora, aumenta o volume aí, menina. Vem pra melhor, agora, Diante do Altar, pra você. 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

0: Diante do Altar. Muito bem, gente, estamos de volta com vocês. Nós vamos fazer um rápido intervalo, voltamos já já com mais de Deus pra sua vida, viu? Que canção maravilhosa essa que tocou pra vocês agora, hein? Música bonita, louvor abençoado, toca aqui na programação Diante do Altar. Já já a gente tem mais Diante do Altar pra você. Fica por aí, sai não, porque o melhor de Deus ainda está por vir. Então já volto já já, 2 minutinhos, volto pra poder abençoar sua vida. É um break rapidinho, volto já já pra abençoar você.
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0: Voltamos! Muito bem, depois desse rápido break, voltamos pra trazer alegria pra você, voltamos pra tocar canção bonita pro seu coração, voltamos pra alegrar a sua vida, trazer pra você essa programação que eu gosto de dizer que é a sua dose diária de alegria. É um prazer estar junto com você na melhor do rádio, trazendo muito som de Deus pra sua vida, essa programação que é do céu na sua vida. Sou seu irmão em Cristo, pastor Giovanni Nunes. Esse é o nosso programa Diante do Altar, que rola todos os dias de segunda a sexta-feira aqui na programação da Melhor pra você, tá bom? Ó, vamos de mais música, chega de blá blá blá, vamos de mais música, você tá aí pra ouvir música, eu tô aqui pra te abençoar com essas. Vem aí então, aumenta o volume, porque vem o melhor aqui pra você.
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1: Tudo bem, tem pra vocês então, voltamos depois dessa super sequência de Deus pra sua vida. Nos resta agora ir pra um rápido intervalo e voltamos já já, trazendo mais de Deus pra você, trazendo mais louvor, mais bênção de Deus na programação Diante do Altar. Diante do Altar, volta já, fica por aí, não sai não, não muda de frequência não, hein? Fica por aí e aproveita e faz o seguinte, chama mais alguém pra ouvir a programação. Volto já já, trazendo mais de Deus pra sua vida, o melhor de Deus tá rolando aqui na melhor. Volto já já.
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1: Muito bem, estamos de volta então com vocês, com Diante do Altar. Logo depois desse intervalo, a gente volta com mais som abençoado, com mais alegria, com mais felicidade. Pra cima, gente. Você quer programa pra cima. Você quer ouvir programa bom? É sim, programa alegre. Não é aquele programa que você tá dormindo, mas aquele programa que você tá acordado, tá vibrante com a gente, com a alegria do Senhor, porque ela é a nossa força, tá bom? Vamos seguir então de mais canção, de mais música bonita pra você, na programação mais top do seu rádio. Se liga aí, recebe aí essa sequência maravilhosa de Deus pra sua vida. Aumenta o som!
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Salmo de número 34, o versículo 7 diz assim: o anjo do Senhor acampa-se ao redor dos que o temem e os livra.

meus amados, nesse Gotas da Palavra de Deus, eu quero falar da proteção de Deus para as nossas vidas. Essa palavra traz uma promessa condicionada a algo que nós devamos fazer a Deus. A promessa é: o anjo do Senhor acampa ao redor. De quem? Daqueles que temem e detalhe, e os livra de todo mal. Eu quero que você entenda isso hoje. Uma das coisas que Deus é um Deus protetor, Deus Pai protetor. Todo pai, ele é um protetor dos seus filhos. Ele acampa ali na presença dos seus filhos para livrar de todo mal. Ele prefere que o mal venha sobre ele do que aos seus filhos. E foi isso que Deus fez quando entrega Jesus na cruz do Calvário. Ele deu o próprio filho. Na verdade, Deus se entregou, porque o Pai e o Filho e o Espírito andam junto. Então o próprio Pai se entrega na cruz do Calvário para que eu e você pudéssemos ter salvação. Ele só veio em forma de filho, mas ele é o mesmo Deus. O Deus que é Pai, que se transforma em filho, para depois vir em forma de Espírito, sendo ele o mesmo Deus. Ok? Então aprenda isso. Quando ele precisou proteger você, ele deixa de ser pai, assume a forma humana de filho, para que nós não fôssemos para o inferno, para que nós pudéssemos ter salvação e vida eterna. Pastor, o que você quer dizer com isso? O que eu quero dizer para você entender é o poder e o que Deus é capaz de fazer pela minha vida e pela sua vida. Por aquele que teme. Temer é obedecer. Temer não é ter medo. Temer é obedecer. Temer é andar nos preceitos. Temer é andar pelo caminho. Temer é querer estar junto. Temer é ter medo de perder. Isso é temer. Aquele que teme ao Senhor, aquele que quer estar na presença do Senhor, é esse que Deus prepara o seu anjo para acampar. Acampar é habitar, meu irmão. Acampar é estar na espreita, acampar é estar ali guardando. Acampar é estar ali em volta, só preparado, porque pode ser que venha uma guerra. E o anjo do Senhor acampa ao nosso redor, por detrás e por diante, na esquerda e na direita, e livra de todo mal. Eu quero dizer para você que hoje Deus está mandando proteção para sua casa. Esse mal talvez pode ser um mal humano, esse mal talvez pode ser alguém com maldade, mas também pode ser o mal da enfermidade, pode ser o mal de um vírus, pode ser um mal de uma fofoca, pode ser qualquer que seja o mal que foi preparado contra ti. A palavra que Deus manda eu liberar para você agora é que Ele está trazendo a proteção. Ele está dando ordem ao seu anjo para que possa te guardar em todos os teus caminhos. O Senhor está dando ordem aos seus anjos para que possa te proteger, para que você possa ser guardado e livrado de todo mal. Deixa eu profetizar: o mal não chegará em tua tenda, o mal não atingirá a tua casa, porque a mão do Senhor, em forma de anjo, estará te protegendo, te livrando, te guardando e cuidando de ti. Fica tranquila, descansa. Aquilo que disseram que ia fazer com você, o que o inimigo disse que ia acontecer, Deus está quebrando nesta hora para te livrar de todo mal. Somente porque Ele é Deus e te ama. Esse é o Gotas da Palavra de Deus. Eu sou o pastor Giovanni Nunes. Até uma próxima. Graça e paz. Shalom.

0: Peroá FM informa. Hora certa. 23 horas e 46 minutos. 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

dia, graça e paz a todos, né, da parte do nosso Deus, do nosso Senhor e Salvador Jesus Cristo, qual é digno, né, de todo o nosso louvor, de toda a nossa adoração. Nós estamos começando a partir de agora mais uma audição do programa Palavra da Verdade, a Verdade Bíblica no Ar. Conhecereis a verdade e a verdade vos libertará. A verdade do Senhor Jesus Cristo. A verdade não é religião. Não estamos aqui para falar de religião. Não estamos aqui para falar, nós estamos aqui para falar daquele que entregou a sua vida. Daquele que nos amou de tal maneira que deu o seu único filho, o Deus eterno, nosso Senhor Jesus Cristo. O qual é digno do nosso louvor, da nossa adoração. E a partir de agora, durante essa uma hora e meia, aqui estaremos louvando, engrandecendo ao nome do Senhor. Que o Espírito Santo possa falar ao seu coração. Que nessa manhã gloriosa, que nessa tarde, nessa noite, não sei a hora que você estará assistindo este programa, mas que o Espírito Santo esteja tocando o seu coração. Lembrando que estamos ao vivo pelas rádios Shalom FM 87.9 para toda a cidade de Campina Grande e também aqui pela rádio Taperoá FM 87.9 para a cidade de Taperoá, para a região do Cariri da Paraíba e pela rádio Interação Web. Você pode nos ouvir, você tem essas opções, além também de poder nos assistir, né? Estamos ao vivo aqui no canal do YouTube da rádio Taperoá FM. E nós vamos orar nesse momento, nós vamos clamar ao Senhor, para que o Espírito Santo seja derramado sobre a nossa nação, sobre o nosso país, para que o Espírito Santo opere milagres, maravilhas entre nós. Oremos. Senhor Deus, nós te damos graças. Senhor, nós te louvamos por tua graça, por tua misericórdia, pelos teus maravilhosos feitos, por tudo, ó Deus, que tens feito e tudo aquilo que hás de fazer. Oramos, ó Deus, por cada ouvinte, por cada vida, Senhor Deus, que está nesse momento com o seu rádio ligado, que está nas suas redes sociais, que está nos acompanhar nesse momento através da transmissão. Que o Espírito Santo, ó Pai, fale aos corações nesta manhã. Assim oramos, ó Pai, em nome de Jesus. Amém. Queridos, a graça e a paz mais uma vez a todos os amados irmãos, que Deus esteja abençoando. Assim oramos, ó Pai, em nome de Jesus. Amém. Queridos, a graça e a paz mais uma vez a todos os amados irmãos.

abrir o programa com essa canção pra gente entendermos quem Deus ele é. Deus que é santo, santo, santo. Deixa eu mandar aqui antes de fazer a leitura, a paz do Senhor Jesus Cristo para a nossa irmã Damiana. Ela mandou um áudio, mas falou comigo aqui em off. Que Deus abençoe, tá bom, irmã? Que Deus direcione. E tudo que fizermos seja feito em oração. Que oremos.

0: o Senhor, né? Porque nós somos dirigidos pelo Senhor. E tudo seja conforme a vontade dele. Né? Mas ela mandou um áudio aqui, deixa eu ver aqui.
1: Bom dia, irmão, Senhor, Pai do Senhor.
0: Dia,
1: passando aqui para agradecer, irmão, Senhor. Esse foi outro dia que eu passei um lado para o Senhor, tudo em oração, pela aposentada Leomar. Aí o Senhor disse para tudo interpedir Deus. Quando eu terminei de passar com o Senhor, Betinho de Júnior me ligou.
0: Confio, glória a Jesus. Aposentado. Glória a Deus.
1: Esse coração também, irmão, Senhor, por uma.
0: Tudo no tempo
1: pra
0: certo, né?
1: Dona Helena completou mais um ano ontem, a minha sogra.
0: Dona Helena.
1: Que é da igreja profissional. E peço oração também por ela, que ela completou mais um ano, muitos anos de vida e saúde, irmão, Senhor, pra Dona Helena.
0: Amém.
1: Passar aqui também para agradecer as orações pela minha mãe. Tá andando, sempre eu peço oração, irmão Luciano, da Igreja Nacional, né, irmão Luciano? Oração também pela sua vida, pois o Senhor está na frente da obra de Deus. Deus é bom, Deus é fiel e maravilhoso, é nosso Deus que nós serve, né, irmão Luciano? Que é um Deus grande. E peço oração também por uma decisão, irmão Luciano. Me dê a Leomar, não sei o que é, depois o Senhor
0: glória
1: sabe o que é, viu?
0: Deus direciona, né?
1: Deus está sabendo, Deus sabe de tudo, irmão Luciano, sabe? Eu vou pedir ao Senhor a confirmação, e eu creio que na oração Deus trabalha muito em silêncio, eu creio muito na palavra de Deus, que é no silêncio que Deus age.
0: Amém, minha irmã. Que Deus abençoe a sua vida, a senhora Leonar, a senhora Helena, né? Completou mais um ano de vida ontem, né? Que Deus abençoe a minha, se Deus permitir, a irmã estiver na igreja, a gente vai estar orando, né? Não é à toa, né? A Helena, serva do Senhor, a irmã Maria José, a toda a família, né? Que Deus abençoe todos os familiares da irmã Damiana, sua mãe, seu pai, meu amigo Fabiano também, né? Que Deus abençoe, viu, Fabiano? Fabiano é ouvinte, tem sido aqui sempre do jornal, mas está ouvindo também a gente, né? Que Deus abençoe lá na comunidade Mineiro da Volta, né? Que Deus ilumine, que Deus capacite, né, a sua vida. Queridos, eu queria ler um texto. Nós estamos vivendo, assim, um período difícil. O nosso país, ele passa por um período difícil de, digamos assim, de desvalorização de princípios, de valores, da família, do casamento, e tantas coisas que nós temos visto. E é uma batalha espiritual que nós estamos vivendo, que nós estamos travando. E por isso que a igreja, ela precisa estar em oração. A igreja não precisa levantar, nem deve levantar a bandeira de A ou de B. A igreja precisa, ela está em oração. Nós estamos vivendo uma guerra espiritual. E muitas vezes não se damos conta da gravidade em que nós estamos caminhando. E por isso que nós precisamos parar como igreja de Cristo, para buscar, para clamar ao Deus vivo. Aqui na carta de Paulo aos Filipenses, no capítulo 4, versículo 8 e 9, Paulo lhe diz aqui algo importante. Ele diz: finalmente, irmãos, tudo o que é verdadeiro, tudo o que é respeitável, tudo o que é justo, tudo o que é puro, tudo o que é amável, tudo o que é de boa fama, se alguma virtude há, se algum louvor existe, seja isso que ocupe o vosso pensamento. O que também aprendestes, recebestes e ouvistes e vistes em mim, isso praticai, e o Deus da paz será convosco. Como deve viver o cristão? Qual a posição do cristão? E pasmem vocês, não é A, não é B. A posição do cristão é defender princípios, valores, que são estabelecidos nesta palavra, que são estabelecidos na palavra do Deus vivo, do Deus Altíssimo. E esses princípios que, como cristão, nós devemos defender. Esses princípios que, como cristão, nós devemos valorizar. Paulo lhe diz aqui, finalmente, dentro de tudo que ele vem dizendo, de todas as exortações, ele diz: irmãos, no que o cristão ele deve pensar? Como cristão ele deve viver? Ele diz: vivendo, pensando em tudo aquilo que é verdadeiro. Veja, o cristão, ele não se envolve com falcatrua, nem com mentiras, nem com coisas enganosas. O cristão, ele não deve se envolver com aquilo que é falso. Hoje nós vivemos uma era de mentiras, mentiras que são propagadas, hoje chamadas de fake news, como se essas mentiras fossem verdades. Mas o mais incrível não é isso aí, porque o mundo jaz no maligno. O mundo vai ter essas coisas. Mas o incrível de tudo isso é ver muitos que se dizem cristãos levantando bandeiras da iniquidade, levantando bandeiras da mentira. Mas Paulo lhe diz àquela igreja que nós devemos pensar em tudo aquilo que é verdadeiro. E o que é verdadeiro? São os princípios bíblicos estabelecidos pelo próprio Deus. Mas não apenas o que é verdadeiro. Ele diz também que nós devemos pensar e viver em tudo aquilo que é respeitável. Hoje nós vivemos, infelizmente, uma polarização que é uma falta de respeito de uns para com os outros. Uns, de um lado, atacam outros e desrespeitam outros. Outros, do outro lado, também da mesma forma. Ataques, insultos, palavrões. Uma falta de respeito, não se respeita mais. A humanidade não se respeita mais. E nós vivemos essa realidade. Mas o cristão, ele vai na contramão de A ou de B. E ele procura viver pensando naquilo que é verdadeiro, naquilo que é a verdade, naquilo que é respeitável, naquilo que é justo. Ele diz tudo o que é justo, não em coisas injustas. O que é coisas injustas? Nós temos visto tantas injustiças no nosso país, na nossa nação. Mas o cristão, ele deve viver de uma forma justa. Tudo que é puro. Nós vivemos uma nação impura, de pecados. E isso tem chegado também dentro da igreja, onde muitos cristãos vivem uma vida impura, devassa. Mas ele diz tudo o que é puro, tudo o que é amável, tudo o que é de boa fama. Ou seja, isso aqui são princípios, são valores. E esses valores, esses princípios, eles são inegociáveis. E é nisso que o cristão, ele deve estar envolvido, engajado para viver. É nessas coisas que o cristão, ele tem que estar engajado, empenhado para viver. Essas coisas que o cristão verdadeiro, ele deve levantar essa bandeira. Mas Paulo, como se achasse pouco, ele diz: se alguma virtude há, se algum louvor existe. Ou seja, ele olha para a igreja, ele diz: olha, se algum louvor, se alguma virtude há, se vocês têm essas virtudes, se existe algum louvor, ele seja isso que ocupe o vosso pensamento. O que é que tem que ocupar o nosso pensamento? É aquilo que é verdadeiro, é aquilo que é respeitável, é aquilo que é justo. É aquilo que é justo, é aquilo que é puro, é aquilo que é amável, é aquilo que é de boa fama. E é isso que deve ocupar, e é isso que ele diz: se alguma virtude há, se temos essas virtudes em nós, seja isso que ocupe o vosso pensamento. Mas ele diz também: o que também aprendestes, recebestes e ouvistes e vistes, e nisso praticai, e o Deus da paz será convosco. Quando nós praticamos, quando nós levantamos a bandeira do Evangelho, preste atenção, não é bandeira A ou bandeira B, ou seja lá de quem for. Quando nós levantamos a bandeira do Evangelho, de Cristo, e nós partimos para cima contra aqueles que querem destruir princípios, contra aquele, é contra esses que nós devemos levantar, sim. É contra aqueles que nós devemos nos levantar como igreja, em oração, e defender os princípios da palavra de Deus, doe quem doer. E é isso que ele diz: olha, aquele que você aprendeu, aquele que você recebeu, aquele que você ouviu e viu em mim, apontando para ele, diz: isso praticai, e o Deus da paz será convosco. Nós não podemos cruzar os braços diante da afronta aos princípios do nosso Deus. Seja lá quem for, nós não devemos cruzar os nossos braços. E mais, nós não devemos compactuar com quem é contra os princípios da palavra de Deus. Nós devemos ser contra quem é contra o nosso Deus. Porque o próprio Deus diz, né? O próprio Jesus, ele diz, quem não é comigo, quem comigo não ajunta, espalha. Ou seja, quem não está com Cristo e quer ir contra Cristo, nós também somos contra isso. É duro isso, mas é a verdade. Nós não devemos compactuar, seguir aqueles que são contra os princípios que nós, como cristãos, defendemos. Nós não devemos comungar, compactuar ou apoiar aqueles que são contra esses princípios, aqueles que não têm essas normas em suas vidas. Paulo diz, aquilo que você aprendeu, aquilo que você recebeu, aquilo que você ouviu e viu, ele diz isso, pratique. Infelizmente, nós vivemos uma geração que, me desculpem, mas essa, como diz o pastor Paulo Júnior, é uma das piores, a pior geração de cristão de todas as épocas. Os cristãos antigos, a gente vê pelos reformadores, ele se empenhava, ele lutava, vê o exemplo do Lutero, foi contra todo um sistema. Por quê? Porque o sistema era contra os princípios da palavra de Deus, e ele sozinho não, que teve outros. Mas ele se levanta e diz, não, ninguém vai ser contra os princípios que é a palavra de Deus. Ele se levanta e prega e vai contra todo um sistema. E o cristão é isso, na verdade ele vai contra, de encontro ao sistema. As pessoas não vão entender, ah, porque você é crente e tal, tal. Porque nós somos contra um sistema. Não é contra pessoas. É um sistema que tenta destruir princípios da palavra de Deus. E como cristão, eu não posso comungar de pessoas que são contra os princípios que o meu Deus estabeleceu em sua palavra. Como cristão, eu não posso ser contra a família. A família é um projeto de Deus. A gente tem visto declarações aí horrendas. Pessoas que dizem assim que a família está destruindo, essa família patriarcal, pai, mãe, filhos, está ultrapassada. Temos que destruir isso. Já vi frases, temos que destruir a família. Eu não posso comungar de pessoas e estar ao lado de pessoas que são contra a família. Porque a família é um projeto divino. Eu não posso estar ao lado de pessoas que são a favor do aborto, porque Deus é que deu a vida e só Ele pode tirar. Ah, mas meu corpo, minhas regras. Não, não, me desculpe, não, não é seu corpo, nem as suas regras. O corpo pertence a Deus, veio do pó e ao pó tornará. Não pertence a mim, e ele tem que ser usado para a glória de Deus. Eu não posso estar comungando de um sistema que pretende a liberação das drogas. Sabe por que a droga ela causa uma destruição na família, na sociedade, no mundo? Ela não traz vantagens. E é isso que Paulo está dizendo aqui, resumidamente. Resumidamente, o cristão ele deve pensar, ele deve embraçar aquilo que é verdadeiro, aquilo que é respeitável, tudo que é justo, tudo que é puro, tudo que é amável, tudo que é de boa fama. E se existe alguma virtude em nós, se existe algum louvor na nossa vida, é isso que tem que ocupar o nosso pensamento, não é A, não é B. A igreja não foi chamada para isso, a igreja foi chamada para guerrear contra princípios, contra aqueles que se levantam contra os princípios da palavra de Deus. A igreja foi chamada para orar, para interceder. E é isso que nós temos que fazer com a nossa nação. Orarmos, dobrarmos os nossos joelhos. Para que o Deus de toda a glória, Ele tenha misericórdia da nossa nação. Para que o Deus que é santo, santo, santo... Gente, como é que você canta às vezes na igreja? Que Deus é santo, santo, santo... mas muitas vezes você compactua com coisas erradas. Me diga. Me diga como é que você consegue cantar que Deus ele é santo, santo, santo, e ao mesmo tempo você compactua, você é cúmplice de coisas erradas, de abominação, de coisas diabólicas. Me diga como? Nós precisamos praticar aquilo que nós aprendemos. A igreja precisa voltar, por isso que hoje nós precisamos de um avivamento. O que é um avivamento? É um retorno, é uma volta às escrituras. Ah, Luciano, mas o Brasil é um país do avivamento. É não. Se fosse, não estaria do jeito que está. Essa imoralidade que está o nosso país. Ah, mas as igrejas estão cheias e avivamento, eles cantam, né? Não, tem muito barulho, tem muito oba-oba. Sabe o que é um avivamento? É um retorno às escrituras. É a gente olhar para o princípio, começo dos... Opa, aqui nos princípios da palavra ninguém mexe. Nós guerreamos, nós ficamos bravos. Quem se levanta contra os princípios que o meu Deus estabelece? Não é contra A ou B, defender A ou B, seja lá quem for. A igreja não foi chamada para isso. A igreja foi chamada para defender princípios. Doe quem doer, incomode. Mas nós estamos aqui para defender princípios. Defender a verdade. A palavra do nosso Deus. Aquilo que nós aprendemos, aquilo que nós recebemos, aquilo que nós ouvimos, isso nós devemos praticar. E quando nós praticamos isso aqui, Paulo diz que o Deus da paz, ele será convosco. Ou seja, quando nós praticamos, quando nós vivemos o Evangelho, não é oba-oba, quando nós vivemos o Evangelho, Deus estará conosco, Deus da paz será convosco. Mas enquanto a igreja se desviar desse propósito e levantar outras bandeiras, bandeiras partidárias, seja de A ou de B, Deus não estará com essa nação. Mas nós precisamos clamar ao nosso Deus. E esse hino, ele fala disso. É um clamor pela nossa nação. Um hino antigo, mas que tem uma grande letra hoje, nossos dias. Luiz de Carvalho, essa linda canção. Deus restaura a nossa nação.
2: Desperta, Brasil!
0: Desperta, Brasil! Temos que despertar.

0: está chamando a atenção da igreja. Desperta, igreja. Não é para alados partidários, é para o Senhor. Quando nós nos voltamos para o Senhor e praticamos os princípios, Ele estará conosco. Acorda, igreja, desperta, igreja. Precisamos despertar para a nossa missão. Glória a Jesus. Deixa eu mandar um alô aqui para a Dona Maria Lúcia, né? Dona Maria Lúcia está lá em Campina Grande, está ouvindo a gente. Ela diz aqui, bom dia, né? Paz do Senhor para nós, meu filho, né? Meu filho, capítulo do nosso, da nossa família, né? É isso mesmo, né? Que Deus abençoe. Que Deus abençoe a sua vida. Tá aqui também com a gente, né? A Dona Maria das Dores, né? Também tá ouvindo a gente.
1: Bom dia, meu irmão e amigo Sérgio.
0: Bom dia, meu irmão.
1: Aqui quem me fala é Maria das Dores Pereira. Estou ouvindo a palavra da verdade. O irmão passa aquele hino, por favor, que chama. Foi na cruz, foi na cruz. Eu acho muito bonito aquele louvor.
0: Amém. Foi na cruz, né, que um dia eu vi meus pecados castigados em Jesus. Daqui a pouquinho eu vou procurar, a gente toca, né, em nome de Jesus, né? Que Deus abençoe a nossa nação. Daqui a pouquinho a gente vai meditar

desapercebidos. Parece que não estamos ouvindo a voz do Senhor. E precisamos acordar, despertar para o Senhor. Amém? Louvado seja sempre o nosso Deus. Nós vamos ouvir mais um lindo louvor, mais uma linda canção. Essa canção é lindíssima. Me fala de despertamento. Oremos pelo nosso Brasil daqui a

que haja isso, né? Que haja o amor, que haja paz, que haja harmonia, que é isso que nós precisamos. É chegado, queridos, o momento de refletirmos a palavra do Senhor, do Deus Altíssimo. Mais uma vez, abra a sua Bíblia na primeira carta de Paulo aos Coríntios, no capítulo de número 10. Capítulo 10. Eu quero ler alguns versos. Alguns versos desse texto, a partir do verso 14. Que assim nos diz: portanto, meus amados, fugindo da idolatria, falo como a criteriosos, julgai a vós mesmo o que digo. Porventura o cálice da bênção que abençoamos não é a comunhão do sangue de Cristo? O pão que partimos não é a comunhão do corpo de Cristo? Porque nós, embora somos muitos, somos unicamente um pão, um só corpo. Porque todos praticamos, todos, aliás, participamos do único pão. Considerai o Israel segundo a carne. Não é certo que aqueles que se utilizam dos alimentos, dos sacrifícios, são participantes do altar? Que digo, pois, que o sacrifício ao ídolo é alguma coisa? Ou que o próprio ídolo tem algum valor? Antes digo que as coisas que eles sacrificam é a demônios, que eles sacrificam e não a Deus. E eu não quero que vos torneis associados aos demônios. Não podeis beber o cálice do Senhor e o cálice dos demônios. Não podeis ser participantes da mesa do Senhor e da mesa dos demônios. Ou praticaremos eles no Senhor? Acaso somos mais fortes do que Ele? Glória a Jesus. E aqui nós vemos uma coisa bem distinta. Aqui nós devemos tomar partido. De que lado nós devemos estar? E aqui Paulo, ele é bem claro, bem direto, bem objetivo. E para mostrar o lado que o cristão ele deve estar, ele mostra algumas ilustrações, né? Veja, nós vemos hoje, antigamente, né, muitas às vezes, e tem muitos cristãos que às vezes criticam, né, por exemplo, pessoas de outras religiões por adorar imagens, e não é certo. A Bíblia condena esse tipo de adoração, é verdade. Mas muitas vezes tem muitos que se dizem cristãos que também são idólatras. E o que é idolatria? Idolatria, na verdade, é tudo que ocupa o primeiro lugar que pertence ao Senhor. Então, qualquer coisa que roube isso, que tire isso da nossa vida, se Deus não for a nossa prioridade, se tiver algo mais importante, aí seja lá o que for. Um filho, um político, um carro, a casa. Tudo que ter o primeiro lugar, tudo que é a minha prioridade, vou dizer assim, se torna idolatria. Tudo que ocupa o primeiro lugar, que pertence ao Senhor, que é do Senhor, isso é idolatria. Não é apenas se dobrar diante de uma imagem de escultura, adorar ídolos, adorar homens. Mas tem muitos cristãos também que veneram homens, que são idólatras, que idolatram. E é esse perigo que a igreja ela não pode caminhar. Veja, Paulo diz, portanto, meus amados, fujam da idolatria.
E ele está escrevendo, não esqueça que ele está escrevendo, dirigindo essa carta, não é o ímpio. Ele está dirigindo essa carta a uma igreja. A irmãos que ali estavam, claro que havia falsos irmãos. Mas ele está dirigindo e exortando a uma igreja. A igreja de Cristo. Por exemplo, se no dia do culto, amanhã é dia de culto, mas de repente algo acontece, de repente você tem, vamos lá, vamos usar o exemplo do momento. O seu candidato, da sua preferência, ele vai fazer um evento no horário do culto. Ele vai realizar um evento no horário do culto, digamos assim, 19 horas. E aí você prefere estar no evento desse candidato, seja ele qual for, ao invés de estar na casa do Senhor, ao invés de estar com os irmãos, adorando ao Senhor, celebrando ao Senhor, eu digo para você, isso é idolatria. Sabe por quê? Porque tem algo mais precioso, tem algo mais importante que está ocupando o seu coração. Ah, mas o Senhor entende, ele sabe. É, ele sabe e ele entende mesmo. Você deveria até temer ao pronunciar essa palavra. Mas veja, esse é um exemplo. Por exemplo, um familiar chega na sua casa, no dia do culto, de ir para a igreja, você se preparou. Mas aí aquela pessoa, ela chega nesse exato momento e você tem que dar atenção a ela. Você não quer ser desrespeitoso com ela. E aí você tem que fazer sala para ela e deixa, não, a igreja, Deus entende. É idolatria, queridos. Tudo que ocupa o primeiro lugar que pertence ao Senhor é idolatria. Um trabalho, alguém, um parente, um político, uma casa. Não, mas hoje eu tenho que arrumar a casa, hoje é dia do Senhor. Não, mas eu tenho que arrumar a casa, fazer isso, fazer aquilo. O Senhor sabe, o Senhor entende. Querido, ele entende, ele vai saber sim. E aí no dia do juízo você vai prestar conta disso aí. Por isso Paulo diz, fujam da idolatria. Ou seja, porque o que, que nós devemos idolatrar, o que, que nós devemos nos esmerar é para estar a fazer a vontade do Senhor em primeiro lugar. Não é agradar a homem, seja ele quem for. A coisa mais importante da nossa vida é adorar o Senhor. Nós somos criados com este propósito. Mas muitas vezes a gente tem se desviado desse propósito. A coisa mais importante. O princípio, Cristo, ele diz, busque em primeiro lugar o reino de Deus, a sua justiça, as demais coisas seriam acrescentadas. Mas o que, que eu faço? Eu inverto. Eu busco primeiro as demais coisas. Se eu tiver tempo, se eu tiver tempo, se der tempo, se eu quiser, aí eu vou para o culto. Idolatria, e você está em pecado, e arrependa-se e converta-se antes que seja tarde, antes que seja tarde. E Paulo, ele diz, eu digo isso, versículo 15, ele diz, fale isso como a criteriosos, julgai vós mesmo o que digo. Ou seja, uma segunda evidência, a primeira evidência que o cristão, ele deve ser, como cristão, ele deve agir nessa sociedade. Primeiro, fugindo da idolatria, não idolatrando pessoas, homens, políticos, sistemas, seja lá o que for. Não ocupando o primeiro lugar que pertence ao Senhor com outras coisas. O primeiro lugar, tanto é que o mandamento diz, amarás, pois, o Senhor teu Deus, olha só, de todo o teu coração, sem brecha, de toda a tua alma, com toda a tua força e de todo o teu entendimento. E o resto é segundo plano. Aí eu pergunto, você tem feito isso? Você tem amado o Senhor como Ele mesmo disse que deveria ser amado? Ah, mas eu amo o Senhor. Amo de boca. Hoje nós vemos uma geração que ama o Senhor de boca. E ele diz, ele fala como a criteriosos. E ele pede para que ele julgue isso que ele está dizendo. Ou seja, uma segunda evidência que o cristão ele tem que ser. Primeiro, fugir da idolatria. Segundo, o cristão ele tem que ser criterioso. Sabe o que é ser criterioso? É um crente cri-cri. Não é que ele avalia todas as coisas. Paulo chegou em Atenas, e, aliás, em Bereia, disse que os cristãos de Bereia, eles eram cristãos nobres, porque era Paulo falando algo e eles lá conferindo.
não era simplesmente baixar a cabeça e dizer eu creio. Hoje, em muitas igrejas, nem se abre a Bíblia. E às vezes o pastor fala um monte de besteira, um monte de asneira, que tem muitos aí que falam. E a igreja está só balançando a cabeça. É verdade, né? Virou um jargão, né? É verdade, eu creio. Não é assim? Nem para conferir. Nem é criterioso. E simplesmente recebe tudo. E aceita tudo, sem nenhum critério. Tudo que vem. Ah, tudo que falar em Deus, eu estou lá. Nem todo que diz Senhor, Senhor, entrará no reino do céu, querido. Tem muita gente, e a gente tem visto isso no meio, né, pessoas que são pessoas demoníacas, muitas vezes se entrando dentro da igreja, cantando hinos da igreja, para dizer, olha, nós aqui também nós falamos em Cristo. Fala, até o diabo fala. O diabo, ele teve o poder de se transformar em anjo de luz. Imagina o que ele pode fazer para enganar as pessoas. É por isso, cristão, que você tem que ser criterioso. Cri-cri. Peraí, não. Fulano estava ali no terreiro de Macumba. Fulano estava ali não sei o quê. E agora ele está dizendo que, né, que é cristão. Que é o apoio dos cristãos. Ah, peraí, meu. Você está de brincadeira. Você tem que ser criterioso. Você tem que avaliar mesmo. Não é aceitar tudo e todas as coisas, não. Veja, ele diz, eu falo como a criteriosos. Julgai vós mesmo o que eu digo. Julguem. Avaliem. Nós não fomos chamados para simplesmente balançar a cabeça e dizer está tudo bem, está tudo ok. Não. Se está bem, glória a Deus. Se não está, se as coisas que são ditas estão de acordo com a palavra de Deus, glória a Deus. Se não está, não. Nós não devemos comungar. E ele faz uma comparação. Ele diz, olha, porventura o cálice da bênção que abençoamos não é a comunhão do sangue de Cristo? O pão que partimos não é a comunhão do corpo de Cristo? Porque embora somos muitos, unicamente um pão, um só corpo, porque todos participamos de um único pão. Ou seja, a igreja é um princípio aqui de comunhão. Aí eu pergunto assim, hoje nós temos esse princípio de comunhão? Por que nós temos tantas igrejas? Por que nós temos tantas divisões? Será que isso aqui é uma evidência hoje no corpo de Cristo? A gente está vendo agora, e me permita, não estou defendendo aqui A, B, mas eu tenho que tocar no assunto. A gente está vendo agora uma parte da igreja indo para um lado e outra parte indo para o outro. E ambos se enfrentando. Ou seja, ambos deveriam estar unidos defendendo um princípio, a palavra de Deus. Mas um lado está defendendo A, o outro lado está defendendo B. E esqueceram os princípios. De ser um só corpo, de estarmos todos no mesmo caminho, de todos sermos criteriosos, não deixar levar, não balançar a cabeça e a concordar com tudo que a gente vê. Hoje nós vivemos, queridos, uma era da informação. Hoje os fatos estão aí. Estão as mentiras? Estão. Estão as inverdades que têm sido semeadas e a gente vê como realmente nós vivemos um processo sujo. Como esses processos, e a gente não deve se envolver com isso, porque é um processo sujo, diabólico, com tantas mentiras, defraudações, e nós temos que ter o cuidado como igreja de Cristo, porque nós temos que defender princípios. E aí veja o que Paulo diz aqui, né? Veja, ele diz antes, versículo 20, antes as coisas que eles sacrificam, é a demônios que as sacrificam, e não a Deus. E Paulo, ele diz, eu não quero que vos torneis associados aos demônios. Primeiro, o cristão, ele deve fugir da idolatria. Tudo que ocupa o primeiro lugar, que é do Senhor, e se torna idolatria, seja lá o que for. Segundo, o cristão,
como nós vimos aqui. Além de fugir da idolatria, o cristão deve ser criterioso. Ele deve avaliar, analisar, não é simplesmente balançar a cabeça. O cristão, aliás, ele vai na contramão de tudo. Ele vai na contramão de tudo. Parece que ele vai no caminho, né? O mundo inteiro vai num caminho, mas ele vai por um outro caminho. A gente vê, queridos, está vendo essa repercussão dessa moça, né? As afrontas que ela diz aos cristãos, que igrejas deveriam ser queimadas, que os cristãos deveriam ser destruídos. Tem pessoas falando isso e você comunga com isso, queridos? Seja sincero, você precisa rever o seu posicionamento como cristão. Seja sincero, você precisa rever se você é um cristão de verdade. Porque pessoas dizem, nós devemos queimar as igrejas, nós devemos exterminar o cristianismo. E você se associar, e Paulo diz aqui em terceiro lugar, que nós não devemos estar associados a práticas demoníacas. Ele diz, e não quero que vocês se associem aos demônios. Isso aqui é sério, queridos. Muitas vezes nós estamos nos associando a práticas demoníacas sem saber, porque muitas vezes nós não somos criteriosos, porque muitas vezes nós não avaliamos, porque muitas vezes nós idolatramos e temos, né, políticos de estimação. E nós temos que ter o cuidado como igreja do Senhor. Veja, Paulo diz, eu não quero, não podeis ser participantes. Aliás, voltando aqui um pouquinho antes, não podeis beber o cálice do Senhor e o cálice dos demônios. No verso 20 ele diz, e eu não quero que vos associeis aos demônios. E no verso 21 ele diz que nós não podemos beber o cálice do Senhor e o cálice dos demônios. Ah, mas eu sou cristão, mas eu defendo o aborto. Ah, mas eu sou cristão, mas não tem nada a liberar as drogas. O povo não quer? Ah, mas eu sou cristão, mas a família tradicional, homem e mulher, está ultrapassado. Vamos criar uma família, dois homens, duas mulheres, isso aí é um retrógrado. Paulo diz, olha, nós não podemos, como cristão, beber o cálice do Senhor, dizer que somos cristãos e ao mesmo tempo comungarmos de coisas erradas. Não podeis ser participantes da mesa do Senhor e da mesa dos demônios. Olha só que grave. Dizer que você está lá participando da mesa do Senhor, aí depois você participa da mesa dos demônios. Isso aqui é grave, né? Isso aqui é grave e é sério, que a gente muitas vezes não está atento. Às vezes a gente lê a Bíblia, folheia a Bíblia e passa por cima de princípios. Isso aqui é algo muito sério e a nossa nação precisa se arrepender, se converter. A nossa nação precisa se converter ao Senhor. A igreja neste país precisa se converter ao Senhor, porque muitas vezes ela está comungando da mesa do Senhor e da mesa dos demônios. Eu estava ouvindo a declaração. E algumas pessoas, você vê que algumas pessoas que estão dentro da igreja, elas não venceram as eleições. Né, cantores, aí cantores até famosos, não vou citar nomes, senão o YouTube derruba aqui. Cantores até tradicionais, né, que entraram e não ganharam. Sabe por quê? Porque Deus está dizendo para você, ó, você não pode participar da mesa do Senhor e ao mesmo tempo da mesa dos demônios. Vi um determinado pastor, entre aspas, pastor não, que eu queria meia hora de conversa com um camarada desse. Eu fico lambendo uma rapadura para Deus me dar a oportunidade para eu estar cara a cara com um camarada com esse, para eu dar uma surra nele, uma surra de Bíblia, para ele aprender a ser cristão. Um determinado pastor, entre aspas, que disputando as eleições no Rio de Janeiro,
E ele disse assim, que se os cristãos não voltassem nele, olha, preste atenção, que se os crentes não voltassem nele, até os demônios voltariam. E parece que os demônios não foram voltar, porque ele não ganhou. Sabe por quê, querido? Sabe por quê, querido pastor? Eu queria meia hora com o senhor, frente a frente. Pra eu te dizer assim, ó, o senhor não pode participar do cálice, da mesa do senhor e da mesa dos demônios. Ou o senhor é crente, ou o senhor é corrupto. Ou o senhor é crente, ou o senhor é ímpio. Não pode comungar das duas coisas ao mesmo tempo, um pé na igreja e um pé no mundo. Ah, mas não tem nada a ver, né? O cristão não pode participar de política, não pode entrar, se envolver com política. O cristão, ele foi chamado com outro propósito. A igreja, ela foi chamada com outro propósito. Eu já tive aqui, até mesmo pelo trabalho que nós temos aqui, como jornalistas, também aqui na cidade, já fui convidado diversas vezes, né, por muitos partidos, inclusive com pesquisas na mão. Eu disse, não é isso que o senhor quer na minha vida. O senhor não me chamou para isso. Já tive diversos convites para disputar eleições aqui na cidade. Eu não quis, não é o momento, não é o tempo. Deus não me chamou para isso, eu não sinto de Deus me chamar para isso. Ah, mas você ajuda tantas pessoas, faz... Não, mas não é para isso. Se eu posso ajudar, eu ajudarei através da minha profissão. Se eu tiver de fazer por esta cidade, eu faço através da minha profissão. Do dom que Deus me deu de usar a minha voz, eu faço através disso. Mas veja, e é isso que Paulo diz, olha, não podeis ser participantes da mesa do Senhor e da mesa dos demônios. Tem gente participando da mesa do Senhor e ao mesmo tempo da mesa dos demônios. Uma hora ele está na igreja, entre aspas, adorando a Deus, cantando, levantando suas vozes, se arrepiando. Apaga as luzes, chora. Mas depois ele está lá comungando da mesa dos demônios, apoiando coisas, práticas demoníacas. Apoiando, né? Homens que têm práticas demoníacas, que são instrumentos do demônio, e levantando essas bandeiras. E Paulo, ele conclui, querido, e ele diz algo bem forte. Ele diz: ou provocaremos o zelo do Senhor, somos acaso mais fortes do que o Senhor? Você acha que você provocando ao Senhor, você é mais forte do que ele? Esse pastor, ele disse que se os crentes não fossem votar nele, que os demônios iriam. Ô pastor, o senhor acha que o senhor é mais forte do que o Senhor Deus? O senhor acha que pode provocar o zelo do Senhor e ficar por isso mesmo? Não fica. Não fica. Queridos, nós somos chamados para servir ao Senhor. Nós fomos chamados para defender princípios. Outro dia alguém perguntava, não dizia para mim, mas eu queria que essa pessoa dissesse para mim assim: ah, por que vocês defendem determinadas coisas? Nós não defendemos lado partidário, nós defendemos princípios. Nós somos cidadãos dessa terra. Nós estamos aqui, nós votamos, mas nós votamos conforme a palavra de Deus, conforme o princípio. Peraí, fulano está dentro dos princípios? Fulano defende princípios? Não, fulano está contra os princípios. Não, então esse aqui é o risco, está arriscado. Fulano, ele é contra os princípios que o meu Deus estabeleceu, então eu sou contra ele também. Então eu sou contra ele também, então eu abomino também. Você está entendendo? Não se trata de lado A, lado B, direita ou esquerda, não. Nada disso importa para nós como cristãos. O que importa para nós é sermos participantes da mesa do Senhor, do cálice do Senhor. E observar os princípios, sermos criteriosos, não sermos idólatras, seja lá por quem for. Seja lá por quem for.
Sabe por quê? Porque a nossa esperança, queridos, a nossa esperança de dias melhores não está na esquerda. A nossa esperança de dias melhores no nosso Brasil também não está na direita. Ah, Lucina, então onde está? No Deus da glória. No Deus de toda a glória. Se a nossa esperança se limita apenas aqui a esta terra, aos homens desta terra, nós somos infelizes. A esperança para o nosso Brasil está nas mãos do Senhor. Feliz a nação cujo Deus é o Senhor e o povo que ele escolheu. Cujo Deus é o Senhor, o Deus da glória. Aquele que é santo, santo, santo, todo poderoso. É essa bandeira, é esse princípio que nós temos, que nós levantamos. É por isso que nós devemos orar. É por isso, querido, que esses dias, sabe, toda a igreja de Cristo deveria estar prostrada, orando, buscando, rogando. Sabe por quê? Porque quando nós oramos, Deus, ele opera. Deus, ele opera. Não é orando para fulano ou cicrano vencer, não. É orando para que Deus opere a sua vontade nesta nação. Você está entendendo? Não é lados partidários. É princípios. O cristão, ele não está de lado partidário, ele está do lado de princípios. Aqueles que comungam desses princípios, que são amplamente explanados, que querem destruir, viu? Que querem destruir a palavra, que querem aniquilar a palavra. É por isso que eu falo, enquanto eu tiver a oportunidade, nós falamos aqui. É por isso que o nome desse programa, há 26 anos, ele é Palavra da Verdade. Incomoda, incomoda. Incomoda até mesmo quem se diz cristão. Tem alguns até que não gostam. Mas não tem problema, mas você vai ouvir. Entendeu? Porque nós estamos aqui para defender princípios. E Paulo, ele é bem claro. E aí veja, no verso 23 ele diz, todas as coisas são lícitas, mas nem todas convêm. Todas as coisas são lícitas, mas nem todas edificam. Ou seja, tudo está ao alcance do cristão. São lícitos. Só que nem todas convêm para o cristão. Tem determinadas coisas que não convêm para nós cristãos estarmos tomando partido. Ele diz que todas as coisas são lícitas, estão ao nosso alcance, mas nem todas nos edificam, e eu tenho que procurar fugir daquelas coisas que não me edificam como igreja de Cristo. Nós temos que procurar fugir. E ele diz, ninguém busca o seu próprio interesse, sim, o de ontem. Comei de tudo, sem nada perguntar por motivo de consciência. E para fechar, queridos, eu quero fechar com o verso 31, que diz assim, portanto, quer comais, quer bebais, ou façais outra coisa qualquer, fazei tudo de Deus. O que você está fazendo? Pensa bem comigo. A posição que você está tomando. O que você está fazendo? Fazer tudo para a glória de Deus. O que você está fazendo? Pensa bem comigo.

paz. Quer ver paz? Ou façais outra coisa qualquer, tudo seja feito para a glória de Deus. Você entendeu o princípio? Tudo que nós fazemos, o nome de Deus, ele tem que ser glorificado e não envergonhado. Sabe, agora, no carnaval, uma escola de samba, ela colocou toda a família conservadora. E ninguém disse nada. E ninguém se levantou e disse, não, tira isso daí. Você está entendendo? Você está entendendo? Eu quero chegar, tá? Você entendeu? Ridicularizaram a família. E eu não posso ser a favor daqueles que são contra a família. Eu não posso defender aqueles que são contra a família. Não, a família conservadora. E aí a igreja caiu fundo em cima disso. A igreja verdadeira, os cristãos verdadeiros caíram fundo. Porque tem muito cristão falso. Sabe, tem muita gente com capa. Tem muita gente que está dentro da igreja, mas não nasceu de novo. Mas os cristãos verdadeiros, bíblicos, eles defenderam, eles saíram contra aqueles que se levantaram contra a família. E bateram, e bateram, e bateram. Sabe, eu não posso aceitar. A família, nós estudamos isso na escola dominical. A família é um projeto de Deus. Filhos, nós vimos agora recentemente, os filhos são herança. Herança do Senhor. São galardão. A família é um projeto de Deus. Eu não posso aceitar que alguém, seja lá quem for, venha contra a família. E eu não posso estar ao lado daqueles que são contra a família. Você está entendendo? Porque é um princípio bíblico. É um princípio bíblico. Tudo que nós fazemos deve glorificar o nome do Senhor. Quer comais, quer bebais, ou o que você faça, deve glorificar o Senhor. Sabe o que a igreja precisa? É se arrepender. É se converter do seu mau caminho. E se voltar verdadeiramente para o Senhor. Para o Deus de toda a glória. Amém, queridos? Que Deus nos abençoe. Que Deus abençoe.

E temos aqui alguns alunos, né? Uns alunos aqui de alguns irmãos participando, interagindo aqui conosco. Que Deus abençoe, né, a todos grandiosamente, poderosamente. A você que nos ouve, né? Você que nos assiste, que o Espírito Santo realmente possa tocar o seu coração, né? E voltasse assim para o Senhor, para o Deus da glória, para o Deus eterno, né? Para o Deus de toda a glória, né? A nossa oração é que o Senhor abençoe, né, grandiosamente a nossa nação, nossas vidas, né? Eu tenho aqui alguns alunos aqui, deixa eu só abrir aqui, tá vendo aqui no nosso canal no YouTube, né? Glória a Jesus. Deixa eu só abrir aqui novamente, né? Mandar um alô aqui para a dona Maria Lúcia, já mandei lá na cidade de Campina Grande, né? Tá ouvindo a gente, que Deus abençoe. Também aqui para o Alex Silva, né? O Alex, ele diz aqui, bom dia, paz. Cadê aqui, né? Bom dia, a paz do Senhor Jesus. Ele diz aqui, peço oração, né? Peço oração pela minha vida, né? Interceder por mim, tá certo? Ele diz aqui que fazia parte do grupo de louvor, né? Da Assembleia de Deus, tá certo? Assembleia de Deus, mas está desviado. Que Deus ilumine, né? Que Deus possa tocar a sua vida e possa se voltar, né, Alex? Você possa se voltar para o Senhor. O melhor lugar para a gente estar é na presença do Senhor. Eu sei que muitas vezes nós somos frustrados. Não sei qual cidade, qual estado você mora, né? Tá certo? Mas procura uma igreja bíblica, uma igreja... Não estou dizendo que a igreja que você congregar não é. Mas procura uma igreja bíblica, se firmar na palavra, se firmar no Senhor. Isso é importante, né? Não existe nada melhor do que estarmos na presença do Senhor. O mundo não nos satisfaz. O mundo, ele nos traz uma ilusão, uma falsa ilusão de um bem-estar. Na verdade, um bem-estar mesmo nós temos na presença do Senhor, né? Também a nossa irmã Maria José, ela diz aqui em oração por todos, né? Por todos os irmãos. Amém. Que Deus abençoe, né? Que Deus abençoe nossa irmã Maria José. Que Deus abençoe toda a sua família. A irmã Helena, já mandamos aqui, né? Completou as mãos de vida ontem, né? Que Deus esteja derramando chuvas de bênçãos, né? Sobre a sua vida, né? E você também que está longe dos caminhos do Senhor, volte-se para o Senhor. Deus, Cristo está voltando. Cristo está voltando. Talvez a gente diga assim, ah, Luciano, mas igreja tem tantas falhas, tem sim, porque é composta por pessoas. Vai haver uma igreja perfeita aqui na terra, porque nós ainda não estamos no corpo transformado. A igreja perfeita, ela caminha para o céu, para a glória de Deus. Né? Temos falhas, temos erros, somos pecadores, mas buscamos uma santificação. O cristão, ele deve buscar uma vida de santificação, cada dia, cada momento. Mesmo meio a tantas coisas que nós estamos vivendo, aos maus exemplos que nós temos visto, nós devemos olhar para tudo isso e buscarmos ao Senhor da glória. Amém? Deixa eu tocar aqui esse louvor, que foi a pedido aqui da Dona Maria das Dores, né? Esse hino é lindíssimo, né? Foi na cruz que um dia nós vimos nossos pecados castigados a Jesus. Vemos ao Senhor. Foi isso que Cristo, ele fez por nós. É por isso que vai

mais. Lembrando você que neste domingo nós teremos pela manhã a escola bíblica dominical. Estaremos aprendendo a palavra do Senhor. E à noite, 19 horas, culto de louvor, adoração ao nosso Deus. Igreja Evangélica Congregacional aqui em Itaperuá. Em Campina Grande, na Avenida Janúncio Ferreira, na Avenida Canal, ali bem próximo ao viaduto. Nós temos a Escola Bíblica Dominical, 9 da manhã. E à noite, culto de louvor e adoração ao nosso Deus, inclusive transmitido aqui pela Itaperuá FM, às 18 horas e 30 minutos. Entrega tua vida, entrega teu caminho ao Senhor. Cristo está voltando. Nós temos visto os sinais de tudo isso. E o melhor lugar para estarmos é na presença do Senhor. A esperança para essa nação é o Senhor. A esperança para a sua vida é o Senhor. Que você creia nisso. Que Deus abençoe a todos. E até o próximo sábado, se Deus assim permitir. Deus abençoe. A graça do Senhor Jesus, as consolações do Espírito Santo estejam sobre a sua vida.

0: Bom dia a todos, a graça e a paz do nosso Senhor Jesus Cristo, amém?
1: Amém.
0: Queremos convidar a igreja, convidar a ficar de pé, nós vamos fazer uma oração. Nesta manhã nós estamos aqui reunidos para adorar e bendizer o santo nome do Senhor. Pai querido, nós te louvamos, te agradecemos por mais esta oportunidade que tu nos concede, por esse privilégio, ó Deus, de estarmos aqui na tua casa, para juntos podermos bendizer o teu santo nome. Ó Deus, que tu continue falando aos nossos corações, através dos louvores da tua palavra, Senhor, e de tudo que for feito nesse lugar. Obrigado, ó Pai, porque nos despertaste nessa manhã, um dia, Senhor, que nós vamos estar fazendo a nossa missão cívica, para que o Senhor possa continuar também abençoando a nossa nação, trazendo paz, justiça e esperança ao coração daqueles, ó Pai, que vivem nesta nação. Mas apesar de tudo isso que nós vemos, ó Deus, tu possa tratar em nossos corações. Olha para nós, Senhor, tem misericórdia de nossas vidas. A começar de nós, possamos ter a nossa mente realmente, Senhor, voltada para o melhor e o bem geral. Não olhar só para nós, não olhar só para as nossas, talvez, necessidades, mas olhar, Senhor, para a necessidade do mais próximo, que muitas vezes passa por dificuldades muito maiores. E muitas vezes olhamos apenas para os nossos interesses. Ó Deus, tem misericórdia. Contempla cada um de nós que nesta manhã subimos à tua casa, Senhor. Nesta manhã tu possa tratar conosco e nos preparar para aqueles que ainda vão cumprir o seu dever cívico, ter, Senhor, essa consciência de votar naqueles que vão estar, Senhor, dirigindo essa nação por esses 4 anos à frente. Sê conosco e fala aos nossos corações, em nome de Jesus. Amém. Queridos, vamos fazer a leitura da palavra do Senhor, que está em Naum, capítulo 1, versículo 7. Naum você vai encontrar aí entre o livro de Miqueias e também o livro de Abacuque. Então está aí no Velho Testamento. Mas para que você ganhe tempo, nós temos também a nossa projeção e vamos fazer essa leitura uníssona, todos juntos. Vamos ler esse versículo 7, que diz assim: O Senhor é bom, é fortaleza no dia da angústia, e conhece os que nele se refugiam. Amém. Que o Senhor possa aplicar a sua palavra aos nossos corações. Vamos estar louvando essa manhã, juntamente com o nosso pastor, o hino congregacional do nosso Salmos e Hinos 247.
2: Alegria, irmãos. Santo é o nosso Deus.

Deus, louvado seja o seu nome. Amados, vamos fazer a leitura da palavra do Senhor, que está Salmo 70, do versículo 1 ao versículo 5. Como de costumes, vamos fazer essa leitura responsiva, onde eu lerei os versículos ímpares e a igreja lê o versículo par. Salmo 70, diz assim a palavra do Senhor: agrada-te, ó Deus, em me livrar, apressa-te, ó Senhor, em me socorrer.

0: Eu sou pobre e necessitado, ó Deus, apressa-te em me socorrer, pois tu és o meu amparo e o meu libertador. Senhor, não te demores. Amém. Que a palavra do Senhor encontre lugar aos nossos corações. Nesta manhã nós vamos estar orando, vou pedir a ajuda, né? A nossa irmã Solange, ela vai estar orando pela nossa nação, vai estar orando pela igreja, vai estar orando pelas eleições, que logo mais aqueles que não assumirem esse compromisso ainda, para que o Senhor possa nos conscientizar, para que o Senhor possa nos dar o discernimento daquilo que nós vamos fazer. O que nós fazemos cabe a nós, não temos que culpar a ninguém, mas nós temos essa obrigação, esse dever de discernir e ter a consciência do que estamos fazendo, não em nosso favor, não para nossa vontade, mas em prol de toda a nossa sociedade. Temos que olhar em todo o povo, não apenas o nosso cantinho. Vamos também estar orando pelas nossas congregações, as nossas lideranças, o pastor da igreja, nossas congregações de Itaperuá, de Mogeiro. Eles também precisam das nossas orações, porque estão lá, muitas vezes, distante do nosso apoio, mas que o Senhor possa fortalecê-los nessa luta e nessa batalha espiritual. Vamos orar nesta manhã por esse propósito. A irmã vai ficar de pé e vai orar para nós, e nós concordamos juntamente com ela.
1: Senhor nosso Deus, nosso Pai, graças te damos, Senhor, porque podemos chegar até aqui, começarmos mais uma semana, junto com os nossos irmãos, elevando os nossos pensamentos a Ti, ó Deus, e dizendo, Senhor, que Tu és santo, santo, santo, que o governo está nas Tuas mãos, que as nossas vidas estão nas Tuas mãos, e como é bom descansarmos dessa esperança. A nossa esperança é o Senhor Jesus, que não falha, aquele que vive e reina para sempre, que está dominando acima de tudo e acima de todos. Faz-nos lembrar, Senhor, da Tua verdade, da Tua palavra a cada dia em nossos corações. E diante disso, Senhor, com temor e tremor diante de Ti, sabendo que somos servos e que devemos, Senhor amado, cumprir nossas obrigações enquanto estivermos aqui na terra. Nós queremos Te pedir, Senhor, dai-nos sabedoria durante este dia, para qualquer coisa que formos fazer, façamos com sabedoria para a Tua glória e para a edificação de um povo tão grande. Ó Deus, em nome de Jesus, que os nossos corações, a nossa esperança, não esteja totalmente voltada para aquilo que acontece neste dia, mas que nós estejamos esperançosos na Tua providência, no Teu querer e na Tua provisão para cada um dos brasileiros nesta nação, ó Deus. Em nome de Jesus nós Te pedimos, ó Deus, opera na nossa nação, Senhor, trazendo primeiramente sobre o Teu povo o temor a Ti, que é o princípio da sabedoria. Se o Teu povo clamar, Senhor, se o Teu povo testemunhar da Tua grandeza, da Tua vida, haverá transformação no nosso país. Que nós não possamos nos conformar com este mundo, mas que nós sejamos transformados pela renovação da nossa mente. E que o mundo vai ver isso em nós. E que isso, a Tua palavra, vai causar transformação. Isso vai impactar o nosso país, como igreja, como Teu povo, como os Teus filhos. Queremos ainda colocar diante de Ti, Senhor amado, a nossa comunidade. Seja a nossa comunidade central, seja nossas congregações, ó Deus. Nós precisamos, ó Deus, discernimento. Nós precisamos, Senhor, sabedoria. Nós precisamos do temor ao Senhor. Coloca nos nossos corações, Senhor amado, temor ao Senhor. Ó Deus, como precisamos olhar para Ti a cada dia. Como precisamos nos arrepender dos nossos pecados. Aonde estamos falhando, Senhor, mostra-nos aonde estamos falhando. Sonda os nossos corações como igreja, como Teu povo, Senhor. Que toda divisão, toda discórdia, toda falsidade, toda hipocrisia, Senhor, o Senhor venha tirar do nosso meio, ó Deus. Nós queremos, ó Pai amado, ser um povo unido, verdadeiramente unido para o louvor da Tua glória. Nós Te pedimos, Senhor, salva vidas, Senhor amado, através de nossa comunidade, ó Pai. Em nome de Jesus, nós queremos Te agradecer por mais esta oportunidade de estar aqui, vivendo este dia para a glória de Deus. Em nome de Jesus, nós Te agradecemos. Amém.
0: Glória a Deus. Amém. Louvado seja o Seu nome. Vamos estar nesta manhã louvando juntamente com o Grupo Cairóis. O Ministério Cairóis vai estar louvando juntamente com a igreja. Vamos adorar ao nosso Deus, bendizer o Seu santo nome nesta manhã.

você faz uma igreja, amém? O nosso Deus é bom e as suas misericórdias se renovam a cada manhã. E é por meio dessas misericórdias que estamos aqui, né, nessa manhã. Então convido você a se colocar de pé e juntos vamos louvar a esse Deus por sua bondade, pelo seu amor, pela sua fidelidade sobre a nossa vida.

seja o desejo do nosso coração, que possamos adorar o Senhor por tudo que Ele é. Que Ele seja a nossa esperança todos os dias. Que não possamos depender de homens, não possamos depender de cavalos nem de carros. Que só Ele seja a nossa esperança. Que todos os dias possamos, ao acordar, lembrar que Ele está junto de nós.

0: A igreja pode sentar-se e que isso seja uma verdade nas nossas vidas.
1: Nós vamos estar agora confessando os nossos pecados. É o momento de nós orarmos ao Senhor, abrir os nossos corações, confessar a Ele que somos pecadores. Nós pecamos por ações, por omissões, também pensamentos, por palavras. Que o Senhor possa olhar para cada um de nós, para dentro de nós, e ver tudo aquilo que não lhe agrada, e trazer a sua graça e a sua misericórdia sobre as nossas vidas. Provérbios 28, 13 diz o seguinte: quem cobre as suas transgressões jamais prosperará, mas o que as confessa e abandona alcançará misericórdia. Que o Senhor possa ouvir as nossas orações. Vamos estar contando para essa oração com o presbítero Divan, logo após os louvor, e temos alguns segundos em silêncio. O nosso irmão vai ficar de pé e vai orar, confessando os nossos pecados ao nosso Deus.

Deus, eterno Pai, nós te louvamos e te rendemos graças, Senhor, porque a tua misericórdia tem sido para com o teu povo. Te rendemos graças, Senhor, por esse momento estarmos aqui. Temos a oportunidade de colocar diante do teu trono, Senhor, as nossas confissões. Que possa receber, Senhor, e nos perdoar por aquilo que temos cometido, Senhor. Aquilo que não tem sido agradável a ti, Senhor, tu possa retirar dos nossos corações. Tu possa, Senhor, fazer com que as nossas vidas sejam diante de ti, Senhor, um exemplo. Que possamos, Senhor, procurar cumprir a tua palavra, Senhor, colocando diante de ti aquilo que não te agrada, Senhor. Perdoa-nos, Senhor, porque não sabemos prosseguir aqui na terra como tu desejas. Às vezes não fazemos aquilo que não é do teu agrado. Portanto, Senhor, recebe a nossa petição. Perdoa a tua igreja, Senhor. Recebe nesse momento, Senhor, essa confissão, para que todos possamos, Senhor, diante do teu trono, colocar aquilo que não tem te agradado no dia a dia, Senhor. Portanto, Senhor, nós pedimos perdão pelos nossos pecados. Recebe, portanto, a nossa petição e dá-nos um dia de paz e bênção, pois assim nós te agradecemos. Em nome do Senhor Jesus Cristo. Amém.

momento que nós vamos adorar o nosso Deus através dos nossos dízimos, das nossas ofertas, também uma forma de nós cultuarmos e sabendo que o Senhor tem nos abençoado, sabendo que o Senhor tem nos agraciado com a nossa saúde, com o nosso trabalho, com a nossa família. Então, o Senhor tem prazer também que nós façamos, retribuamos a Ele com as nossas ofertas, os nossos dízimos. Então, lá em 2 Coríntios, capítulo 9, versículo 7, diz assim a palavra do Senhor: cada um contribua segundo tiver proposto no coração, não com tristeza ou por necessidade, porque Deus ama a quem dá com alegria. Você que nos visita nessa noite, não se sinta constrangido. Esse é um momento nosso, nós fazemos isso porque nós cremos no nosso Deus, nós confiamos no nosso Deus, sabemos da provisão que Deus tem nos dado, da segurança e também da paz que Ele tem trazido aos nossos corações e à nossa família. Mas se assim você sentir desejo de participar, nós temos envelope aí à frente, tem o QR Code, se você puder também, pode colaborar sem problema nenhum. O Senhor vai ser grato por tudo isso que você está fazendo essa manhã. Então nós vamos estar também com as crianças de 3 a 9 anos nas suas salas. Queremos que elas venham aqui para frente. E vamos louvar o Senhor e fazer as nossas ofertas.

temos porque o Senhor tem nos abençoado. Te louvamos, ó Pai, porque o Senhor tem ricamente nos dado saúde, tem nos dado a condição, Senhor, de podermos labutar nas nossas vidas, de estarmos, ó Pai, buscando através do nosso trabalho, da nossa mão de obras, os recursos, ó Pai, para o sustento do nosso lar. E assim, Senhor, conhecemos também que faz parte, Senhor, da nossa missão, do nosso trabalho na Tua obra, Senhor, de podermos ofertar, de podermos, ó Pai, dizimar na Tua casa. Que esses recursos, ó Deus, sejam sabiamente utilizados através dos Teus servos, ó Pai, que administram essa obra. Ó Pai, que Tu possas continuar dando sabedoria, discernimento a esses homens. Também pedimos, ó Pai, pelas professoras que nesta manhã vão estar ali, Senhor, na sala, juntamente com essas crianças, levando a Sua palavra, Senhor, na linguagem que ela se entende, para que elas possam, Senhor, no tempo oportuno, confessar o Teu nome como o suficiente Salvador de suas vidas. Ó Deus, nos prepara também, Senhor, os nossos corações, a nossa mente, nesta manhã, para ouvir, Senhor, a palavra que já está, Senhor, no coração do Teu servo, que ela possa chegar, Senhor, também aos nossos corações, e assim, ó Pai, nós podermos não só ouvir, mas praticarmos diante de tudo aquilo que vamos ouvir nesta manhã. Que ao sair dessas portas, Senhor, nós possamos ser homens melhores do que entramos. Fala, Senhor, aos nossos corações, através da Tua palavra, neste momento, em nome de Jesus. Amém. Enquanto as crianças vão para a sua sala, nós pedimos à igreja que deixe seu celular no modo silencioso ou desligue. Nós agora vamos estar ouvindo a palavra do Senhor. Esse é um momento muito rico em nossas vidas, é um momento especial, é um momento que nós vamos ouvir a voz do Senhor e que Ele possa nos preparar, realmente trazer à nossa mente, ao nosso coração, aquilo que deve ser a vida de um cristão. Vamos estar atentos à palavra do Senhor através do pastor Luiz Galdino.

Bom dia, meus irmãos. Que a graça e a paz do Senhor Jesus seja com todos nós. Amém. Também saudamos aqueles que estão nos acompanhando pelas transmissões da nossa igreja. Que nessa manhã de domingo o Senhor possa abençoá-los da mesma forma que nos abençoa nesta casa de oração. Louvamos a Deus pelo privilégio que é podermos começar esse santo dia na presença do Senhor, mesmo sendo um dia marcado por muitas atipicidades na nossa rotina, mas eu entendo que a prioridade está aqui e louvamos a Deus pelo privilégio de podermos honrar ao Senhor nesse dia que pertence a Ele. Os tronos do mundo vão e vêm. O trono do céu está intacto, louvado seja Deus por isso. E louvamos a Deus pelo privilégio de podermos honrar ao Senhor nesse dia que pertence a Ele. Os tronos do mundo vão e vêm.

Nossa série em Romanos, a partir do capítulo 9, iniciarmos o capítulo 9. Mas hoje, Hebreus capítulo 2, do verso 1 ao verso 4, conforme você achar o texto, se você puder, eu lhe convido a se colocar de pé em reverência à palavra do Senhor. Hebreus capítulo 2, do verso 1 ao verso 4. Assim nos diz as Sagradas Escrituras. Por esta razão, importa que nos apeguemos com mais firmeza às verdades ouvidas, para que delas jamais nos desviemos. Porque se a palavra falada por meio de anjos se tornou firme, e toda transgressão ou desobediência recebeu justo castigo, como escaparemos nós se não levarmos a sério tão grande salvação? Esta, tendo sido anunciada inicialmente pelo Senhor, depois nos foi confirmada pelos que a ouviram. Também Deus testemunhou juntamente com eles, por meio de sinais, prodígios, vários milagres e distribuição do Espírito Santo, segundo a sua vontade. Que o Senhor nos abençoe com a sua bendita palavra. Feche seus olhos, curve sua fronte, vamos orar, vamos buscar a iluminação do Espírito Santo. Querido Deus, nós louvamos o Seu nome pelo privilégio que o Senhor nos concede de estarmos aqui reunidos em Sua presença. E com o nosso coração alegre, podermos erguer nossas vozes em adoração ao Seu santo nome. Somos gratos, Senhor, pela oportunidade bendita de poder ouvir a Sua palavra, de colocarmos as nossas vidas aos Seus pés, intercedendo uns pelos outros, reconhecendo as nossas faltas. E neste momento, Senhor, nós suplicamos humildemente que o Teu Santo Espírito, que sonda as nossas mentes e os nossos corações, e que nos trouxe até aqui nessa manhã, que o Teu Espírito fale conosco de uma forma especial. Traga consolo ao nosso coração. Traga refrigério à nossa vida. Se preciso, Senhor, exorte-nos, repreenda-nos, mas não permita que deixemos este lugar da mesma forma como nós chegamos até aqui. Nós precisamos ouvir a Tua voz, Espírito Santo. Fala conosco. Se aqui entre nós ou a nos acompanhar à distância houver alguém que ainda não conhece Teu Filho como o único e suficiente Salvador de sua vida, que nesta manhã cadeias possam ser rompidas e pecadores libertos do domínio da morte para o louvor do Teu santo nome. Fala conosco, Pai querido. Nós queremos ouvir a Tua voz. É isso que nós te pedimos, em nome de Jesus. Amém. Podem sentar, meus irmãos. Nessa manhã de domingo, eu gostaria de pensar com vocês sobre a nossa maior riqueza, aquilo que de fato é mais precioso para nós. Se fôssemos fazer uma análise de nossas vidas e refletir sobre a nossa própria existência, aquilo que temos, aquilo que possuímos, o que consideraríamos de mais valioso? Para algumas pessoas, existe uma variedade gigantesca de respostas. Alguns vão considerar sua própria riqueza como muito valiosa. Outros vão pensar na sua própria saúde como sendo aquilo de mais valioso. Alguns vão apontar sua família como sendo o seu bem mais precioso. Há aqueles que considerarão a própria vida como extremamente valiosa. E inúmeras respostas poderiam ser construídas para responder a essa indagação. O que nós temos de mais precioso nesse mundo? Qual é a nossa maior riqueza nesse mundo? Sem dúvida alguma, as pessoas terão muitas argumentações. Mas as Escrituras também respondem a essa questão. E nenhuma dessas que foram aqui apontadas como opções de resposta estão à altura daquilo que a Bíblia nos aponta como sendo a nossa maior riqueza. Nossa própria vida não é a coisa mais preciosa que temos. Nossos bens não são as coisas mais preciosas que possuímos.
Nossa saúde não é a coisa mais valiosa que temos. Todas essas coisas têm o seu devido valor, estão devidamente ajustadas em nossas prioridades.

Não resta dúvida, mas nenhuma delas está à altura daquilo de mais precioso que nos foi entregue e que foi colocado diante de nós e que foi apontado para nós como o bem mais valioso, como a joia mais preciosa, como o tesouro mais sublime. E o que seria tal coisa? Aquilo de mais precioso que nós possuímos, aquilo de mais extraordinário que nós temos, não compramos com o nosso recurso, não adquirimos com o nosso trabalho. Aquilo que nos foi dado de graça, aquilo que nos foi oferecido por amor e misericórdia, se chama nossa salvação. É o nosso bem mais precioso, é a nossa joia mais valiosa. As Escrituras vão dizer que não adianta um homem ganhar o mundo inteiro se ele perder a sua própria alma. Não adianta ser uma pessoa saudável e fisicamente perfeita se você não tem segurança eterna. Não adianta ter nos seus cofres toda a riqueza que o mundo possa oferecer se você não tem riquezas nos céus. Não adianta ter uma família bem ajustada se ela não conhece Jesus. Não adianta ser uma pessoa realizada com os seus projetos se você não sabe o que é ter relacionamento com Deus. A coisa mais preciosa que nós temos, a coisa mais valiosa que nós possuímos, se chama Jesus Cristo. E isso nos foi dado por misericórdia e graça pelo nosso Deus. E por que eu quero pensar sobre isso nessa manhã de domingo? Porque o nosso coração tende a ser atraído a muitas direções. E temos a considerar muitas outras coisas, essas e tantas outras que podiam ser ditas, como valiosas para nós. E inegavelmente nos esquecemos daquilo mais valioso que temos, que é o nosso relacionamento com Deus e da nossa comunhão com o Senhor. E o autor de Hebreus irá nos levar nessa direção, alertando-nos sobre o perigo de desprezarmos, de negligenciarmos, de escantearmos esse bem tão valioso que nos foi dado. E é sobre isso que eu quero meditar com você. E é por isso que eu quero que você deixe sua Bíblia aberta em Hebreus capítulo 2, do verso 1 até o verso 4. E de forma muito objetiva nessa manhã pensar sobre a nossa maior riqueza e o perigo de desprezá-la. A primeira coisa que eu quero destacar é justamente as verdades que nos são trazidas no primeiro verso. E o autor de Hebreus diz assim: por esta razão, importa que nos apeguemos com mais firmeza às verdades ouvidas, para que delas jamais nos desviemos. Há pelo menos três expressões aqui que são fundamentais nesse primeiro verso. A primeira coisa que nós temos que compreender, irmãos, é que nós não podemos soltar a nossa fé. E nós não podemos abrir mão da nossa fé. E nós não podemos abandonar a nossa fé. E é preciso que a nossa fé esteja fundamentada nos pilares que o próprio Deus estabeleceu e não naquilo que os homens dizem ser a evidência da fé. E o texto bíblico vai nos trazer pelo menos três verdades aqui que eu gostaria de pensar. A primeira delas é quando o autor diz: apeguemo-nos. E essa expressão apegar-se, quando nós visitamos a palavra grega que o autor de Hebreus escolheu, ela tem alguns significados, mas pelo menos dois eu considero centrais. O significado de apegar-se aqui, o primeiro deles é não soltar, é manter-se agarrado, como quem se agarra a uma coluna, uma pilastra, com todas as forças. É como aquela pessoa que está enfrentando um vendaval, correntezas, e se agarra numa árvore, num poste, para que a força das ondas não o arraste para longe. Essa é a intensidade que o autor de Hebreus emprega na expressão que ele escolhe. Então Deus nos diz: você precisa se apegar, se agarrar, não soltar. A segunda significância para essa palavra é abandonar. Se eu preciso me apegar com todas as forças, eu não posso simplesmente abandonar a fé que eu recebi no Senhor Jesus, porque nela reside a minha maior riqueza. E o autor de Hebreus começa logo com esse alerta: não solte e não abandone a sua fé por nada e por ninguém, por nenhum homem, por nenhuma ideia, por nenhuma proposta, por nenhuma ilusão, por nenhuma paixão própria, por nenhuma inclinação carnal. Não solte e não abandone a sua fé. Ela é a coisa mais valiosa que você tem. Você não pode soltá-la.
você não pode abandoná-la. E isso faz sentido quando você visita o primeiro capítulo de Hebreus. Porque lá no capítulo anterior, ele vai mostrar que Jesus está acima de tudo, dos anjos. Jesus está entronizado nas alturas, Jesus está reinando à destra do Pai. Jesus governa poderoso sobre o universo. Jesus exerce autoridade sobre tudo e sobre todos. E este Cristo glorioso é o fundamento da nossa fé. As Escrituras dizem que nós não podemos deixar este fundamento por outro. Porque aquele que sustenta o edifício da fé é Jesus Cristo. Entendendo que Cristo está nesse patamar de elevada altura e ninguém nunca se assemelhará a Ele, então o autor diz: não solte sua fé, não abandone sua fé, não deixe a sua fé, não negocie a sua fé, não abandone aquilo que Deus entregou a você. Aí eu me lembro lá do Salmo 119, verso 30 até o verso 33. Aí o salmista vai dizer: escolhi o caminho da fidelidade e decidi-me pelos teus juízos. Aos teus testemunhos me apego. Não permita, Senhor, que eu seja envergonhado. Percorrerei o caminho dos teus mandamentos. Quando me alegrares o coração, ensina-me, Senhor, o caminho dos teus decretos e os seguirei até o fim. Percebe? Ele está dizendo: eu apeguei-me com fidelidade ao caminho do Senhor e eu decidi pelos juízos do Senhor, e eu estou entranhado aos testemunhos do Senhor. Então não permita, Senhor, que eu me distancie disso. Ensina-me os teus decretos para que eu possa segui-lo até o fim da minha vida. A coisa mais preciosa que nós temos é a nossa fé em Deus, é a nossa comunhão com Deus, e ela não pode ser interrompida, ela não pode ser quebrada, e ela será violentamente atacada em todas as direções que você possa imaginar. Mas nós nos apegaremos ainda mais a Ele, e nós o agarraremos ainda mais, e nós não abandonaremos o testemunho dEle sobre as nossas vidas. A coisa mais valiosa que temos é a nossa fé. E a primeira verdade que o texto bíblico me ensina nesta manhã é que eu não posso soltá-la, e eu não posso desprezá-la, e eu não irei abandoná-la. Mas há uma outra verdade aqui. Se é preciso se apegar, ele também fala de verdades ouvidas. Verdades ouvidas. Quando a gente correlaciona a expressão grega com o contexto de todo o livro de Hebreus, nós vamos perceber que ele está falando do Evangelho. Porque existem muitas verdades, ou pseudo-verdades, ou meias-verdades, sendo ditas a todo momento. Mas não é apegar-se à minha verdade, não. A minha verdade será sempre indiscutivelmente parcial. O único que se apropriou da plena essência da verdade e pôde identificar-se com ela, disse: eu sou a verdade. É Cristo. Cristo não é a minha verdade, não é a sua verdade, Ele é a verdade, e é a esta verdade que eu irei me apegar sempre. Porque a minha verdade é parcial, eu vejo as coisas por um determinado ângulo, você vê por determinado ângulo, e aí nós vamos tendo diferenças de percepção e de compreensão sobre tudo. A gente vê isso no dia a dia dos discípulos, quando eles estão andando com Jesus, eles estão vendo a mesma coisa, mas cada um interpreta os acontecimentos de uma forma diferente. Então não é a minha verdade, a sua verdade, porque se for a minha verdade e a sua verdade, nós vamos ter duas verdades, e não dá para ter duas verdades, porque somente uma verdade é a fonte da vida, essa verdade é Jesus. Então não é a verdade do pastor Luiz, não é a verdade do presbítero Divan, do presbítero Juarez, do diácono Daniel, do diácono Paulo, não, é a verdade chamada Cristo. E essa verdade chamada Cristo, é nela que reside toda a nossa segurança e a nossa maior riqueza. É o Evangelho da graça, é o Evangelho da cruz, é o Evangelho que chama para si todo aquele que precisa de salvação, é o Evangelho que aponta o caminho da vida eterna. Aí eu me lembro das palavras do próprio Cristo lá no Evangelho de João, no capítulo 6, o verso 68 e 69. João vai nos dizer o seguinte, que Cristo disse, respondendo a Simão Pedro: Senhor, para quem iremos? Pedro questiona. Tu tens as palavras da vida eterna, e nós temos crido e conhecido que tu és o Santo de Deus. Quando a verdade chamada Cristo é proclamada de forma total ao ouvido daquelas pessoas, elas começam a se incomodar. Porque é muito mais conveniente
nós nos apegarmos a uma parte da verdade. Mas quando Cristo é pregado e o Evangelho é proclamado, se você lembra do contexto daqui de João, você se recorda que as pessoas começaram a fazer o quê? Elas começaram a levantar e ir embora. Elas não querem a verdade completa. Elas querem só uma parte da verdade. Porque elas têm uma necessidade de viver em conflito. Né? E o mundo gosta de alimentar os conflitos. E aí elas precisam de conflitos. Para ter conflito, precisa ter parcialidade. E aí começa a minha verdade, a sua verdade, eu estou certo, você está errado, e fica aquela coisa. E aí começa essa confusão. Quando Jesus apresenta o Evangelho, todo mundo começa a levantar e fazer o quê? Ir embora. Aí Pedrinho, como era uma pessoa muito espontânea, para mim é o discípulo mais extraordinário. Eu gosto de Pedro demais. Por quê? Porque eu me identifico com Pedro. Pedro é uma criatura natural, espontânea. Tem hora que ele está com a cara de zangado, tem hora que ele está fazendo umas doidices, tipo dublando o coral, cantando. Eu gosto de Pedro demais, Pedro é fantástico. Pedro, que não tem muita noção das coisas, assim, é o seguinte, todo mundo está indo embora. Eu acho melhor que a gente maneire aí a conversa, porque desse jeito nós vamos diminuir a igreja. E aí, o que, que nós vamos fazer? Como é que vai ficar? Aí Jesus diz, Pedro, é o seguinte, se tu quiser, levanta e puxa a fila. Aí Pedro diz, como, Senhor? Não. Para onde nós vamos, Senhor? Se eu buscar qualquer um lá fora, eles só terão meias verdades. Nós temos reconhecido em ti, Senhor, que tu és o Santo de Deus. E nós temos crido em ti, porque em ti nós não achamos uma parte da verdade. Em ti, e somente em ti, nós achamos a verdade completa. Então a gente não tem para onde ir, Senhor. A gente precisa ficar perto do Senhor. A gente precisa estar junto do Senhor, porque lá fora é só a metade das coisas. Nós não queremos a metade, nós queremos o todo. Verdades ouvidas. Nós estamos ouvindo o Evangelho. Nós estamos ouvindo a palavra de Deus. Ela tem entrado em nossos corações. Ou temos dado muito mais ouvido aos discursos dos homens. Ou temos ouvido mais a propaganda dos homens e temos esquecido das verdades, da graça, da cruz, do amor, da bondade que nos alcançou. Cristo. Mas há uma terceira expressão, somente no verso primeiro. Ele fala de nos apegarmos, ele fala dessas verdades, e a outra expressão que ele vai trazer no verso primeiro, de advertência, é desviemos, desviar-se. A palavra grega que ele escolheu tem o sentido de um navio sem piloto. Imagina uma embarcação sem ninguém no controle. Ela será levada pelo vento e pelas correntezas. E ela não tem uma direção, ela não tem um rumo, ela fica à deriva. A ideia de se desviar é essa. E é essa a expressão que ele escolhe para contextualizar a sua argumentação. Então é como se ele dissesse, olhe, você não pode ficar à deriva. Você não pode ficar deixando a vida me levar, a vida leva eu. Não, você não. Você não está mais nesse rótulo. Por quê? Você conheceu a verdade, é a sua fé, você tem que se agarrar a ela, você não pode soltar ela. Você encontrou a verdade completa, não a parte da verdade, mas a verdade como um todo. Você então não pode deixar que a vida siga o rumo sem um alvo estabelecido. Nós temos um alvo. Para muita gente hoje, o alvo é só ocupar uma cadeira. O nosso alvo é mais excelente do que isso. O nosso alvo é chegar na presença do nosso eterno Salvador. É contemplar com os nossos olhos a plenitude da verdade. Você não pode ficar à deriva, levado de um lado para o outro, sendo jogado de um lado para o outro. Não. Sabe aquele estado de negação emocional? Eu não quero saber de mais nada, eu agora vou deixar a vida me levar. Não, você não pode. Deus tem um plano para você. Deus tem um propósito na sua vida. Deus tem um objetivo para a sua história. E Ele deseja que você coloque os dons e talentos que Ele lhe deu a serviço dEle. Para o reino dEle, para a obra dEle, para a missão que Ele confiou em suas mãos. Não é dado a você esta perspectiva e essa possibilidade. Outros tentaram antes de nós. Sim, porque tem momento que a crise, o banzo bate na cabeça.
E a gente quer dar uma de doido, vou cruzar os braços, não quero saber de mais nada. Já teve esses momentos na sua vida? Eu já tive várias vezes. Geralmente quando eu tenho, logo em seguida eu quase morro. Eu parei de ter essas coisas. Fico pensando assim, não vou parar, porque da última vez eu cheguei na porta do céu, o anjo me viu, desce. Então como eu não vou, né? Porque vai que no dia do plantão daquele anjo ele diga, entra, aí eu tô quebrado. Não. Não há essa possibilidade. Jonas disse, eu não quero saber de mais nada. Eu não quero saber de mais nada. Deu certo para Jonas? Deu não. Pedro disse, eu não quero saber de mais nada. Deu errado esse projeto aí, acabou. Enterraram, morreram, que eu vou embora. Vou voltar para minhas velhas redes. Deu certo para Pedro? Não, nunca dá certo. Este é um dos contextos em que Paulo vai dizer, dura coisa é você recalcitrar contra os aguilhões. Não adianta lutar contra a vontade de Deus. Você vai perder. Não existe essa possibilidade de você simplesmente deixar a vida lhe levar, se desviar da rota, seguir o rumo à deriva. Isso não existe. Você tem que se apegar à verdade, você tem que ouvir a verdade completa, e você não pode se desviar do caminho em que Cristo lhe colocou. Não pode. Aí eu me lembro lá de Deuteronômio capítulo 4 verso 9, Moisés, pensando essa ideia de desviar-se aqui, Moisés disse, tão somente guarda-te a ti mesmo e guarda bem a tua alma, que não te esqueças daquelas coisas que os teus olhos têm visto, e se não apartem do teu coração todos os dias da tua vida, e o farás saber aos teus filhos e aos filhos dos teus filhos. Você não pode se afastar da verdade, e você não pode deixar que a sua casa se afaste da verdade. Você não pode se esquecer do que Deus tem feito na sua vida. Porque Deus já fez extraordinárias coisas nas nossas vidas. Não é porque uma coisa deu errado que tudo deu errado. Não é porque um plano não deu certo que tudo é um fracasso. Não é porque um sonho não foi realizado que a vida deixou de ter sentido. Não! Deus fez coisas extraordinárias por mim. Deus fez coisas extraordinárias por você. E o belo hino diz, conta as bênçãos. Será que você consegue contar? Dize quantas elas são. Será que você consegue nomeá-las, estruturá-las? Não há possibilidade de tantas bênçãos que Deus já nos deu. Olha que dia lindo de sol está fazendo ali fora. Você acordou, já tomou seu café, tomou o seu banho, vestiu uma roupa, veio para a igreja. Respira livremente, seus pulmões podem se encher de ar. A vida, ela é uma brisa que passa em altíssima velocidade. Você não pode gastar os seus dias remoendo frustrações. Não, você precisa ver o que Deus já fez e pensar no que Deus ainda irá fazer. Porque Deus tem muita coisa para fazer. Todos nós vimos aquele piloto de avião que faleceu. Questão de semanas, perdeu a sua vida. A vida é assim. Nós estamos aqui agora. A gente não sabe o que vai acontecer daqui a meia hora. A gente nunca sabe. Então por que gastar o nosso tempo nos degladiando com coisas inúteis? Por que passar as nossas horas remoendo frustrações? Não! Deu errado. Deu errado porque era a vontade de Deus que desse errado. Deu certo? Louvado seja Deus. Deu errado? Louvado seja Deus. Todas as coisas cooperam para o bem daqueles que amam quem? A Deus. Em todas as coisas, porém, somos muito mais do que? Nós já somos vencedores. Hoje logo cedo chegou uma mensagem para mim, pastor, será que hoje nós vamos perder? Eu disse, se tu vai perder, eu não sei. Eu já dormi ganhando, já acordei ganhando, e amanhã eu sou vencedor em Cristo Jesus. Aí achou ruim. A gente não pode nem brincar. Eu falei, hoje não. Não, quem tiver suas neuroses, vá com suas neuroses para lá, porque eu sou da bagaceira. Eu já tenho sofrimento demais para ficar carrancuda, não consigo. Não. Meu Deus, quantas bênçãos o Senhor já tem me dado. Quantas pessoas maravilhosas o Senhor já colocou na minha vida. Quantas coisas boas eu já tive o prazer de realizar. Tem tanta coisa que eu não consegui fazer ainda, nem sei se vou conseguir fazer, mas não importa. Sabe por
porque não importa. A maior riqueza eu recebi, eu tenho Jesus Cristo. E é isso que conta. O resto é fútil, é passageiro, é inútil. Deus é a razão máxima da minha confiança. E nele reside toda a minha esperança. Se tudo isso é verdade, aí nós chegamos no verso seguinte. E no verso seguinte vem uma observação importante. Verso 2. Se pois se tornou firme a palavra falada por meio de anjos, e toda transgressão ou desobediência recebeu justo castigo, ele está falando da antiga aliança, como escaparemos nós, agora está falando da nova aliança, se negligenciarmos tão grande salvação? Se essa é a coisa mais importante que já aconteceu conosco, o que é que vai acontecer se a gente desprezar isso? A qual, tendo sido anunciada inicialmente pelo Senhor, foi-nos depois confirmada pelos que ouviram. Presta atenção. Eu preciso entender que o meu bem mais precioso é a minha fé. Eu não posso soltá-la. Essa fé me abriu as portas da eternidade. Pela graça sois salvos, vimos já em Romanos. Mediante o quê? A fé. Justificados, pois, mediante a fé. Temos paz com quem? Deus. A fé nos trouxe a salvação. A gente não pode desprezar a salvação. E aqui o autor de Hebreus, que ninguém sabe quem é, eu acho que é Paulo, na minha opinião é Paulo. Primeira coisa que eu vou perguntar a Paulo quando eu chegar na glória: Paulo, você escreveu Hebreus? Se ele disser que sim, eu falei, por que você não assinou a carta? Anos e anos de confusão, só porque você não botou seu nome lá? Eu vou fazer isso. Se ele disser que não, eu quero saber quem é. Bom, veja bem. É, porque o que eu vou conversar com Paulo? Eu quero ver Jesus. Se eu ver ele lá, se eu não ver também... Paulo está usando aqui um recurso que nós chamamos na teologia hebraica de rabínico. E o que é um recurso rabínico? Ele parte da coisa maior para a coisa menor. Da coisa mais importante para a coisa menos importante. Isso é uma didática rabínica. E o Velho Testamento inteiro é construído com essa lógica. Fazendo isso, ele quer que a gente pense. Se aquilo que Deus falou ao seu povo no passado, por meio de anjos, foi válido e foi aceito, e havia consequências para quem desobedecia, severos castigos para quem ignorava aquilo que Deus falava através de anjos, profetas, o que então acontecerá conosco se desprezarmos não a mensagem de anjos, de profetas, mas a mensagem que ouvimos do próprio Cristo? O que vai acontecer conosco se não dermos crédito, atenção e ouvido aquilo que ouvimos do próprio Filho de Deus? O que é que nós podemos esperar? Esta mensagem que foi trazida pelo próprio Filho de Deus, ele faz questão de frisar, os apóstolos continuaram espalhando essa verdade. E o Espírito Santo ratificou essa mensagem, produzindo sinais, prodígios e maravilhas. Aonde o Evangelho fosse pregado, Deus demonstraria o seu poder para que a sua mensagem fosse confirmada. Se todas essas evidências não produzirem em nós um senso de temor profundo pela graciosa salvação que nós recebemos, então a gente está cometendo um erro muito grande. Porque estamos diminuindo a importância daquilo que o Senhor tem feito por nós. E infelizmente esse é um mal gigantesco entre os cristãos de nossa época. Porque eles estão desprezando a salvação. E eles estão menosprezando o Evangelho. E eles estão simplesmente reduzindo a palavra de Deus a subterfúgios, a coisas diminutas, distorcendo a palavra, manipulando a palavra, parcializando a palavra. O que acontecerá conosco se desprezarmos a grandiosa salvação, irmãos? O autor de Hebreus então me provoca a pensar sobre isso. E pensando sobre isso, será que nós estamos vivendo o Evangelho como deveríamos viver? Foi a última passagem da escritura que você decorou? Você tem algum versículo decorado na ponta da língua? Qual foi a última vez que você se prontificou a decorar um versículo? Se a sua resposta for nunca, eu sugiro que você comece pelo Salmo 119, para ver se você tira o atraso.
é a palavra da vida. Qual foi a última vez que nós tivemos um momento de oração com a nossa família? Não estou falando daqueles momentos proformes ao sentar na mesa. Eu falo de estarmos juntos e juntos nos colocarmos diante de Deus. Qual foi a última vez que você compartilhou o Evangelho com alguém? Se nós tivéssemos o mesmo empenho que temos de espalhar aquilo que acreditamos ideologicamente e em espalhar a palavra de Deus, como seria frutífera a nossa ação? Mas qual foi a última vez que você falou de Jesus para alguém que precisa ouvir sobre Jesus? Porque você está cercado por uma quantidade gigantesca de indivíduos que precisam ouvir sobre Jesus. No trabalho, na família, na escola, na universidade, na rua, no mercado, no comércio, há pessoas que precisam ouvir sobre Cristo. E elas não estão ao seu lado por uma coincidência. Os primitivos cristãos chamariam isso de oportunidade. Qual foi a última vez que você compartilhou o Evangelho com alguém? Qual foi a última vez que você veio ao culto com vontade de fato de adorar a Deus? Às vezes nós saímos do culto e nós temos uma lista de críticas pelos detalhes que não funcionaram. E nos apegamos a esses detalhes. Eu me recordo que isso já faz um bom tempo, anos já. Em uma das minhas ministrações eu fiz uma conjugação verbal errada. O pensamento é mais rápido do que a fala. E aí, ao fim do culto, uma pessoa me procurou com um papelzinho e escrito a palavra que eu conjuguei errada, o verbo que eu conjuguei errado, e veio me dar uma aula de português. E eu ouvi pacientemente toda a exposição que ela fez. Quando ela terminou, ela disse: "O senhor entendeu?" Eu disse: "Entendi." "Deixe-me lhe fazer uma pergunta, amada." "Faça." "Qual foi o texto que eu preguei?" "Como é?" Eu disse: "Qual o texto que eu expus? Quantas aplicações eu fiz? O senhor se ofendeu?" Eu falei: "De forma nenhuma, lhe escutei com paciência até agora. E vou seguir a sua aula de português e gramática. Mas eu quero saber se você entendeu o que eu preguei." "Não." Não fazia 15 minutos que o culto havia acabado. Isso me revela a disposição do coração. Onde existe gente, existe falha. Que bom, se tudo fosse perfeito, apenas os anjos poderiam executar. Só que Deus não quis que este trabalho fosse feito pelos anjos. Deus quis que fosse feito por pessoas imperfeitas como nós. Existem falhas. Mas se nós nos apegarmos às falhas, nós desprezamos o que de mais extraordinário acontece aqui. E o que é que acontece aqui? Jesus Cristo se revela para nós. E é nisso que tem que residir a nossa atenção. E com isso eu não estou aqui valorizando o desleixo, não. Mas eu me refiro à minha postura, porque isso revela a minha saúde espiritual. Ninguém se desvia do dia para a noite. Ninguém levanta de manhã dizendo: "A partir de hoje eu sou um desviado." Só se o diabo entrar nos seus corpos de madrugada. Mas ninguém faz isso. O desvio começa quando você se torna mais crítico do que adorador. O desvio começa quando você passa a enxergar apenas as deficiências e você não consegue perceber a plenitude do que Cristo está fazendo. O desvio começa quando você já não sente fome da palavra, quando você já não sente necessidade da oração, quando o ajuntamento solene é descartável por qualquer motivo. O desvio começa quando você sente mais prazer nas suas ações externas do que nas suas ações internas da congregação. O desvio começa aos poucos, quando Deus vai sendo colocado de lado e você vai soltando o mastro da fé e você vai ficando à deriva da existência e você vai parando de ouvir a verdade completa do Evangelho. E então, quando você se dá conta, você já desprezou a sua salvação. É assim que começa o desvio. Quando eu já não sinto o prazer de estar na casa de Deus, quando eu já não tenho sede e fome da palavra de Deus. É preciso que a gente tenha cuidado.
Porque como nós escaparemos? Essa é a pergunta que ele faz. Como escaparemos nós se negligenciarmos essa grande salvação? Se você rejeitar Jesus Cristo, você irá para o inferno. E não há outra alternativa para você. Não há oração após a sua morte que lhe arranque das garras da destruição. Não há campanhas, não há orações, não há promessas, não há nenhum recurso entre os homens que possa lhe arrancar do inferno se você rejeitar a Cristo. Não haverá uma outra alternativa. Não. Como nós escaparemos? Essa pergunta que ele está fazendo, se negligenciarmos essa salvação. Quem vai salvar você? Seu ídolo vai salvar você? Não. Ele é tão perdido quanto você. Quem salvará você? Ah, eu sou crente, eu amo Jesus, mas eu não gosto da igreja. Como é que eu posso amar o noivo e eu não amo a noiva? Imagine você ir para um casamento e você só gosta do noivo. Acontece de vez em quando, né? Acontece de vez em quando. Mas está errado, né? Como é que você ama o noivo e você despreza a noiva? Como é que você gosta da cabeça e você não quer o corpo? Não existe isso. Como é que você diz que ama Jesus e você não ama a igreja dele? Ah, pastor, mas é porque Jesus é maravilhoso, ele nunca me decepcionou. Já a igreja, mas você queria o quê? Repito, não é uma congregação de seres angelicais. É uma congregação de seres transformados pela graça do Senhor. Ah, mas me decepcionou. Quantas vezes eu já fui decepcionado, meu Deus? Quantas vezes eu já me decepcionei, já me frustrei? Quantas vezes já amei alguém profundamente e de repente vejo essa pessoa falando mal de mim? Quantas vezes já doei meu tempo, minha atenção, minha energia e recebo em troca punhaladas, pancadas, cipuadas e eu deixo de ser como eu sou de maneira nenhuma? Por quê? Porque quando eu socorro o necessitado, eu não estou socorrendo só o necessitado, eu estou socorrendo o meu Senhor. Eu tive fome, eu tive sede, eu estive nu, eu não tinha onde me abrigar e vocês me desprezaram. Quando o Senhor foi isso? Quando vocês não fazem aos meus pequeninos, vocês não estão fazendo para mim. Quando eu lhe amo e lhe sirvo, eu não estou amando e servindo você, eu estou amando e servindo Jesus. E isso é tão sério que Jesus, uma das últimas coisas que ele faz antes da crucificação, é reunir o seu grupo seleto de discípulos. E a aula de hoje vai ser prática, senhores. Como? Vamos lavar os pés. E quem começa sou eu. E em silêncio, pega uma bacia, coloca uma toalha sobre o ombro e vai lavando um pé de cada vez. Pensa nos pés, pô, devia ser. É, porque não era que nem hoje não, com creme, lixado. Não, era tudo rachado, cheio de poeira, de lama, devia ser assim. É. Já viu o pé assim? Misericórdia, Deus abençoe os podólogos. E Jesus vai lá e lava um e seca. Com amor, nessa lavagem meia boca que hoje em dia alguns lugares fazem aí não, joga uma aguinha, não, era com amor, a expressão grega denota isso, foi para o outro, foi para o outro, e todo mundo vendo aquilo, quando chegou em Pedrinho, o mais legal, aí Pedro diz, não senhor, meus pés você não vai lavar, de jeito nenhum, eu é que tenho que lavar os seus, olha que humildade, mentira. Aí Jesus diz, Pedro, é o seguinte, se eu não lavar os teus pés, tu não tem parte comigo e eu não tenho parte contigo. E é? É. Então me dê logo um banho, Senhor. Porque comigo é 8 e 80, ou é tudo ou é nada. Foi daí que nasceu o batismo batista. Foi. Dentro do tanque. Foi. Os presbiterianos só leram a primeira parte, só joga um pouquinho d'água na cabeça, né? Então me lava todo. Aí Jesus, que não era batista, eu gosto dos irmãos batistas, não precisa de tanto, Pedro, não precisa de tanto, faça como os congregacionais, joga um pouco d'água na cabeça, está resolvido, Pedro. Pronto, tá vendo? Essa igreja é bíblica. Veja,
Jesus ensina aos seus discípulos. Jesus mostra aos seus discípulos o que é que nos faz viver a nossa salvação completa. Eu amo a igreja não porque ela é perfeita. Eu amo a igreja com todas as suas imperfeições. Eu amo a igreja com todas as suas deficiências. Porque eu não amo a igreja pela igreja. Eu amo a igreja porque ela é o corpo do meu Salvador. E na igreja eu tenho uma oportunidade de desenvolver a minha salvação. Logo, não existe cristão sem igreja. Amém, irmãos? Tem que estar numa igreja sim, para afiar o ferro. Como é que se afia o ferro? É um batendo no outro. Na igreja eu aprendo a amar e a ser amado. Tem gente que não sabe ser amado. Tem gente que não sabe ser amado. E consequentemente não sabe amar. Fica desconfiado com tudo. Já lidou com gente assim? Você não pode fazer um gesto de carinho, está querendo alguma coisa. Quando o pastor é um pouquinho bonzinho, vai me pedir alguma coisa. Não, eu só quero ser bacana com você. Né? É na igreja que a gente aprende a amar e ser amado. É na igreja que a gente é desafiado a perdoar. E também a ser perdoado. É na igreja que a gente vai descobrindo os talentos e os dons que o Espírito Santo vai produzindo em nosso coração. E na igreja de Cristo nós damos forma a tudo o que temos ouvido do Senhor, vivendo a nossa salvação. Então ele questiona: como você vai escapar? Como você vai escapar se você desprezar isso? Não despreze a sua salvação. Não tenha vergonha de ser cristão. Romanos 1,16, Paulo já falou conosco sobre isso. Pois não me envergonho do Evangelho, porque é o poder de Deus para a salvação de todo aquele que crê. Primeiro do judeu e também do grego. O Evangelho que salva o judeu é o mesmo Evangelho que salva o grego. Salvação não se estabelece com princípio ideológico. Salvação se estabelece com o princípio da graça. Todo aquele que nele crê terá a vida eterna. É a igreja de Cristo. Eu não posso me envergonhar do Evangelho. Eu não posso me envergonhar de ser cristão. Esse mundo, mais do que nunca, precisa de autênticos cristãos. Não de gente picareta, que vive aí ludibriando, enrolando e bagunçando, usando o nome de Deus, se escondendo atrás do nome de Deus. Não! De gente fiel. De gente que ama Jesus e que tem um só compromisso: exaltar e glorificar o nosso Deus. É disso que nós precisamos. Como você vai escapar se você desprezar a sua salvação? Se você está pensando em ir para longe do Senhor, eu lhe advirto. Ou melhor, o Espírito Santo lhe adverte. Como você vai escapar? Que rota você vai tomar para poder fugir das consequências que o seu desvio trará? Não. Apegue-se à sua fé. Agarre-se à sua fé, não importa a opinião de ninguém, não importa o que ninguém acha, não importa o que você escuta, o que você vê, não importa o que dizem, não importa quem lhe aceita, quem lhe rejeita, quem lhe chama, quem não lhe chama, quem lhe ama, quem lhe odeia, problema deles. Apegue-se à sua fé, quem salvou você foi Jesus Cristo. Ah, eu não dou a mínima para a opinião de ninguém. Não. Cristo é suficiente para mim. Me chama, não chama, me gosta, não me gosta, meu amigo, o importante é que Jesus me ama e Jesus é a riqueza maior da minha vida. Mas caminhando para o fim, verso 4, olha o que ele diz: dando testemunho juntamente com eles por sinais, prodígios e vários milagres, e por distribuições do Espírito Santo, segundo a sua vontade. Essa grande salvação chegou até nós, em primeiro lugar, pela boca do próprio Filho de Deus. No segundo momento, ela foi confirmada pelos apóstolos, que pregaram essa verdade e espalharam essa verdade em todas as direções, cumprindo o que Jesus ordenou. E essa maravilhosa verdade, esse evangelho gracioso, foi preservado e chegou até nós. E aqui entra a obra que
que os apóstolos não fizeram sozinhos. A obra que é feita e continua sendo feita pelo Espírito Santo. O gracioso Espírito que continua operando na proclamação do Evangelho. É por isso que os autênticos adoradores adoram o Pai em espírito e em... Aonde houver fiel proclamação do Evangelho, Deus demonstrará o seu genuíno poder. E qual é a expressão genuína do poder de Deus? O que é um culto cheio de poder? O que é um ajuntamento cheio de unção? Para algumas pessoas é zoada. Pode haver muita zoada e nenhum pingo de poder. Para algumas pessoas é performance. Eu descobri que tem até balé gospel agora. No culto. Que destruição, meu Deus. Para algumas pessoas é coisas maravilhosas, é sinais, é prodígios, é curas. Deus faz isso? Claro que Deus faz isso. Mas se não tiver nada disso, então não houve poder? Então o Espírito Santo não operou? Então o Espírito Santo não agiu? Então o Espírito Santo não trabalhou? Sabe qual é a maior demonstração do poder de Deus? É pegar uma pessoa que nem Saulo e transformar ele num Paulo. É pegar uma pessoa feito Pedro e fazer ele o apóstolo Pedro. É pegar uma pessoa como os filhos do trovão e ensiná-los a amar e serem passivos. É pegar uma pessoa como Moisés, que nem sequer sabia falar, e fazer dele o libertador de Israel. É pegar um indivíduo que se sentia despreparado, como tantos outros na Escritura, e usá-los a fim de que o seu propósito seja concretizado e cumprido. Sabe qual é a maior manifestação do poder de Deus? É você ser um crente. Num mundo de grande apostasia, num mundo de profundo esfriamento espiritual, numa sociedade que largamente está se secularizando, o Espírito Santo habitar no seu coração e fazer de você um cristão que serve e ama a Jesus. Isto é poder de Deus. E o resto Deus faz se Ele quiser fazer. Ele cura, Ele liberta, Ele expulsa demônio, Ele faz sinais maravilhosos, Ele faz tudo isso aí. A presença dessas coisas não é a ratificação do poder. Não. O Evangelho foi pregado. O Evangelho foi proclamado. Então no verso 4, o princípio que se destaca é simples. A única mensagem seguida de verdadeiro poder é a mensagem da salvação. É essa mensagem que desperta poder no meio da igreja. Aonde a palavra é pregada com fidelidade, o Espírito Santo distribui os seus dons, segundo a sua vontade. O Espírito distribui segundo a sua vontade. Na igreja, eu não escolho o que vou fazer, eu sou escolhido para fazer. Entende? Tem gente que pensa assim, pastor, estou à disposição para ajudar em qualquer coisa que eu queira fazer. Eu estou à sua disposição para servir em qualquer coisa que eu queira servir. Não, não, não, não, não, não, não. Aqui, o Espírito Santo é que escolhe aonde você vai servir. Se Deus lhe botou em um lugar para trabalhar, não despreze a oportunidade que o Senhor está lhe dando. Sabe por quê? Se você não fizer, a obra vai parar? Não vai. Deus levantará outro. E você vai deixar de viver extraordinárias experiências com Deus naquilo que Deus queria que você fizesse. O reino não vai parar. O Espírito vai distribuindo. O Espírito vai distribuindo. Entende? Ele sabe do que a igreja precisa. Ele levanta aqueles para suprir as necessidades da igreja. Portanto, meus irmãos, qual é a coisa mais valiosa que você tem? É sua riqueza? Um dia ela será desnecessária.
é a sua saúde. Um dia ela poderá ser tirada. Sua família. Um dia você não terá mais a sua família. Sua profissão. Um dia você sairá da sua empresa pela última vez para nunca mais voltar. É os seus sonhos. Você pode até realizá-los. Mas eles se transformarão apenas em memórias. Qual é a coisa mais valiosa que nós temos? A coisa mais preciosa que nós temos se chama Jesus Cristo. É por isso que o nosso coração, ele precisa ter paz. Entende? É tanta agitação, é tanta preocupação, é tanta inquietação. São legítimas as preocupações. Mas qual é a coisa mais importante que nós temos? A coisa mais importante que nós temos se chama Jesus Cristo. É Jesus Cristo. Ele é ontem, hoje, amanhã e para sempre. Cristo é a maior riqueza que nós temos. Portanto, apegue-se a Cristo. Agarre-se a Cristo. Envolva a sua família com Cristo. Viva a verdade completa de Cristo. Abrace a missão que Cristo lhe confiou. E não brinque com a sua salvação. Se o céu é uma verdade, o inferno é uma triste realidade. E para onde você irá, se somente em Cristo nós encontramos as palavras da vida eterna? Então, quando o diabo começar a colocar coisas na sua cabeça, tentando lhe desanimar, tentando lhe atrair para o mundão, tentando lhe desviar do objetivo, não ouça as mentiras do adversário. Lembre-se, o bem mais precioso do universo reside dentro do seu coração. Ele se chama Jesus. Que Deus nos abençoe. Que a graça dele repouse sobre as nossas vidas. E que nós não nos esqueçamos. A maior riqueza que temos não é nosso dinheiro, não é nossa família, não é nossa saúde, não são os nossos bens, não é nem mesmo as nossas ideologias. A maior riqueza que nós temos se chama Senhor Jesus Cristo. Ele vive para sempre no meio de nós. Curve sua fronte, feche seus olhos. Vamos orar ao nosso Deus. Querido Senhor, nós somos gratos pela oportunidade de podermos ouvir a sua palavra e de termos as nossas vidas alimentadas e nutridas pelo teu precioso Evangelho. Muitas vezes, Senhor, o nosso coração, ele se sente desanimado, ele se sente confuso, e passamos a pensar que existem outros caminhos, outras alternativas, outros meios que pudéssemos usar. Mas a verdade única, Senhor, é que nós não temos nada além de Ti. Tu és muito mais precioso, Senhor, do que tudo o que podemos construir nesse mundo. Tu és mais precioso do que a nossa riqueza. Tu és mais precioso que a nossa própria vida, que a nossa família. Tu és precioso, muito mais do que os nossos sonhos, os nossos planos. Tu és precioso, Senhor. Coloca diante dos nossos olhos a Tua eternidade. E devolve ao nosso semblante o autêntico encantamento que é exclusivo da Tua presença. Senhor, em um tempo de tanta apostasia, segura firme as nossas mãos. Fortalece os nossos braços para que nos agarremos com todas as nossas forças. Não deixa, Senhor, que as tristezas, que as frustrações, que as decepções, elas venham nos desviar do caminho. Mas encharca, Espírito Santo, encharca o nosso coração nesta manhã com esta verdade total e completa chamada Jesus. Nos faz enxergar, Senhor,
que muito além de tudo que o horizonte pode mostrar, a tua face está sorrindo para nós, o teu semblante está olhando em nossa direção. Em ti e somente em ti reside a nossa esperança eterna. Seja louvado para sempre, Senhor. Seja engrandecido. Seja exaltado pelas nossas vitórias. Seja exaltado pelas nossas derrotas. Seja louvado nos nossos dias tristes. Seja glorificado nos nossos dias alegres. Seja bendito quando as más notícias chegarem. E seja grandioso quando boas notícias chegarem. Em toda e qualquer situação, Senhor, coloca nos nossos lábios um hino de louvor, de adoração, de exaltação à tua santa majestade. É isso que nós pedimos, Pai. É isso que nós precisamos. Toma nas tuas mãos as nossas vidas. Visita os corações aqui nessa manhã. Visita aqueles que nos acompanham à distância. Aqueles que estão aflitos, aqueles que estão perturbados, aqueles que estão preocupados, aqueles que estão desanimados. Senhor, os visita neste momento e os enche com a tua graça. E os enche com o teu poder. E os enche com a esperança da vida eterna. E que em seus corações jorre uma fonte de vida que transborde abundantemente. É isso que eu te peço, com meu coração grato, no nome de Jesus Cristo, aquele que vive e reina para todos sempre. Amém. Crendo nisso, irmãos, vamos louvar ao Senhor com Salmos e Hinos 627, de pé ao som do piano. Logo em seguida faremos a oração final, bênção apostólica, tríplice amém, e encerramos o nosso culto dessa manhã. Lembrando, mais uma vez, hoje à noite nós não teremos reunião, não teremos culto de louvor e adoração, devido ao processo eleitoral. Meu conselho para você, quando essas urnas fecharem, fique na segurança do seu lar. Fique junto da sua família. E uma segunda palavra para você. Eu não faço a mínima ideia do resultado que virá. Mas eu sei, o trono de Cristo está ocupado. E eu sei que a vontade de Deus prevalecerá para sempre. E seja quais forem as autoridades constituídas, como sempre fizemos, continuaremos orando por elas, para que Deus lhes dê sabedoria e discernimento. Louvemos ao nosso Deus. Cante como uma oração.

Deus, nós somos gratos pelo dia que o Senhor nos concedeu, pelo privilégio de estarmos reunidos em sua presença, oferecendo ao Senhor este culto de louvor e adoração. O Senhor sabe que Ele é imperfeito, pois nós somos imperfeitos, mas rogamos que Tu o receba como a nossa oferta de gratidão, pelas misericórdias e graça de Cristo Jesus. Pai amado, leva-nos em paz e em segurança no retorno para os nossos lares. Guarda-nos de toda e qualquer adversidade. Permita, Senhor, que estejamos novamente reunidos nesse lugar para louvarmos, exaltarmos, engrandecermos o Teu Santíssimo Nome. Nós clamamos, Senhor, pela nossa nação brasileira e mais uma vez a entregamos em Tuas mãos. Que o Senhor possa dirigir os poderes dessa república. Ó Pai Santo, que toda essa convulsão moral que nós estamos vivendo, ela possa ser devidamente resolvida pelo Senhor. Pai, seja qual for o resultado que essas urnas trarão, nós descansamos o nosso coração em Tua providência divina e entregamos em Tuas mãos aqueles que irão governar este país. Abençoa, Senhor, as casas legislativas estaduais. Abençoa os governos estaduais. Abençoa o Senado da República do Brasil. Abençoa a Câmara dos Deputados Federais do Brasil. Abençoa, Senhor, o Planalto do Brasil. Abençoa, Senhor, o Palácio Central. Abençoa o Poder Judiciário. Deus, levante-se do Seu trono e exerça Tua justiça sobre a nossa nação. E que a Tua vontade, que é boa, perfeita e agradável, ela se cumpra em nossas vidas. E nós a aceitamos como o Teu querer sobre nós. Entregamos, Senhor, nosso futuro nas Tuas mãos, descansando no Teu maravilhoso poder e com a certeza inaudita que em nossas vidas nada é mais valioso que o Senhor. Nós Te louvamos e Te agradecemos por tudo. Ouve a nossa oração, Senhor, pois nós pedimos em nome de Jesus Cristo, aquele que vive e reina para todo sempre. Amém. Que o Senhor os abençoe e os guarde. Que o Senhor levante o rosto sobre vós e vos conceda a paz. E que a graça de nosso Senhor e Salvador Jesus Cristo, o amor de Deus, o nosso Pai, as ricas e doces consolações do Espírito Santo, repouse sobre toda a igreja e a nação brasileira, hoje e para todo sempre.

Deus abençoe meus irmãos. Vão na santa paz do Senhor. Exerça sua cidadania. Vote com consciência. Que Deus lhe abençoe. Ore por minha vida. Logo mais à noite eu estou viajando para São Paulo. Que Deus me leve em paz e segurança e me permita voltar também. Um bom domingo na presença de Deus.

0: Peroá FM informa. Hora certa. 3:07.
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0: coloca a mão no seu coração e cante para você mesmo, para você.
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tem uma canção que faz parte da nossa história. Ela marcou a nossa vida. E eu tenho certeza que essa música, ela marcou a vida de muita gente. Já ouvimos muitos testemunhos que essa canção, através dessa canção, Deus operou milagre na vida de pessoas. Na vida de pessoas conhecida nossa também. E eu queria, essa canção ela é tão especial para nós, que eu queria ouvir primeiro na voz de vocês. Amém? Assim, ó.

Nós já ouvimos muitos testemunhos dessa canção. Muitos. Coisas que às vezes eu olho e me pergunto: como pode, né, uma música mudar a vida de uma pessoa? Mas não é em si a música. A música é só a ferramenta, é só o transporte que o Espírito Santo de Deus usa para chegar até o coração das pessoas. Muitas vezes você não tem a oportunidade de bater na porta de uma pessoa e dizer: olha, eu tenho uma palavra para você. Muitas vezes a pessoa não vai aceitar, o coração dela está duro, o terreno ainda não foi preparado. Mas ela ouve no rádio uma canção, naquele momento de dor, de angústia, ela está dentro da casa dela, e a canção entra e prepara o terreno. E o Espírito Santo de Deus fala com ela ali em silêncio. Amém? Às vezes eu me pergunto para Deus: por que tanto zelo, por que tanto cuidado comigo, que eu sei que não sou merecedor? E às vezes eu fico me perguntando: será se é por algo que eu fiz, alguma obra? Mas eu tenho certeza que não. Eu fico sempre a me perguntar. Então essa canção disse exatamente o que eu queria dizer.

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0: 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Hora certa. 4:35.
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0: Figueroa FM informa. Hora certa. 4:42.
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0: Charoá FM informa. Hora certa. 5:40.
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1: Taperoá FM informa. Hora certa. 6:03.
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6: Uma ótima terça-feira pra você. A partir de agora, vamos curtir o Forró Mania com o melhor deste ritmo alegre, dançante, que é o forró. Seja você muito bem-vindo, muito bem-vinda. Vamos curtir, então, essa programação maravilhosa. Aumenta o som, Forró Mania está começando.
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1: Essa é a programação mais alegre do seu rádio. Estamos ouvindo Forró Mania com o melhor deste ritmo dançante. Em instantes eu volto com mais, não saia daí.
2: Taperoá FM informa. Hora certa. 6:20. 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
1: Forró Mania está de volta, tocando pra você o melhor deste ritmo dançante. Vamos curtir então mais um bloco? Aumenta o som e vem comigo.
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1: Forró Mania, tocando pra você o melhor do forró. Em instantes eu volto com mais, não saia daí.
2: 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Peroá FM informa. Hora certa. 6:44. 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
1: Volta a melhor programação de forró do seu rádio, é o Forró Mania, com a minha apresentação, locutora Patrícia Vieira. Este programa é feito com muito carinho para você curtir o melhor deste som que agita o povão. Forró Mania continua, curte aí.
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E quem gostou faz o quê? Quero parabenizar o grande compositor Luiz Fidelis, que está fazendo aniversário. Meus familiares marcando presença. E com essa coisa de acabar vaquejada, que eu acho uma injustiça, nós gravamos essa canção do Luiz Fidelis.

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1: Hoje é terça-feira, 13 de outubro de 2026. Hoje é Dia Internacional para a Redução de Desastres Naturais. Também é Dia do Fisioterapeuta e Dia do Terapeuta Ocupacional. A partir de agora tem 2 horas de jornalismo cidadão, jornalismo a serviço da nossa população. É você sempre bem informado e ponto final. E vamos às principais notícias de hoje no seu, no nosso Jornal Interativo. Mulher é flagrada com 550 pacotes de drogas no estômago antes de entrar em presídio da Paraíba. Idoso perde controle e morre após carro descer ladeira e bater em estrutura de concreto na Paraíba. Moraes autoriza que Flávio Bolsonaro retorne visitas ao seu pai. Eleições 2026, agressões políticas contra mulheres crescem em mês de luta contra a violência. TSE diverge sobre a suspensão de canal de apoio à campanha de Lula. Betes, mais de 1 bilhão foram devolvidos a apostadores. Com a produção e apresentação de Luciano Silva e Kennedy Sampaio, controles de áudio e vídeo de Luciano Silva, direção de jornalismo de Kennedy Sampaio, na direção geral da emissora, Júnior de Preto, o Jornal Interativo, o pancadão de audiência, já está no ar.

São 7:12 no Centrão da Paraíba. Sejam bem-vindos todos que estão junto conosco. Também, não só na cidade, mas também nas comunidades rurais. Você que está aí na sua comunidade, você já está acordado há muito tempo. Você que está na cidade, está aí, já saindo para trabalhar, mas sempre levando ali o fonezinho no ouvido. E você que está aí nas comunidades rurais, sempre do mesmo jeito. Já testemunhei, já conversei também com muita gente das comunidades rurais que vão trabalhar e leva o seu rádiozinho ou o seu celularzinho ali para ouvir o Jornal Interativo. Sejam bem-vindos, você ancião, você jovem, você criança, você mulher, você homem, todos os nossos cidadãos, todos os nossos amigos, você também que está nos acompanhando aí no YouTube, você que está nos acompanhando também em nossas redes sociais como o Facebook, sejam bem-vindos, você que está ouvindo através do rádio também, sejam bem-vindos a esse jornal que é o pancadão de audiência da Paraíba, Luciano Silva.

0: É isso aí, você logo cedo, bem informado, sou aqui do Jornal Interativo. Quando o Luciano estiver pronto aí, pode falar, Luciano, pode participar aqui do Jornal Interativo, sempre junto com você, você que está nos acompanhando. Como está aí o seu bairro, como está aí a sua comunidade, como está aí a sua rua. Você liga para cá, você manda aí o seu áudio, você manda a sua mensagem de texto. Daqui a pouquinho, no próximo bloco, a gente vai trazer aqui tudo que você colocar lá no nosso WhatsApp, tá certo? Através do 98855-5288, você manda para lá a sua mensagem de texto, você manda para lá o seu áudio, você participa junto com a gente. Já tem ali as primeiras mensagens, já chegaram aqui algumas mensagens e a gente vai ler a partir do próximo bloco. Você que mandou aí o seu áudio também, você vai mandando aí o seu áudio, vai mandando lá pro nosso WhatsApp, porque daqui a pouco vou abrir aqui o WhatsApp da Rádio Taperó FM, colocar aqui ao vivo o seu áudio, botar aqui a sua mensagem de texto, colocar aqui a sua participação. Então aproveite, o Jornal Interativo é o jornal do povão. Você que manda, você que está aí do outro lado, é que manda aqui no Jornal Interativo. Pode mandar aí o seu áudio, sua mensagem de texto e participar aqui do Jornal Interativo. Já temos algumas mensagens, a gente vai ler, ou se for áudio, a gente vai colocar aqui para todos ouvirem o seu áudio, a sua participação no Jornal Interativo, tá certo? Daqui a pouquinho a gente vai trazer para você. Enquanto isso, a gente vai trazendo aqui algumas informações, como por exemplo, graças a Deus, ontem chegou água ali, graças a Deus, né, em toda Taperoá chegou água ontem, e inclusive lá no Geraldo Noé de Farias teve água ontem, faltou por um período, retornou novamente já à noite. E aí eu acredito que deu tempo de pegar água aí, não sei como é que está agora pela manhã, mas acredito que tem água, porque eu tenho a caixa e liguei a caixa, e não sei se é da torneira ou da caixa, depois vou dar uma olhadinha, mas acredito que tem água hoje pela manhã também, lá no Geraldo Noé, no bairro Geraldo Noé, eu acredito que no bairro São José deve ter também. Onde não tiver aí, você passa aqui pra gente repassar aqui para a direção da Cajepa, não é? Tá certo? Tá certo? Se não chegou aí, nada, nem ontem, nem hoje, aí você manda para cá pra gente falar, manda o seu áudio aqui dizendo, olha, não chegou não, hora nenhuma chegou aqui, ontem água aqui na minha casa e nem tem água aqui na minha casa. Você pode mandar aí o seu áudio, a sua mensagem de texto, tá certo? Pelo menos ontem tinha, à noite tinha, durante o dia teve um período e hoje pela manhã acredito que tinha, que tem, né? Acredito que tem aí, não sei se já faltou, mas tem. Acredito que aquela água não era da caixa, não. Acredito que eu lembro aqui agora, lembrei aqui que eu desliguei a caixa. Então, com certeza, hoje de manhã, a água que eu usei, com certeza já foi vindo diretamente da rede, né? Então, gente, se não chegou aí na sua casa, você dá um toquezinho aqui pra gente, se não chegou aí na sua residência. Mas eu acredito que deve ter chegado aí em todo Taperoá, tá certo? Se não chegou, você manda pra cá, diz, não, realmente não chegou aqui. E se chegou, você diz, ó, chegou, beleza aqui em casa, deu pra gente encher as coisas. Se tem agora, nesse instante também, você pode dizer, pode comunicar, diz, realmente chegou aqui, tem água aqui em casa, tá certo? É muito bom esse canal de interação com você, que aí a Cajepa entra, a gente entra em contato com a Cajepa e comunica, olha, não tem água em determinado setor. Se tiver, aí a gente comunica também, diz, olha, Cajepa, tem, chegou lá, graças a Deus, né? Então, esse é um problema que a gente vai enfrentar, porque infelizmente o nosso açude está aí praticamente seco, essa temperatura muito grande aí do Super El Niño, como já tinha sido comunicado esse ano, que viria nesse período, já começaria em setembro e seguiria no mês de outubro, aí novembro, seguiria o Super El Niño. E aí a quentura é muito grande, a evaporação é muito grande, e aí infelizmente vai secando aí o nosso manancial. Vamos pedir todos a Deus que o próximo ano, ou quem sabe até esse ano mesmo, se Deus quiser, aí em dezembro, comecem as chuvas e o nosso manancial receba uma nova recarga, porque traz uma segurança hídrica muito boa para a gente. Enquanto isso, graças a Deus, nós temos aí a adutora do Pajiú também, que contribui muito para que, juntando essas duas águas aí do açude e do Pajiú, a gente tenha água em nossas torneiras nesses dias. E vamos torcer para que chegue o mais rápido possível, que eles acelerem as obras aí da Transparaíba, para que chegue aqui também o mais rápido possível. A gente sabe que essa, existe um período aí para a entrega da obra, se eu não me engano era abril do próximo ano, está o prazo determinado para a entrega dessa obra, abril do próximo ano, foi a data que foi estipulada, e a gente espera que, quem sabe, se Deus quiser, pode chegar até antes desse período. E enquanto não chega, vamos pedir a Deus que continue a água do Pajeú vindo, essa adutora do Pajeú vindo, quem sabe até consegue aí aumentar a vazão um pouco, e juntando com essa do açude aí, quem sabe daqui para dezembro não dá mais umas chuvinhas aí para fazer essa recarga no açude Manuel Massunilo, né? Seria muito bom, seria muito interessante aqui pra gente. Então, aquele abraço a todos vocês que estão nos acompanhando. Você pode mandando aí a sua mensagem. Já estou vendo aqui no nosso WhatsApp que já aumentaram aqui as mensagens. Então vai mandando. Vai mandando a sua mensagem aqui. Você só não fala se não quiser. São exatamente 7 horas 21 minutos no Centrão da Paraíba. E o WhatsApp é esse: 988555288. Você manda o seu áudio aí, manda a sua mensagem de texto pra gente. Daqui a pouquinho a gente vai trazer para todos ouvirem, toda a população, todos os nossos internautas que estão nos acompanhar também, ouvir o seu áudio ou ouvir aí ser lida aqui a sua mensagem de texto, tá certo? Nós já temos ali 6 mensagens, vai mandando, tá pouquinho, vai mandando aí, tá pouco, hein? Vai mandando, 988555288. Esse é o telefone do Jornal do Povão, há 26 anos no ar, o Jornal Interativo. Vai mandando aí a sua mensagem de texto, no próximo bloco a gente vai trazer para você. Eu estou esperando aqui a participação do Luciano Silva, ele vai ter que se retirar para resolver algumas coisas, mas vai participar aqui no início do programa e eu estou aguardando aqui a participação dele, tá certo? Por isso que eu estou aqui nesse momento fazendo esse chamamento aí, para daqui a pouquinho o Luciano vai poder participar aqui do Jornal Interativo e você já seja bem-vindo, tá certo? Também, gente, vamos torcer por essa celeridade dessa obra, dessa obra hídrica, né, da Transparaíba, para que chegue aqui o mais rápido possível. Também está caminhando, está indo, né, as obras ali da UTI no Hospital de Itaperuá. As obras estão continuando, graças a Deus, e a gente espera logo logo, quem sabe próximo ano aí, a gente já ter ela prontinha. É uma obra muito grande, por isso a gente não pode dizer que o prazo é agora. Mas é uma obra muito grande essa do hospital, hein? Essa UTI. É muito grande a obra, por isso eu acredito que no ano que vem, não sei qual mês, a gente depois vai procurar saber daquele prazo estipulado que eles dão assim para a entrega da obra. Mas depois a gente vai procurar saber se existe esse prazo, que geralmente existe, né? Então a gente vai perguntar sobre esse básico, esse tempo básico, né, que a gente sempre ouve das empresas quando elas dizem: olha, nós temos aqui o tempo para a entrega da obra. Isso é até lei, não é, que tem que falar para o contratante uma previsão, tem que dar uma previsão para o contratante. No caso, é o governo do estado. Uma empresa repassa para o governo do estado um tempo de previsão. A tal tempo a gente entrega a obra. Então a gente está esperando, depois a gente vai buscar essa informação desse tempo, tá certo? Desse tempo, quando é que vai ser entregue essa obra da UTI lá do hospital, tá certo? Começou agora, é uma obra muito grande, muito mesmo. Você pode ir lá olhar, você pode pedir licença lá, dar uma olhadinha rápida e ver o quanto é grandiosa essa obra. E demora, vai demorar, porque é muito grande. E aí a gente vai saber desse prazo mínimo aí que foi estipulado pela empresa para a entrega dessa obra. São 7 horas e 25 minutos no Centrão da Paraíba. E agora já estou ouvindo aí o Luciano. Já
1: tá me ouvindo?
0: Pode
1: aí
0: participar. Estou te ouvindo claramente. Pode participar, Luciano.
1: Pois é, o nosso muito bom dia, né, a todos os nossos radiovintes que estão na audiência aqui com a gente, né, do Pancadão de Audiência. Desejar a todos um ótimo dia, né? Vamos interagindo. Acerta a sua participação através do telefone 988-55-5288, né? Você participa e você interage aqui junto com a gente, tá bom? Então manda a sua participação, interage aqui com a gente, 988-55-5288. O Pancadão de Audiência já está no ar a partir de agora para deixar você sempre muito bem informado nessa questão. Da água é uma questão que a gente tem tratado, né? Com certeza aqui no Jornal Interativo, é algo que tem gerado um pouco de polêmica, mas, né, vamos ver, graças a Deus, que a água melhore, né? Como a gente já colocou para as nossas autoridades, para correrem atrás, para a gente ter um pouco mais de vazão da água da adutora do Pajeú. Acho que é necessário, se faz necessário, que a gente tenha um aumento de vazão. A gente sabe que o nosso manancial, ele vem perdendo água cada dia mais, né? Nós vemos tempos quentes, difíceis, e a gente sabe como é complicado, né? Como é complicado, né, digamos assim, o manancial, a recarga de água que ele tem é muito pouca, tá certo? Então, vamos aguardar que as nossas autoridades realmente tomem as devidas providências, né? Tomem as devidas providências cabíveis para isso, tá certo? 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Vamos ao apoio cultural? Daqui a pouquinho a gente volta com muito mais informações.
0: É isso aí, Luciano Silva. 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
1: No Centrão da Paraíba, são 7h35. Sejam bem-vindos ao Jornal Interativo, o Jornal do Povão. Daqui a pouco nós vamos para o WhatsApp 988555288. Daqui a pouquinho a sua participação. Luciano Silva. Eita, parece que o Luciano Silva foi tomar um cafezinho, foi tomar um pequenininho. 7h35, olha gente, o Papa, ele será internado hoje, né, para retirada aí de nódulo do pulmão. O Papa Leão 14 será internado hoje para se submeter a uma cirurgia para a remoção de um pequeno nódulo encontrado em um de seus pulmões, informou aí o Vaticano. O pontífice teve a agenda lotada nesta segunda-feira, com 7 reuniões pela manhã. Ele é um homem de 71 anos e disse no domingo que o nódulo foi detectado em um exame recente e que estava bem delimitado. O nódulo foi detectado durante um exame de rotina, informou a assessoria de imprensa do Vaticano aos jornalistas ontem pela manhã. Antes de confirmar que o Papa deve ser internado no final do dia de hoje, terça-feira, antes da cirurgia, não foi informado quando a cirurgia propriamente dita ocorrerá. Então tá aí, não é, gente? As enfermidades têm chegado, né? Inclusive aí o Papa, né, tá com esse problema de saúde, mas vai fazer a cirurgia e com certeza aí vai ficar bem, né? Vai ficar bem, porque todos nós adoecemos, todos nós passamos por dificuldade, mas chega um momento em que a gente vence, né? Tem um matéria muito importante também, gente, que isso aqui está faltando muito, que é a questão da leitura na infância. Ela favorece o desenvolvimento cognitivo e emocional. Não deixa a sua criança ficar só em jogos de videogame, não. Mesmo no celular ou no computador, está só jogando joguinho. Bota aí para ler, bota a sua criança para ler. A leitura é um dos principais caminhos aí para o conhecimento, para a autonomia e o desenvolvimento humano. No entanto, os dados da pesquisa Retratos da Leitura no Brasil 2024, realizada aí pelo Instituto ProLivro em parceria com o IPEC, revelam aí que apenas 47% da população brasileira com 5 anos ou mais pode ser considerada leitora. Diante desse cenário, o incentivo ao hábito de ler desde a infância ganha ainda mais relevância. Comemorado nesta segunda-feira, o Dia das Crianças, também coincide com o Dia Nacional da Leitura. Para a psicóloga da Rap Vida, Michele Costa, a leitura funciona como uma ferramenta de estímulo cognitivo e emocional, especialmente durante a primeira infância, fase que ela descreve como marcada por intensas descobertas e pelo desenvolvimento de novas habilidades. Então é muito importante, a gente tem, infelizmente, só 47% da população brasileira com 5 anos ou mais é tida como uma população leitora, pessoas que leem. É fundamental, é necessário.
2: Isso é preocupante, né?
1: É necessário que avance, que haja um incentivo da leitura, não só nas escolas, mas também em casa, né, Luciano Silva?
2: Pois é, isso é um dado bastante preocupante, porque a gente sabe que o conhecimento, quanto mais conhecimento, mais esclarecido, leitura, menos você vai se deixar levar por determinadas situações. O nosso amigo Francisco, ele sempre participa com a gente, ele sempre fala isso. O conhecimento é a base da libertação. Tanto é que isso é um procedimento bíblico, né? O próprio Jesus, ele diz, né, que conhecereis a verdade e a verdade vos libertará. Ou seja, a verdade, ela abre os olhos. Então, a gente vê uma garotada hoje, né, que infelizmente as máquinas, o celular, eles impossibilitaram a leitura, né? Pela questão do nosso tempo, de pegar um livro, de ler um livro, tá certo? Isso tem ficado raro cada dia mais. E cabe aos professores, né? Seja da rede estadual, das redes municipais, né? Cultivarem isso nas crianças, o hábito para a leitura, né? Porque hoje uma criança sabe fazer tudo em uma tela, mas você pega a leitura, muitos têm uma dificuldade na leitura. Então é importante esse dado, e é um dado bastante preocupante nos dias que nós estamos vivendo, né, criança? É lamentável.
1: É isso aí, em casa, a galera trabalhar mais, né? Os pais trabalharem mais nesse sentido de incentivar seu filho, sua filha, sua criança a ler, né? Começa com aqueles livros, aquelas historinhas, começa com aqueles livros fundamentais, e aí vai se desenvolvendo, e se desenvolve muito, porque ajuda o cognitivo da criança e desenvolve o entendimento da criança. Então, quando ele chegar a determinada idade, ele vai até se acostumar com essa ideia e vai ser uma pessoa de um vasto conhecimento. Agora, é necessário que seja trabalhado em casa e depois na escola haja esse incentivo. Retirar das crianças por um período essa questão de celular, que isso aí virou uma rotina e virou uma tradição, está nas mãos de crianças de 2 anos, de 3 anos, de 4 anos, celular. Isso, pela psicologia, é proibido, né? Os psicólogos sempre orientam para que os pais não entreguem para a criança nessa idade.
2: Você vê, o que os pais fazem hoje? Para que eles possam, as mães, os pais, para que eles possam se ver livres e fazer seus afazeres, eles pegam o celular e dão o filho. Né? Não sabe ele que ele está prejudicando. Ah, mas meu filho é inteligente, sabe fazer isso, sabe fazer aquilo. Sim. Mas em outra área, a área da leitura, será que ele consegue ler? A gente vê, até mesmo pela mensagem que a gente recebe assim, de pessoas jovens, né? Tudo abreviado, né? Tudo abreviado, as palavras é tudo abreviada, porque... E a gente tem visto em muitos posts hoje, até mesmo a gente tem uma faixa etária adulta também chegando que não sabe escrever. Ou seja, que não sabe ler. A gente vê cada coisa absurda que a gente está vendo nos nossos tempos. Quer dizer, isso tem que ser cultivado, a leitura. E isso tem que começar em casa. Hoje os pais não querem ter mais a responsabilidade. Hoje o que os pais fazem? Eles jogam para o Estado. O Estado que se vira. Aí o Estado dita a norma, o Estado diz, olha, seu filho não pode trabalhar, seu filho tem que fazer isso, seu filho tem que fazer aquilo, né? Se você bater nele, ele vai lhe denunciar. Né? Então, por quê? Porque deixa o Estado assumir. Na verdade, a responsabilidade na educação não é da escola, começa em casa. Começa em casa. Mas muitas vezes se transfere essa responsabilidade, tá certo, para a sala de aula, e foge-se da sua responsabilidade. Né? Infelizmente, a gente está vivendo esses dias. Né? Daqui a pouquinho, nós teremos aí nos estúdios uma entrevista com o secretário de agricultura, né? Vai falar, inclusive, tem início, né? Que nesse pai tem início no próximo dia 15, essa semana, né? Tem início aí a 26ª, né, edição da exposição de caprinos e ovinos aqui do município de Itaperuá, que já é sucesso, né? Lá no parque de exposição está sendo tudo preparado. Daqui a pouquinho o secretário aí vai falar sobre esse tema aqui no Jornal Interativo. É dentro do Jornal Interativo, ele vai tocar sobre esse tema, falar sobre esse tema que é muito importante, o movimento da cidade, a agropecuária, que é um ponto forte da nossa cidade, tá certo? E movimenta por aqui, passa um máximo. E bom da exposição, quer dizer, porque são produtores, são agricultores, produtores do nosso município. São eles que estão expondo lá suas cabras, seu potencial, tudo que, digamos assim, a caprinocultura pode oferecer. Daqui a pouquinho, o secretário ele vai falar sobre esse tema aqui dentro do Jornal Interativo. Daqui a pouquinho ele vai estar com a gente para falar sobre esse assunto, rapaz. Tem ouvidos aí para participar com a gente?
1: Tem, Luciano. Primeiro vamos colocar aqui a... Tem um anúncio aqui de missa de 30º dia, né? Nossa amiga Edneuza mandou aqui pra gente. Um grande abraço aí, Edneuza, um grande abraço, né? E ela mandou aqui pra gente a missa de 30º dia. Os familiares de Alfredo Correia das Neves convidam aí todos os familiares e amigos para participarem aí da missa de 30º dia. Sábado, dia 17, será às 10 horas da manhã na Igreja São Sebastião. No domingo, dia 18, será às 7 horas da manhã na Igreja São José, 9 horas da manhã na Igreja Matriz e 10 horas da manhã na Igreja de Nossa Senhora da Guia, na Quixaba. A missa de 30º dia que os familiares prepararam ali para seu Alfredo Correia das Neves. E já está convidando aí todos os familiares, amigos, para participar da missa, tá? Tá dado o recado aqui, nossa amiga Edneuza, né? Grande abraço aí para ela.
2: Grande abraço aí para ela, né?
1: E para toda a sua família.
2: Tá ligado aqui com a gente, tá ouvindo aqui a gente, e a gente só tem a agradecer, né? O carinho, a audiência, com certeza conferida aqui ao Jornal Interativo, né?
1: É isso aí, nós vamos aos ouvintes, Luciano.
2: Vamos lá.
1: Aos ouvintes, né? Vamos ver quem é que tá aqui. Vamos começar a ouvir lá no nosso WhatsApp. Acredito que é Dona Maria das Dores Pereira, deve estar por aqui. Um bom dia aí para ela, Dona Maria das Dores Pereira.
2: É isso aí, Dona Maria.
3: Bom dia, meu amigo Luciano Silva. E um bom dia para o meu amigo Pedro Sampaio. E um abraço para meu amigo Pedro Sampaio. Um abraço para meu amigo Luciano Silva.
2: Sim.
3: E um bom dia, um abraço para minha amiga Inês de Pagmenos. E um bom dia, um abraço também para dona Miriam. E um bom dia, um abraço para minha amiga Maura.
2: A Maura.
3: Um bom dia. Bom dia para todos os ouvintes do Jornal Interativo. Bom dia para a sua amiga, a Zequinha. Bom dia para todos. E aqui quem nos fala é Maria das Dores Pereira.
1: Maria das Dores Pereira! Aquele abraço, dona Maria das Dores Pereira.
2: Aquele abraço, viu, dona Maria das Dores Pereira, para a senhora. Obrigado pelo carinho, obrigado pela audiência.
1: Vamos na sequência.
2: Aí?
1: Vamos na sequência.
4: Bom dia, Kenny Sampaio. Estou ouvindo aqui sua voz. Sua voz limpa aí, voz maravilhosa, né?
1: Grande abraço, Abidias.
4: Bom dia para o meu amigo Luciano Silva. Que Deus abençoe vocês e família, tá bom? Bom dia para todos os taperuenses, para o povo de Taperuá. Que Deus abençoe todos nós. Um bom dia aí para o meu amigo Lúcio Trocador, dona Maria Pereira, papai do Jornal Interativo. Adicultura, meu abraço. Saúde e paz para vocês também. Luciano Pinto Sampaio, eu estou ouvindo sua voz, mas o Luciano Silva está viajando.
2: Não ouvi minha voz não, seu Abidias.
4: Hoje está aí. Está bem com ele? Beleza.
1: Deve ter mandado no início. Deu
4: um bom dia para um grande amigo Ademar.
2: Acho que ele mandou no início, que não tinha
4: entrado Luciano da Água, tá? Um bom dia aí para o meu amigo Inácio Ramos, Tontorre, tá bom? Obrigado aí. João Bigodão, Sítio Boa Vista, meu abraço, João Bigodão. Cadê você, João? Quem de Sampaio, é isso que eu tinha a dizer, e até amanhã, se Deus permitir, meu abraço.
1: Eu digo amém, seu Abidias, um grande abraço, também está aqui conosco nosso amigo Damião Lima.
2: Damião Lima?
1: Estamos aqui, né?
5: Você, amigos, muito bom dia.
1: Grande abraço aí pro Damião Lima. Ele mandou aqui, colocou Sim. aqui dia 16, sexta-feira, 16 de outubro, às 20 horas, Paulinho Alves e também Heraldo Rodrigues, lá o Forrozão Sempre na Nós, Santa Aldeia, né? Na Santa Aldeia, aqui em Itaperuá. Um grande abraço aí a todos, né? Também Tem aqui uma comunicadozinha aqui que mulher não paga, viu? Até as 21 horas.
6: As mulheres, também não entra, né?
1: As mulheres que chegarem lá até 21 horas não pagam, tá?
6: Não paga não?
1: Vem e traga todos os seus amigos aí. Sexta-feira, forrozão, sempre nós, na Santa Aldeia. Aquele abraço aí a todos que fazem aí a Santa Aldeia. Também nós temos... Paulo, né? Vamos ver quem é que tá aqui.
6: Vamos ver quem tem mais aí.
1: Tem mais, muito bem, nossa amiga Aparecida. Grande abraço aí para nossa amiga Aparecida, colocou aqui a mensagem. Bom dia, locutores, nota 10. Geraldo Noé, temos água hoje sim, graças a Deus, graças aí, a Deus e a esse jornal. E a esse jornal! Grande abraço aí, nossa amiga Aparecida, graças a Deus tem água, não é Aparecida? Graças a Deus. Também temos aqui, vamos lá, quem é que está aqui com a gente? Mandou aqui um áudio, vamos ver. Opa. Nossa amiga Rosana, vamos ouvir. Ah, mandou aqui dizendo aqui, tem água no bairro São José. Coisa São José boa, não né? Graças a Deus, né?
7: Bom dia, Marciano, bom dia, irmão Ken, da Paz,
6: Silva,
7: os dois.
6: Dona Miriam Trajano.
7: Bom dia a todos que estão na escuta da Taperu FM, 87.9, vale de audiência. Deus abençoe grandemente vocês, com paz, com saúde, com felicidade, com tudo de bom. Um abraço para a irmã Maria das Dois Pereira, um abraço para aqueles lá do... Na sala do Luciano e todos que estão na escuta. Feliz aniversário para quem está aniversariando hoje, em nome de Jesus, ok? Beijo, família taperuense. Se cuide.
1: Bem. Grande abraço, dona Miriam Mary. Quem está conosco também, nosso amigo Expedito Rodrigo, nosso Expedito Guedes, nossa amiga Expedito, lá da Quixaba. Mandou um minuto de áudio, foi três minutos. Vamos ver aqui, nosso amigo Expedito. Manda aí, Expedito, grande abraço.
8: Bom dia, Luciano. Bom dia, Ken.
1: Bom dia.
8: Luciano, eu já falei uma vez, muita gente vai falar também sobre uma cratera que tem no bar do Lago do Meio. Eu sempre estou passando lá, que eu tenho sítio para lá. Eu sempre passo para lá e vejo. Até hoje não foi feito nada. É tão fácil o prefeito mandar uma máquina. Basta uma reta, não precisa nem caçar. E a área está repleta, vai levar nós contributando. Falei com o secretário de Agricultura. E essas estradas também estão precisando de passar uma patroa. Está muito ruim, muita costela de vaca. É o tempo passar isso aqui. Estamos se aproximando para o inverno, aí quando passar em dezembro, novembro para dezembro, aí com um mês de chuva aí não adianta. A gente fica andando sempre o tempo todo na estrada
6: ruim. É difícil, né, Espírito? É difícil.
8: Sempre o certo é passou o mês de junho e passar a máquina. É. Mas vê se vem passar aqui essa cratera lá, porque é do estado, sim,
6: mas pode fazer, né?
8: O açude. Mas o estado é de todos nós, do município, é quem se serve a gente, né? E manda uma máquina para lá.
1: Grande abraço, nosso amigo Expedito Guedes.
6: E reforçando esse pedido do Expedito, né? Inclusive a gente passava de bike esses dias e via realmente isso lá, continua essa cratera. E é importante, né? Depois coloca aqui para o secretário, ele vai estar aí no estúdio. Estou aqui em outro estúdio, né? Hoje a gente está em ambientes diferentes. Coloca isso para o secretário de Agricultura, né? Para ver o que se pode fazer, porque em épocas passadas a prefeitura já fez lá, né? Já foi feito esse serviço. Mas é preciso fazer e melhorar também aquele acesso ali, né? Realmente, porque, inclusive ali em cima do balde, passa o ônibus escolar, tá certo? Passa o ônibus escolar que vai destino ao Silva, né? Então, passa por ali. Ali é a rota, ali é o caminho. Então, é perigoso. A gente tem visto, e a gente fala, porque o ditado diz assim, é melhor prevenir do que remediar. A gente tem visto muitos acidentes nesses últimos meses acontecendo com ônibus escolares. Então, é melhor a gente prevenir para que a gente não esteja aqui noticiando, ó, aconteceu um acidente, né? Um ônibus caiu lá na cratera que estava lá no balde. Para a gente não anunciar isso, então é melhor resolver isso logo, porque pode acontecer. Ninguém está isento disso. Então a gente pede, inclusive a Prefeitura Municipal, eu sei que esse horário, que o prefeito antes de sair de casa, ele sempre nos acompanha. Eu não sei se os secretários têm, às vezes, a boa vontade de nos acompanhar, mas o prefeito nos acompanha sim, sempre antes de sair de casa, o rádio lá na casa dele é ligado, tá certo? E a gente encaminha para o prefeito e para os secretários, se eu estou dizendo competentes nesse sentido, inclusive para o secretário que vai estar aí daqui a pouco, tá certo? A gente vai colocar, tá certo? Lembra aí, Ken, de colocar isso aí, né? Coloque isso aí em primeiro lugar, antes de fazer as perguntas, colocar para ele, ele responder essa questão, porque a Secretaria de Agropecuária é também responsável pelas estradas, para ver o que, que se pode fazer nesse sentido. Ah, é do Estado? É, mas pode fazer. Pode fazer um paliativo, dar uma arrumação lá, né? Tá certo?
1: Nós vamos trazer daqui a pouquinho, quando ele estiver por aqui, colocar o áudio do nosso amigo, já está guardado aqui o áudio dele,
6: pronto,
1: do expedito, para repassar aqui para ele. E também as pessoas aí da Cagepa, que utilizaram a máquina está aí, da Cagepa, para fazer aqueles trabalhos lá no bairro dos professores, qual nós estamos devendo uma chegada lá. Mas a gente pede até aqui, nossa amiga Angela Vilar, que nos ouve todos os dias, nossa amiga Flávia, comuniquem pra gente aqui quando vocês vão estar em casa e qual a tarde que vocês vão estar em casa, pra sim, gente poder fazer aí essa matéria, tá certo? Aí no bairro dos professores. Vocês comunicam pra gente, ó, nós vamos estar em casa essa tarde ou amanhã, depois, pra gente combinar um dia pra fazer a matéria aí, tá certo? E aí é o seguinte, a gente pede aí, tem essas máquinas, não sei se já foram embora, acho que ainda estão aí, né? Da Cagepa.
6: Acho que não, acho que ainda está aí.
1: Que pode ir lá, né? Não é do Estado? Está aí, a máquina está aí, só é dar uma ordem aí para ir arrumar aí o balde do açude, a represa do açude lá de Lagoa do Meio, que não pode continuar desse jeito aí. Ninguém quer saber, não, se é Estado, se é município, se é internacional, se é dos Estados Unidos, China, da Paraguai. China,
6: não.
1: O povo quer saber que resolvam aquele problema, daquela cratera que pode aumentar com o tempo, e se chegar o inverno, aí não aumenta não, aí acaba logo aí, a represa.
6: Aí
1: não vai ter represa mais, que a água se infiltra na cratera e acaba destruindo a represa. Então a gente já faz esse pedido aqui, tanto ao Estado quanto ao município, para que entrem com uma máquina lá para resolver essa problemática, Luciano Silva.
6: Tem um áudio aí do nosso amigo Ariano, né? Ele tá aí, coloca aí para a gente ouvir o que ele tem a falar, se é sobre esse assunto ou outro assunto ligado à água. Ele que sempre tem corrido aí atrás da água também, junto com outras autoridades aqui do nosso município. E na verdade é para todos correrem, né?
1: Exatamente.
6: Isso é show aí.
1: Vamos ouvir, antes de ir para o próximo bloco, antes da gente ir para o apoio cultural, vamos ouvir aqui o Indiana Jones.
6: Indiana Jones.
1: De Itaperuá, nosso amigo.
6: Eita.
1: Ariano.
9: Bom dia, Luciano. Bom dia, Kennedy.
6: Bom dia.
9: Bom dia também especial ao público ouvinte da rádio Itaperuá FM, Zona Rural e Zona Urbana. É um prazer estar falando com vocês. Luciano e Kennedy, como vocês sabem, a gente vem acompanhando de perto todo esse processo, né, da questão da doutora do Pajeú. Então, quero informar a vocês e a toda a população de Itaperuá que está sendo realizado um grande serviço lá na cidade de São José do Egito, isso para melhorar, né, o abastecimento.
6: Coisa boa.
9: Então, é um serviço que vai demandar um tempo, né, a previsão é de quinta para sexta esse serviço ser concluído, porque veio equipamentos de fora, né, uma estrutura grande e... A previsão, como eu falei, é para que seja concluído de quinta para sexta. Então, passando essa informação para vocês, para toda a população de Itaperuá, que a doutora do Pajeú, ela está passando por uma reforma, né? Uma reforma estrutural e grande. Acredito que é para melhorar o abastecimento. Então, eu estou aqui acompanhando, estou buscando as informações e à medida que for chegando essas informações, eu passo para os amigos. Luciano e Kennedy, muito obrigado pelo espaço e tenham todos um bom dia.
1: Um grande abraço aí, nosso amigo Ariano, muito obrigado aí.
6: E é o que isso faz necessário, né? Essa reforma aí para melhoria na vazão de água da doutora do Pajeú, que tem sido muito importante nesse momento para a nossa cidade, mas é importante que essas melhorias elas aconteçam, Sampaio, porque hoje, por exemplo, as pessoas estão revoltadas porque está misturado as duas águas, mas a gente tem que estar revoltado não, gente, a gente tem que estar gratos a Deus, porque a gente tem ainda um pouco de um e um pouco de outro. Tá certo? Para a gente ter o abastecimento e ter o abastecimento normalizado. A gente fica tão feliz quando a gente ouve, por exemplo, a Aparecida, a do Geraldo Noé, né? Quanto tempo eles ficam sem água, né? E hoje a gente ouve assim que eles estão com água, isso é algo satisfatório. Então tem que correr atrás, não só o Ariano, mas todas as autoridades tem que correr atrás, né, em busca aí de melhorias na adutora do Pajeú. Tá certo? Tem que correr atrás dessas melhorias. Vamos ao apoio cultural? 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Segue aí, Sampaio, jogo comercial.
1: 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Um grande abraço para o nosso amigo Júnior, para a Poliana, um grande abraço. E nós vamos aqui a mais um apoio cultural. Daqui a pouquinho a gente volta.
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1: No Centrão da Paraíba, são 8:05.
2: É 8:05, agora em Itaperuá, no Cariri da Paraíba. 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Tem mais ouvinte aí para interagir? Bom trabalhar aqui no estúdio, que aqui tem um cafezinho, ó. Cafezinho quentinho, viu? É. Eita, rapaz, tá faltando a direção da rádio mandar um cafezinho pra gente.
1: Essa viu? É a grande diferença, né?
2: Eita, rapaz.
1: É, mas tá prometido aí.
2: Prometeram,
1: velho. Júnior de Preto prometeu aí, vai fazer uma favada daquelas aí, da
2: rapaz.
1: Todos que fazem parte aqui da Itaperuá FM. Está prometido aí.
2: Que acho que por enquanto só tem cacetada.
1: Acho que vai ser daqui pro final do ano, hein? Acredito que vai ser daqui pro final do ano. Tem aquela do fim de ano, né? Aquela reunião do fim de ano.
2: Confraternização, né?
1: A confraternização. É bem capaz, viu?
2: Deixa eu mandar um alô aqui para o meu amigo Zé da Galera.
1: Zé da Galera tá ouvindo a gente.
2: Sem guaré-guaré, viu? Foi Dona Miriam. Ela perguntou se ele era casado, né? Não sabia se ele era casado, solteiro. É, mas ele é casado, viu, Dona Miriam?
1: Casadíssimo. Tem quantos filhos? 3 anos, Luciano. Ele tem.
2: Acho que ele tem um time de futebol, viu?
1: Um time de futebol.
2: É igual o Cafu.
1: O Cafu já disse que... Vou ficar calado aqui, mas... Foi o que o povo disseram, né?
2: Disseram.
1: Pai,
2: Paulo de Cafu.
1: Cafu tem menino pra eleger 10 vereadores. Eu digo, meu Deus do céu.
2: É porque tem gente que diz assim, né? Tem vereador que chega assim e diz, eu tenho tantos votos, não sei o quê. Nada, mano.
1: Quem tem é Cafu e a família, rapaz.
2: Oxe, rapaz, não tem nem o seu.
1: Quem tem é Cafu e a família.
2: Tem Cafu.
1: Diz que o lado que ele pender é o lado que ganha. Meu Deus do céu.
2: Pois é.
1: Vou já ver se eu sou candidato, bota aí do meu lado.
2: É por isso que todos os grupos aí partidários estão atrás dele.
1: Então, não, todo mundo está procurando meu amigo.
2: Parece que ele é decisivo nas eleições, viu?
1: Eita, quem chegou aqui foi Dona Miriam, viu? Dona Miriam, será que mandou mais uma luz? Será que ela mandou mais uma luzinha aí pro nosso amigo Zé da galera, hein?
2: Escuta aí.
1: Eita, vamos lá, Dona Miriam.
3: Bom dia, irmão Luciano, mais uma vez aqui, me comunicando com vocês. Esse negócio é de muita importância, né? Eu gostaria que vocês fizessem uma... Tô fazendo uma comunicação aqui, irmão Luciano, irmão Kendi.
1: Uhum.
3: Que ali onde é a casa dos menores, tem uma senhora que toma remédio controlado, entendeu?
1: Sim.
3: A filha dela veio pedir pra mim, Dona Damiana, que eu anunciasse pra os pais desses meninos, não ficar perturbando ali
1: Meu
3: a
1: Deus.
3: Casa dela, que é uma senhora de idade, toma remédio controlado, toma remédio pra dormir, e é uma bagunça umas criançadas, entendeu? É isso, Dona Damiana disse. Diga pra irmão Luciano que avise pra os pais não deixar os meninos fazer bagunça lá na casa de Dona... Da mãe de Dona Damiana. Sim. Eu me esqueci, mas é ali vizinha, os pessoal, a creche dos menores, entendeu?
2: É na casa do

0: menor,
1: então,
0: né?
1: Então é isso que estou falando. Deus abençoe grandemente vocês, com essa força, com essa fortaleza que vocês têm, graças a Deus, que vem de Deus. E Deus proteja todos vocês, tá bom? Muito obrigado pela atenção.
2: Grande abraço, dona Miriam Mary. É próximo ali a casa do menor, a casa da, a casa da mãe da nossa amiga Damiana. Isso. Então os pais já ficam sabendo aí, né, gente? Aí no bairro São Francisco. Já ficam sabendo aí. Não deixa não, pessoa idosa, né? Isso. Pessoa idosa, não é brincadeira não. Lá no bairro São José, teve até uma idosa que teve que se mudar, pobrezinha, porque botando Meu paredão, Deus. O rapaz botando paredão nesses dias aí.
3: Meu Deus.
2: Rapaz, não pode não. Atenção, você que tem paredão e não tem autorização de funcionamento do seu paredão. Não tem autorização, pode ser apreendido a qualquer momento. Basta um vizinho denunciar. Basta um vizinho denunciar. E se levar, é bem feito. É. Você não sabe que está errado?
3: Sabe que...
2: Leva para o sítio, leva para o sítio, seu paredão, onde tem menos gente, você pode ficar à vontade. Mas dentro da cidade, as ruas do jeito que são estreitas, você tira o sossego da rua toda e do bairro todo.
3: É, bota para todo mundo ouvir, né?
2: Isso é perigoso. Eu não sou obrigado a ouvir o que o outro quer ouvir, não. Nem ele é obrigado a ouvir o que eu quero.
3: Que eu quero, é verdade.
2: Então, gente, lá no bairro São José aconteceu isso. A idosa teve que se mudar. Não é brincadeira, não. Rapaz, faça isso não. É proibido paredão. Proibido. Ah, mas é isso. Bota assim com o paredão. Vira o carro. Bota o paredão assim pro lado da sua casa. Assim, abre o portão, a porta e deixa lá dentro da sua casa. Pra ver se é bom. Aí vai, chega lá, incomoda as pessoas. As pessoas não podem. Eu passei por isso quando eu estava lá. Eu passei por isso quando eu estava morando lá. Não é brincadeira não. Você não pode almoçar, não pode assistir TV, você não pode conversar dentro de casa, porque o barulho é estrondoso. E eu nunca entreguei, mas só que dessa vez eu vou, com esse fato novo, eu dessa vez não vou suportar isso não. Né? Vai ter gente minha que vai morar lá. E se começar de novo esse negócio de paredão, numa rua bem estreita, eu vou denunciar, eu mesmo. Esse negócio de estar falando escondido, ah, vou me esconder de fulano, que ele pode ficar com raiva, fique. Fique morrendo de raiva, você está errado. Você está errado. Paredão, numa rua estreita daquela.
3: Pois é.
2: Rapaz, pode não, rapaz. E pra gente não fugir do assunto aqui, a gente pede aí os pais aí, vocês não estão vendo não, seus meninos. Bagunçando na casa dos outros, não, pai.
3: É.
2: Aí cresce um menino sem educação, cresce um menino sem respeitar o idoso, sem respeitar ninguém, sem respeitar professor, por causa disso. Dá liberdade demais, aí fica bagunçando na casa dos outros. Na casa deles, acho que não bagunça, não. Mas na casa dos outros. Então a gente pede aqui que os pais tomem providência. Né? Converse com seu filho, não, brinque mais longe aí. Estão fazendo um ginásio ali no Geraldo Noé ali? Não. É no loteamento Terra Nova. Estão fazendo ali, a prefeitura está fazendo já. Quando tiver lá, vai para lá brincar de bola, brincar de pega-pega, brincar de tudo. Lá é um espaço público, um espaço bom para brincar. Tá certo? Mas mesmo assim, enquanto não tiver construído, brinque em outro lugar que você vê que não tem. As pessoas idosas, que você vê que não vai incomodar, nem chutando bola na porta dos outros, nem gritando, nem pulando muro.
3: Meu Deus.
2: Então, os pais é que devem ver isso aí. Porque é ruim, Luciano, quando o pai e a mãe não vê nada, deixa os filhos à vontade, fazendo o que querem, aí depois não vai respeitar nem eles mesmos, quanto mais os outros. E aí fica...
3: É difícil.
2: Os outros sofrendo com o filho dos outros. Não é nem filho seu, nem neto, nem nada. E ninguém é obrigado a isso, não. De jeito nenhum. Aí quando uma pessoa dessa, idosa, é incomodada, aí chega uma filha, um filho, e diz coisas com as crianças, aí o pai não vai gostar, a mãe não vai gostar. Mas e a filha que está lá, a filha da dona Damiana, ela está gostando desse aperreio com a mãe dela?
3: Pois é.
2: Então, gente, eu acredito que ser cristão é ver o lado do outro. Ser cristão é você ver o lado do outro também. Não pode ser desse jeito, não. E do mesmo jeito é lá, no final do bairro São José. Paredão é proibido. Paredão é proibido por lei. Não se pode ter paredão de jeito nenhum, sem autorização nenhuma. E é mais para propaganda, para fazer uma propagandazinha aqui. E tem que ter autorização. Se não tiver o documento com autorização, aí é rebocado na hora. Pode ser levado pela polícia a qualquer momento. Então, por que não resolver isso na paz? Bota mais baixinho. Isso. Quer botar mais alto? Vira assim a boca do bicho para dentro da sua casa e bota um pouco mais baixo, que vai ficar estourando ainda dentro da sua casa. Aí você ouve à vontade. Agora, querer que os outros ouçam o que você ouve, ser obrigado a ouvir bem alto, acabar com o sossego das pessoas, a pessoa não poder nem almoçar, nem conversar dentro de casa, nem assistir uma TV, nem ouvir um rádio, porque o cara está com som estrondando dentro da casa dos outros, isso ninguém é obrigado e nem será obrigado de jeito nenhum. E se não tiver autorização, pode ser rebocado. E aí você perde paredão, perde a paciência, e se ficar zangado, os outros vizinhos vão ficar zangados também, e aí?
3: Uhum.
2: Aí vai dar em besteira, né? Então é melhor evitar tudo isso.
3: Deixa eu mandar um alô aqui rapidinho, antes da gente continuar aqui colocando os ouvintes, né? Para a dona Maria Lúcia, está aqui no YouTube com a gente. Ela diz aqui, bom dia para todos. Também está aqui conosco meu amigo Damasceno Lima, né?
2: Ele diz aqui, bom dia, Luciano
3: Silva e Kennedy Sampaio. Bom dia
2: para todos
3: os ouvintes aí do Jornal Interativo. Valeu, Damasceno. Aquele abraço aí para você. Também um alô aí para sua mana, Regiane Fátima Sampaio.
2: Grande abraço aí.
3: Bom dia a todos.
2: De Fátima Sampaio,
3: Bezerra. A todos os ouvintes do Jornal Interativo acompanhando aqui o programa aqui no estado do Maranhão.
2: Grande abraço.
3: Parece que levaram as vinhetas daí.
2: A minha família levar, tá tudo fora aqui, meu Deus do céu.
3: Pode levar tudo aí, meu
2: Deus. Cadê? Cadê as vinhetas aqui, meu Deus? Dá um aplauso aí, manda aquele abraço pra esse povo.
0: Aquele abraço.
3: Tem que mandar aí, meu filho.
2: Aquele abraço aí pra todos vocês.
3: Vê que o clima tá quente aí, aí estão levando tudo. Que ninguém vai arrancar o
0: rádio. Calma, calma.
3: É, tem que ter calma.
0: Não se preocupe, tenha calma. Quem
3: arranca a rádio, arranca o prédio, só fica o chão. Quando a gente chegar aí, só tá o chão.
2: Eita, nós temos aqui ainda, Luciana, a dona Miriam.
3: Porque tem jeito nervoso, aí tem que ter calma, né?
2: Dona Miriam veio aqui.
1: Irmão, Luciano, me esqueci do Zé da Galera, rapaz.
2: Zé da Galera.
1: Olha só Jesus na causa.
2: Ela tinha esquecido, dona Miriam tinha esquecido. Ela é fã do Zé da Galera.
3: Esqueceu o Zé da Galera.
2: Dona Maria das Dores Pereira também é. É fã do Zé da Galera, mandou aqui pro Zé, né? Um grande abraço. Também vamos ouvir aqui, tem mais gente aqui conosco.
3: Tem mais gente aí, meu filho?
2: Vamos ver quem tá aqui com a gente, né? Opa, acho que é Dona Maria da Guia tá aqui com a gente, vamos lá.
4: Oi, Luciano, bom dia, Luciano e Kennedy.
2: Bom dia!
4: Aqui em casa tem um esgoto estourado, eu já fui lá, já pedi, não sei quantas vezes pra gente vem ajeitar e ninguém vem ajeitar. Conjunto Maria, do lado da casa de Cafofa.
2: Do lado da casa de Cafofa, o esgoto estourado, lá da Dona Maria da Guia, ela tá pedindo aqui, gente, no conjunto Projeto Maris, que eu chamo bairro Projeto Maris. Bairro Maris. Vamos lá, gente.
5: Aí, pancadão.
2: Pessoal
5: bagagem.
2: Da infraestrutura.
5: Aí, pancadão bagagem.
2: Eita, menino. Oi. Tá certo? Vai lá. O pessoal da infraestrutura, o pessoal aí que faz aí a questão do esgoto aí. Lá no Projeto Maris, no bairro Maris. Você vai lá. É ao lado, bem pertinho ali da casa de Cafofo.
3: Não é conjunto, não?
2: Procure lá. É nada. O conjunto é de toalha. Aí vai e fala com nossa amiga Maria da Guia, lá na casa dela. E o povo vem chegando. E o povo vai chegando e vai falando aqui no Jornal Interativo.
3: Solta o verbo, vamos lá.
6: Bom dia, Luciano Silvio, Luciano, gostaria de mandar um alô pra minha mãe Dionília e meu pai João Soares.
3: Aí, a Isabel Soares.
2: Dona Dionília, seu João Soares.
6: E abençoa pra vocês.
2: Lá na Lagoa Queimada, Luciano Silva.
3: Ela ainda tá com a voz meio panha ainda.
2: Eita, meu Deus, meu Deus.
3: Ô, virose danada, viu?
2: Quem é que tá mandando aqui? Parece que é o nosso amigo Jorge, né? Loja do Seu Carioca, não é? Deve ser?
3: É o Carioca.
2: É, mandou aqui, fala Kennedy, voltamos aí à época de 1º de abril. Só se houve mentira por parte desses candidatos. Carioca, nosso amigo Carioca.
3: Carioca.
2: No bairro São José. Ele disse que tem 4 paredões lá no bairro São José. Eu, Carioca, só ligar pra polícia e dizer, olha aqui, ó, tem paredão aqui, ó. Eles vão lá recolher. Se não recolher, só dizer assim, não, baixa um pouquinho aí, meu filho, não levar, você pode ligar, é o 190, não é, Luciano?
3: É 190.
2: Liga pro 190 e diz, a polícia foi lá, não levou nada, só disse pra baixar, mas os caras levantaram o som de novo. Aí eles vão ter que voltar lá de novo e apreender o paredão, porque é crime. Se não tiver, não tiver o documento, autorização, é crime. Está tirando perturbação do sossego. É perturbação do sossego. Tá certo?
3: A liberação, né? Se não tiver.
2: Se não tiver, já era. É para levar mesmo. Não tem esse negócio de dizer, baixa um pouquinho aí, não. Não, é levar. A polícia tem que levar. Tem autorização? Tem. Não tem, então leva. É o que tem que ser feito. Tem Dona Maria das Dores Pereira mandando aqui também a sua mensagem, seu áudio.
7: Um bom dia para o Zé da Galera. Eu esqueci o Zé da Galera.
2: Eita, Zé da Galera, aquele abraço.
7: Um abraço para ele, para o Zé da Galera. E aqui quem fala é Maria das Dores Pereira.
3: Aí, Zé da Galera.
2: Maria das Dores Pereira. Temos também nosso amigo Socorro.
8: Bom dia, Luciano. Bom dia, Kennedy.
2: Bom
8: Deus
2: dia.
8: Abençoe vocês. Ilumine a vida de vocês e toda a família, viu? Socorro da Abidão.
2: Nossa amiga Socorro, que mora lá na Abidão de Souza Maciel. Aquele abraço aí pra ela. Valeu, Socorro. Valeu mesmo por estar aqui sempre junto conosco. Não é isso aí, Luciano?
3: É, tá sempre aqui ligado com a gente, né? Nosso amigo Socorro, Dona Idalina, tanta gente, né? Muita gente aí que...
2: Dona Idalina Silva.
3: Nosso jornal interativo, o Jornal do Povo, né? Na verdade é do povo, não é nosso, é do povo. Tem mais aí?
2: Agora, Luciano, trazer aqui essa... Sim. Eu digo, rapaz, que coisa triste que aconteceu, né? Uma criança de apenas 10 anos de idade.
3: Meu Deus.
2: Ela acabou perdendo a sua vida aí, após ser arremessada de moto em acidente com um carro lá no Agreste da Paraíba, né? Logo no Dia das Crianças, uma tragédia na estrada, uma criança de apenas 10 aninhos, eu vi até o vídeo dele, ele conversando, o nome dele era Samuel Lucas Rodrigues Araújo, ele morreu após ser arremessado de uma motocicleta em um acidente que envolveu um carro e uma moto, em que a vítima estava na PB-95, no município de Massaranduba. De acordo com o Comando de Policiamento de Trânsito, a criança tem 10 anos e estava na moto no momento do acidente. Com o impacto da colisão, a vítima foi arremessada. É que nem uma catapulta, gente. Quando a frente da moto bate, aí quem vem atrás é catapultado, é levantado para longe. E aí, foi o que aconteceu. Com o impacto da colisão, a vítima foi arremessada da moto para o telhado de uma casa, para você ter a noção do impacto. Uma casa que fica aí às margens da rodovia. A criança acabou perdendo a vida no local e o homem que conduzia a moto foi socorrido para Campina Grande, segundo informações do Hospital de Emergência e Trauma de Campina Grande. Para onde a vítima foi levada, o piloto da motocicleta, um homem também jovem, de apenas 27 anos, passou por procedimentos médicos de emergência e segue em observação na ala vermelha, com quadro clínico considerado grave. Esse acidente terrível aconteceu ali em Massaranduba, infelizmente, a moto passou, na hora que o carro passou também, em um cruzamento, e acabou a criança sendo arremessada, catapultada, pode-se dizer assim, para cima de uma casa que tinha na frente ali da PB. Que tristeza, uma criança de apenas 10 anos acabou falecendo, e o piloto da moto, um rapaz de 27 anos, muito jovem também, e está internado na ala vermelha, que Deus dê saúde a ele, recupere aí a sua saúde, mas o choque vai ser grande, né, por ter essa, tiver essa notícia. Ainda não foi repassado se era filho dele, irmão dele, não foi repassado, mas que família é. Família é. Então, acredito que ainda não foi repassado. Quando ele melhorar um pouco aí, com certeza vão passar aí a notícia para ele. Que Deus conforte aí o coração de todos os familiares dessa criança, de apenas 10 aninhos, né, que acabou aí nesse acidente. Né? Infelizmente, aconteceu isso, né? Meu amigo Luciano Silva!
3: Oi!
2: Chegou aqui nosso amigo Marcelino. Você nem disse que ele vinha hoje, meu amigo? Aí daqui, daqui a pouquinho o Horácio chega e fala os dois. Tem dois microfones.
3: Eita, tá aí.
2: Sempre, aí sempre seja bem-vindo, meu amigo Marcelinho, né? É do coração da gente de muitos anos. A gente só falta a gente ir lá comer a buchada lá, que ele disse que ia ter um dia desse. Se Deus quiser, tá já chegando, daqui pro final do ano, ele disse também. Já tem promessa aí do Junho de Preto, da favada, né? Junta tudo aí também. Né? Vai ser bom demais, viu? Então, infelizmente. Vamos lá pro apoio aí, a gente já volta. Oi, rapidinho.
3: Já volta, né? 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Vamos ao apoio cultural e daqui a pouquinho a gente volta, Sampaio.
2: É isso aí, vamos lá.
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1: No Centrão da Paraíba são 8h32 e você pois seja bem-vindo
2: ao
1: Jornal
2: 32 minutos, agora em Itaperuá, no Cariri da Paraíba. Você ligado e sempre bem informado aqui com o Jornal Interativo, com os galegos da comunicação. Eita, os galegos que mexem com muita gente, meu Deus do céu.
1: Olha, gente, vai ligar, daqui a pouquinho vai ligar Júnior de Preto, já pode até ligar, viu, Júnior? Júnior de Preto disse que ia ligar aqui. Então liga aí,
2: liga logo para Marcelinho fazer a entrevista.
1: Marcelinho vem com um fecho, né, de novidade aqui pra gente aqui.
2: Marcelinho tá cheio de novidade.
1: Alô, será que já dá para ouvir aqui ele? Alô?
3: Tá ouvindo aí?
1: Alô, Cândido, tá ouvindo? Opa, tá ouvindo a gente. Pode ficar à vontade, Júlio de Preto, o homem da feijoada, que já prometeu, hein? Vai lá.
3: Certo. Vamos fazer, se Deus quiser. Bom dia a você, Kendo. Bom dia, Luciano. Bom dia a todos os ouvintes, os amigos que estão por aí. Acho que é Marcelino, não sei quem é, mas um abraço aí a todos. Kendo, eu só queria ratificar, na verdade, está ouvindo bem, tem um retorno?
1: Sim, sim, ouvindo muito bem.
3: Queria só ratificar o nosso amigo Spede lá da Quixaba, né, que ele fez uma participação hoje, dele, da comunidade, por várias vezes. E hoje, sobre aquele. O assunto manda mais um nilo, né?
1: Certo.
2: A ligação tá cortando, Júlio.
1: Meu Deus.
3: Dificultando aquela passagem, esperamos que possa ser resolvida. A coisa é tão simples de resolver.
1: Uhum.
3: E às vezes fica no esquecimento, né? Mas a população tá cobrando. E a gente mais uma vez pede ao governo municipal que olhe isso aí com carinho e faça esse serviço lá. É um pedido da comunidade, realmente atrapalha ali aquilo ali. Eu acho que quem já passou lá na região, que mora pelas comunidades Lagoa do Meio, Silva e toda a região ali, sabe do que eu estou falando. Então é preciso essa atenção, uma coisa muito simples. É serviço de 20 minutos, e só a patroa, só a reta escavadeira já resolveria.
1: Uhum.
3: Não faço mais uma vez apelo do governo municipal. E outra questão das estradas, Pedro, você tem razão. Quando você fala, realmente tem alguns pontos que dá para passar a patrol já, para dar uma melhorada, né? E até que as vezes da chuva chegue, depois reconstrói novamente. Vamos pedir a Deus chuva. Né? Estrada, se as chuvas destruírem, se essa for a palavra, tudo é bênção. Água é bênção aqui para a nossa região, desde o nosso Cariri.
1: É muita bênção.
3: Deus principalmente, boa. Kendi, é essa zona rural. Isso que a gente pede, esse apelo aí, em nome dos moradores dessas regiões, principalmente essas estradas que dá para fazer. Agora há pouco tive até ali o Pauleite, é uma região bastante movimentada também, que dá acesso a Santo André e todas as comunidades rurais aqui de Itaperuá, e Riacho Escuro, enfim, está precisando também que se passe uma patroa por lá, faz um bom tempo que não se passou. E outros setores, logicamente, que precisa. A estrada sempre vai precisar fazê-la ou refazê-la. Então é esse nosso apelo, meu irmão, e para dar espaço aos amigos que estão por aí. Grande abraço, fiquem todos com Deus e estamos aqui na luta, sempre vigilante. E como o melhor para o nosso povo. Grande abraço.
1: Certo, muito obrigado por sua participação, nosso amigo Júnior de Preto, homem da favada, viu? Eu errei aqui. Da favada, já prometeu.
2: Meu Deus.
1: Assinou embaixo, já era. O nosso amigo Marcelino Melquiz está aqui com a gente, gente. Esse é gente da gente, né? Do coração da gente. Faz parte da família Itaperó FM e do coração da gente. Olha a hora que o nosso amigo Horácio chegou. Chegou agora, Horácio. Chegou todo mundo agora. Vamos botar todo mundo. Tem lugar para todo mundo. Nosso amigo Marcelino, seja bem-vindo. E pode ficar à vontade, trazer aí as suas palavras iniciais. Daqui a pouco, nosso amigo Horácio Trajano vai falar.
4: Bom dia, meu amigo Kendi Sampaio. Bom dia a todos os ouvintes da Rádio Itaperuá FM. Bom dia, o meu amigo Horácio Trajano, que acabou de chegar aqui nos estúdios da Rádio Itaperuá FM. Meu amigo Kendi, no dia de hoje a gente resolveu vir à Rádio Itaperuá FM, né? A gente que sempre tem ocupado o espaço da rádio para falar sobre o associativismo, sobre algumas melhorias que tem acontecido aqui no município de Itaperuá. E no dia de hoje a gente tirou um tempinho para falar um pouco sobre o quê? A política. A política, né? Nós sabemos melhor do que ninguém que a eleição de presidente da República, na minha maneira de ver, é a eleição mais importante do país. está em jogo hoje a nossa democracia, a soberania do nosso país, e é bom que a gente faça algumas orientações aos amigos, aos taperoaenses, às pessoas que estão nos ouvindo através dos meios de comunicações. Então, primeiramente, eu quero aqui parabenizar, mesmo atrasado, o Dia das Crianças, que foi ontem, né? Então, como eu estou hoje aqui na Rádio Taperoa FM, dia 13 de outubro de 2026, eu quero iniciar dando um parabéns aí a todas as crianças do nosso Brasil. Foi o dia também da nossa padroeira do Brasil, Nossa Senhora Aparecida. E eu espero que os governantes do nosso país, especialmente os novos governantes que vão iniciar aí em 2027 seu mandato, coloquem mais livro na mão das crianças e menos arma. Não incentiva a arma de fogo na mão da criança, que isso para mim não leva a gente a lugar nenhum. Quando eu vejo uma criança com 5 anos de idade pegado com uma pistola na mão, comemorando a vitória de um determinado candidato, eu sendo um candidato a presidente da república, que um dia talvez eu seja, eu jamais,
1: por que não?
4: Eu jamais ia ficar calado vendo uma cena daquela. Eu era o primeiro a chegar em redes sociais no outro dia e fazer uma crítica em relação ao assunto, mas ficaram calados, parece que gostaram de ver a criança com a arma na mão. Eu acho que o que nós temos que fazer no nosso país é procurar meios alternativos para dar continuidade à imensidade de programas que já tem do governo federal, do presidente Lula.
1: Fomentar
4: que
1: o empreendedorismo.
4: Exato, que hoje é meu grande amigo Kendi Sampaio. Hoje a gente sabe que a criança tá sendo cuidada já no ventre da mãe, pelo pré-natal. Eu estou mentindo para a população de Taperoá e da região do Cariri quando eu digo que hoje tem um pré-natal através do presidente Lula, onde todas as mães têm um acompanhamento desde o início da gestação até o nascimento de seus filhos. Eu espero que isso continue. Eu espero ver minhas crianças, que é o futuro do nosso país, recebendo um pé de meia, abrindo mais novas universidades, tendo a oportunidade da manhã ou a depois, ela dizer: eu quero ser um engenheiro agrônomo, civil, eu quero ser médico, eu quero ser advogado, qualquer função que ela queira fazer. Então, é isso que eu desejo para as crianças do meu país. Eu desejo isso. Já na questão, meu amigo Kendi, já que eu vim hoje falar mais sobre a questão política, mais dos avanços que a gente tivemos através do presidente Lula, eu que represento uma bandeira do associativismo, dos movimentos sociais, dos assentados, eu não posso ficar calado e não dizer o que avançou. Eu não estou dizendo que os outros vão acabar nenhum programa, não. Longe de mim disso. Eu desejo é que continue. Agora, a gente tem que ver algumas coisas que já aconteceu no nosso país para não voltar a acontecer no futuro. Eu não quero mais ver aqui na minha terra, no meu Nordeste, pessoas precisando muitas vezes do SAMU e não ter na sua residência. Eu não quero mais ver na minha terra, no meu Taperoá, como eu vi antigamente, as pessoas andando nas estradas sem ter sequer o dinheiro da passagem, para pagar uma passagem. Eu não quero sonhar na minha vida. Eu fico pensando aqui, Kendi, como é que um cidadão tosse que acabe com Bolsa Família, né? Comerciantes de Taperoá e da região do Cariri, meu amigo Horácio que está aqui presente, eu aconselho vocês, comerciantes, né? Não vamos ser contra o Bolsa Família, não, dizer que é Bolsa Preguiça. A gente depende do Bolsa Família para comprar. Para comprar no material de construção, para comprar os insumos nossos, os nossos alimentos. Aí eu dizer que sou contra o Bolsa Família, como é que eu quero que minha cidade cresça? Como é que eu quero que meu comércio aumente o poder de compra? Dizendo que eu não sou contra o Bolsa Família, não tem. Quando eu digo isso, eu estou procurando meios de cada vez mais diminuir o mercado, o comércio de Taperoá. Hoje eu vejo alguns comerciantes dizer: Marcelino, deu uma diminuidinha aqui nas minhas vendas. Deu, verdade, porque aumentou a concorrência. Hoje a gente chega aqui em Taperoá, meu amigo Horácio está aqui, nós sabemos melhor do que ninguém que antigamente tinha 5, 6 comércios em Taperoá, hoje tem mais de 100. Para onde você vai é mais material de construção, loja de material de construção, de roupa, calçado, sempre ampliando, casa de bolo, lanchonete.
5: Por onde nós andamos, nós estamos vendo isso. Então, quando aumenta a concorrência e a população de Itaperuá não teve um acréscimo, com certeza vai dar uma diminuída na compra. Mas por quê? Não é que o dinheiro não está circulando. Está circulando sim. Quando a gente vê um Bolsa Família, R$600, um Vale Gás, R$150, uma criança que tiver abaixo de 5 anos, junto com a família, receber mais 150, isso é muito positivo, está aquecendo a economia do nosso país. Então, assim, eu estou falando isso, meus amigos, fazendo tipo um desabafo aqui, dando uma orientada, tanto no comércio como nas pessoas de Itaperuá, porque hoje, quando eu vejo uma pessoa aqui de Itaperuá, da nossa região, falando que vai votar contra a Lula, eu não me incomodo nem com isso. Eu fico preocupado em quem está votando. Quem é que está votando? O que é que essa pessoa está propondo para o Brasil? O que é que ela representa de credibilidade para o Brasil? Eu vejo hoje o presidente Lula, companheiros, definitivamente, ele acabou com a falta de água na torneira do município de Itaperuá, com a adutora do Pajeú, trazendo água do Rio São Francisco para o nosso município. Para mim, toda a história de Itaperuá não tem uma obra mais importante do que essa. Eu vivenciei aqui em Itaperuá, o companheiro Horácio vivenciou junto comigo, uns 6 anos de seca. A luta que isso foi, gente. A corre e corre com caminhão-pipa, a gente colocando caixas d'água, perfurando os poços em todos os municípios de Itaperuá, e muitas vezes a água salgada não prestava para o consumo, era abastecido na lata, no caminhão-pipa. E hoje eu saber que o presidente Lula trouxe a adutora para matar a sede do nordestino, especialmente de minha terrinha Itaperuá. Como é que eu vou ser contra isso, gente? Como é que eu vou ser contra os programas que foi através do presidente Lula que desenvolveu em meu país? Ah, não, Flávio, vai dar continuidade, não sei. Por quê? O Bolsa Família, não adianta ninguém questionar. O Bolsa Família, quando foi para ter o aumento de R$600, o senador Flávio Bolsonaro votou contra o aumento dos R$600. Se ele vai manter o Bolsa Família, beleza, primeiro caso ganhar as eleições. Mas, quando foi para ter o aumento, eu estou aqui, eu tenho um link, desafio qualquer um bolsonarista dizer que é minha mentira. Não tem como dizer. Como também eu desafio qualquer um bolsonarista dizer que Flávio Bolsonaro não foi advogado do policial Bruno Dias, que matou com tiro de fuzil na cabeça a criança Ana Cláudia em 2021. Flávio Bolsonaro, que hoje é senador da República, candidato a presidente, ele foi advogado. Só é dar um Google aí, pergunta aí, quem foi o advogado de Flávio Dias, de Bruno Dias, acusado de matar a criança Ana Cláudia a tiro de fuzil? Vocês vão ver lá, Flávio Bolsonaro foi advogado pedindo adiamento do júri, porque é amigo dele, o policial. Você acha, companheiros e companheiras de Itaperuá, vocês acham que a pessoa ideal para combater a corrupção no Brasil é Flávio Bolsonaro? É Flávio Bolsonaro, gente? Uma pessoa que está envolvida até o pescoço com o Banco Master, com o Vocário, o cara pediu 150 milhões de reais. A gente viu na conta do pai, não sei de quem, uma história de um filme aí, entrou 60 milhões de reais. O cara foi para as redes sociais e disse que nunca tinha visto esse homem na luz do zóio. Ele disse com alto e bom som que não tinha visto, rapaz. Com poucos dias depois, aparece um áudio, ele conversando com o cidadão, pedindo dinheiro, disse que é para um filme de papai. Depois disso, foi visitar, rapaz. Foi visitar o Vocário, já o cara com a tornozeleira. Uma tornozeleira elétrica. E mesmo assim, foi visitar. E disse, não, eu fui visitar para acabar com essa conversa de filme. Minha gente, Será que essa pessoa é a correta para acabar com a corrupção no Brasil? Vocês acham que essa pessoa hoje ela está preparada? Vocês acham que Flávio Bolsonaro, junto com o próprio Alexandre de Moraes, que é outro que está até o pescoço envolvido nisso, não vão se aliar no futuro? Veja se Flávio Bolsonaro no segundo turno já está falando mal de Alexandre de Moraes. Ele não vai falar mais não, porque eles vão se aliar, gente. Eles vão se aliar porque um precisa do outro para escapar. Um precisa do outro para escapar. Essa é que é a realidade, nua e crua. Mas eu, antes de terminar, que o companheiro Horácio vai falar também, e eu vim mais para fazer esses desabafos, né? Mas dizer algumas coisas boas aqui em Itaperuá, né? Através do presidente Lula, a gente conseguiu aqui para Itaperuá já 50 casas.
1: Olha aí.
5: Construção de 50 casas, que já está num andamento bem avançado, né? Dessas casas, gente.
1: Onde é, Marcelinho? Onde é?
5: 22
1: que estão sendo construídas.
5: 22 casas.
1: É no assentamento.
5: É no assentamento Mirabel Vilar.
1: Mirabel Vilar.
5: 24 casas. Olha. É no assentamento Zé Moreira. 25 é no assentamento Zé Moreira.
1: 25 no Zé Moreira. É,
5: e 8 casas estão sendo feitas na zona rural. Mas eu tenho outra notícia muito boa.
1: Epa, peraí, meu.
5: Notícias boas.
1: Opa, né? Rocha
5: aí. A notícia
1: aí.
5: Boa que eu tenho, Horácio, para a DEC vai iniciar mais 25.
1: Mais 25.
5: Então vai ser 80 casas.
1: Aí essas serão onde?
5: Na zona rural.
1: Na zona rural do município.
5: Então assim, quando a gente junta, dá 80 casas. Para vocês terem uma ideia, gente, significa um valor de quase 8 milhões de reais. É 8 milhões de reais que está circulando na economia de Itaperuá. É tanto, Kendi.
1: Itaperuá
5: hoje, a zolaria aqui de Itaperuá não tá dando conta da demanda de tijolo. A gente está tendo que pegar tijolo fora de Itaperuá, que aqui não está dando conta. Entendeu? Então, assim, é o cimento, é o mercado, rapaz, aquecendo o mercado.
1: Aquece aí a economia, né?
5: Às vezes dizendo que vai
1: voltar. E abre a porta de trabalho para a galera.
5: Porta de trabalho está aberta. Eu estou vendo ali, Horácio Trajano, pedreiro. Hoje eles, os pedreiros aqui em Itaperuá, em 60 dias trabalhado, em 60 dias, eles vão colocar uma quantia no bolso. Opa. Alguns estavam me falando, em média, de 30 mil reais.
1: Olha aí.
5: Olha isso aqui. Opa. Isso está acontecendo aqui no meu Nordeste, no meu
1: Itaperuá. Vai movimentar e a economia. Você sabe que
5: tu está se deslocando para os grandes centros. De maneira nenhuma, rapaz, estamos aqui fazendo isso. Eu estou vendo aqui, meus amigos, algum recado para concluir e deixar o Horácio agora à vontade, que eu vou usar 10 minutos e ele 10. Olha, gente, eu vou colocar aqui nas redes sociais algum recado que eu acho importante. É dos evangélicos, que certo. Eu já vi vários evangélicos hoje se converter. Vendo que Bolsonaro não representa nada de cristianismo, não representa nada da igreja evangélica nem católica. Então eu vou colocar esse vídeo aqui, eu peço licença a vocês. É um tempinho curtinho, para vocês terem uma ideia, depois eu vou encerrar com outro vídeo. As orientações que está tendo das igrejas, tanto católica como evangélica. Vamos lá.
6: Eu estou do lado certo da história agora. Foi bom.
5: Opa,
1: saiu.
5: Mas eu saí, mas não, bota de novo. O que é bom é para botar de novo.
6: Se eu me arrependo. Me arrependendo do quê? Eu estou do lado certo da história agora. Foi bom ter me arrependido e ter dito isto. Como é boa a liberdade. Eles tomaram o meu mandato, mas não tomaram a minha coragem. Ninguém vai tomar a minha coragem e a liberdade que eu tenho de falar a verdade. Eu não sou Lula, eu sou ProUni, eu sou Farmácia Popular, eu sou Bolsa Família, eu sou Luz para Todos, eu sou Pé de Meia, eu sou SAMU. Eu estou ao lado do pobre, ao lado do preto, ao lado do quilombola, ao lado do indígena. Eu estou ao lado da Amazônia. Eu estou ao lado da floresta. Eu estou ao lado daqueles que mais precisam. eu estou ao lado dos que Jesus escolheu para andar. Que bom, meu Deus, ter a liberdade de dizer obrigado, Senhor. Guarda Lula, dê essa vitória para ele, Senhor. Glorifica o teu nome e liberte a sua igreja. Viva a liberdade, viva a democracia, viva a soberania nacional. Viva Lula, vamos virar esse jogo, vamos virar esse jogo.
5: Bom, esse é um das falas de um pastor que já foi bolsonarista e hoje se converteu, né? E para encerrar eu vou colocar aqui, né, um bispo, o que ele está orientando os católicos do nosso país, né? O que é que está em jogo, né? Isso é importante.
7: Incrivelmente, algumas pessoas do nosso país querem nos entregar aos Estados Unidos. Imagine, somos a democracia adulta, minha gente. Não é perfeita, porque nenhuma é, mas temos todos os elementos necessários para sermos aquilo que somos. E fico triste quando alguém, ao invés de respeitar a bandeira do Brasil, se curva, homenageia a bandeira dos Estados Unidos. Você é patriota fazendo isso? Está muito longe de ser patriota.
5: Bom,
1: eu não sei se vai dar tempo tudo, viu? Que faltam aí 7 minutos, bom, Marcelo. Pai, veja aí o que bem. Você pode fazer para...
5: Exatamente, vou deixar agora o companheiro Horácio, uhum, né, falar um pouco.
1: Agradecer. E tem o público aqui também, manda um recado para você.
5: Agradecer, rapaz, aí o programa, dizer, uhum, a você que a gente estava preparado para a entrevista, era comigo, mas o companheiro Horácio parece que era para vir de 8 horas e 8 e meia, mas não tem problema.
1: Dá
5: aqui
1: tempo,
5: nós estamos todos de casa, falei muito, mas tinha que fazer esse desabafo, uhum, e vai ter outra oportunidade para eu vir aqui.
1: É a Rádio do Povão.
5: Pode falar, então, um abraço aí para todos vocês, dizer a vocês, gente, vamos raciocinar um pouquinho. Eu quero fazer esse apelo aos taperoaenses. Não vamos arriscar, não, gente. Nós estamos arriscando o futuro do nosso país, a soberania do nosso país. Nós tivemos aqui um tarifaço, onde eu vi um candidato sair de nossa casa para ir para a casa dos outros pedir para ser taxado. Um abraço para todos vocês e eu quero encerrar, como, uhum, sempre, pedindo ao nosso Papai do Céu que continue nos abençoando. E agora deixar o meu amigo Horácio fazer as considerações final, já que ele não tem tempo de falar.
1: Tá certo, obrigado, Marcelino, aí por sua participação. E seja bem-vindo sempre aí à Rádio do Povão. É a Rádio do Povo.
5: Exato.
1: Então, o nosso amigo Horácio, espera aí, Horácio. Quer ir para. Vá para ali, por favor, Horácio, para a gente pegar essa câmera aqui, aproveitar a câmera do Marcelino. Aí, muito bem. Pode falar, Horácio, pode ficar juntado.
8: Pessoal, já tá, bom dia a todos de Itaperuá. E peço desculpa, que era para ter chegado de 8 horas, mas a correria tá grande e não consegui. Aí eu vou remarcar com o Luciano para a gente vir, uhum, amanhã ou depois, para a gente falar das coisas boas que Itaperuá tem recebido,
1: certo,
8: através do governo municipal.
1: Agora, Horácio, antes de você trazer a questão aí, também tem aqui o nosso amigo Expedito Guedes, lá da Lagoa do Meio, da Quixaba, né? Ele pediu aquele negócio da cratera lá na represa lá do açude. Ele disse que tem aumentado. Ele disse que aumentou um pouquinho.
8: Do açude Lagoa do Meio.
1: Né? E as estradas. Ele pediu também para passar a máquina na estrada.
8: A gente fez pedra d'água, Kennedy. Estamos retornando a olho d'água para chegar na rua e em seguida nós vamos fazer Lagoa do Meio. Já que nós fizemos o ano passado, ela muito bem feito, vamos recuperar que era a obrigação do governo do estado, que ali é estado. Mas a prefeitura sempre é parceira e faz. Né? Quero bem ligeirinho, Marcelino, e dizer a você. Não sou PT, não sou lulista. A gente não deve votar para o partido e sim por pessoas. Eu acredito que o Brasil tinha que ter mudanças grandes. Necessitamos de mudanças, né? Mas eu acredito também que não seja a hora dessa mudança. Porque eu gosto muito bem de analisar os candidatos. A gente tem um governo Lula, que a gente sabe muito bem dos defeitos e sabemos das qualidades. A gente tem um governo que é candidato Flávio Bolsonaro, né, porque eu digo e repito, não voto nele. Por quê? Porque eu já pesquisei, são quantos anos de poder quantos anos. Eu acho que as pessoas eram para fazer isso, pesquisar. Antes de você votar no candidato, pesquise. Pesquise, porque ali está representando a gente. Né? E eu pesquisei. E não vi, desse tempo todo em que foi deputado federal, vereador, senador, não tem uma emenda que beneficie a própria estado que elegeu ele. Então, acredito muito que Flávio não vai ser um bom governo. Né? A Constituição da gente é muito boa, ela protege os trabalhadores, ela protege a gente, na verdade. E quando a gente fala em mudança, é perigoso você mudar, porque você não sabe o que querem mudar. Então, eu acredito muito que isso não é hora da gente tentar mudar. Voto em Lula hoje por tudo que ele fez. Né? Porque minha filha fez universidade porque o governo liberou, porque o povo não fazia universidade. Kennedy teve uma filha formada agora, não foi, Kennedy?
1: Uhum.
8: Né? Foi pela escola, pela universidade pública, não foi?
1: Não,
8: foi não.
1: Particular.
8: Fez particular, parabéns para ela, mas com certeza chegaria lá também, porque hoje é aberto para todos a universidade. Se você teve direito, você tem como fazer. Então eu acredito muito.
1: Mas foi pelo programa, ela teve vencer lá no programa para poder chegar lá.
8: Pronto. A gente vê hoje, Marcelino, essa demanda de governo federal. E eu acredito muito que o governo tem muito a trazer para o Nordeste, muito. A gente foi beneficiado muito. Eles hoje podem ter raiva do Nordeste, mas o Nordeste é peso. Eles se falam em dividir o Nordeste. Queria nós que eles dividissem mesmo, porque o Nordeste tem capacidade de ser grande. Porque nós somos povo trabalhadores, a gente somos trabalhadores dedicados. Tem muitos preguiçosos também, Marcelinho, tem muitos. Né? Mas tem muitos que realmente têm coragem de levantar cedo e ir para a batalha e trabalhar para sustentar suas famílias. Então, eu mesmo, meu voto, eu estou dizendo por mim e digo a todo mundo que conversa comigo, tu vota em quem? Eu voto em Lula. Eu voto em Lula. E digo sempre, não sou PT e não sou lulista. Eu voto no Brasil. Então, se eu voto no Brasil hoje, a minha escolha vai ser Lula por tudo que tem feito. Não é perfeito, como nenhum de nós somos. Mas hoje nós temos muitas coisas que estão chegando. Está chegando. Eu não acredito que as coisas melhorem, porque o pai, o Bolsonaro, foi candidato. Não foi candidato? Então, mostrou para que veio? Não. A gente, quando o Bolsonaro ganhou, eu acho que eu disse até a Kennedy, nós sentados conversando sobre política, e eu dizendo, não, se ele fizer um bom governo, eu voto nele. Eu voto nele na próxima. E ele não fez. Né? Se o Congresso não tivesse obrigado ele a comprar vacina, quantos milhões não já tinham morrido? Se o Congresso não tivesse obrigado por ele para botar para 600 conto, ele queria botar 200. Todo mundo sabe, rapaz, todo mundo viu, acompanhava tudo. Então, como é que uma pessoa demonstra que é um bom candidato? Então, está na hora da gente analisar. Não vote por amor à bandeira. Eu vou votar para o partido tal. Rapaz, analise seu voto. O voto da gente é principal. A gente usa o voto da gente para defender os seus ideais. Então, é isso que eu digo a vocês. O meu voto é de Lula. Por isso, por tudo que tem feito para ajudar esse Nordeste, que é trabalhador e digno ao povo nordestino. Eu termino minha fala, que na próxima, se Deus quiser, vem para nós falar, tá certo? Aqui eu deixo um bom dia e que Jesus nos abençoe hoje e sempre.
1: Vamos mandar. Muito obrigado, viu, Horácio?
8: Eu que agradeço a você,
1: palavra. Temos aqui várias pessoas, o nosso amigo Vital Eudes Monteiro, que discordou aqui do Marcelinho, discordou de você também.
8: Mas não, democracia.
1: Nosso amigo Jobson também, discorda um pouco. Também. É a democracia.
8: É a democracia.
1: O nosso amigo Nogueira, grande abraço aí para o Nogueira também, um grande abraço, né, participando aqui. E tem um recadinho aqui da acho que é a dona Josefa aqui, que ela tinha pedido, não sei o que foi, vamos ver.
9: Sim, mas ele. Cadê o Rio São Francisco? O povo está dizendo que essa água que está na torneira não é do Rio São Francisco, é do Açude.
1: É, dona Josefa, é um pouco do Pajeú junto com o do Açude, por enquanto, tá? Nós estamos trabalhando aí para aumentar a vazão da adutora do Pajeú e em breve vai chegar também a da Transparaíba. Só bem rapidinho, só que já chegando a 9-1 já.
8: Pessoal,
1: Jaqueline já bota na
8: pra correr. Economize água. O nosso açude, Manoel Moçambique, está praticamente zerado. Né? O Pajeú,
1: como
8: a gente sempre dizia, não dá vencimento ou abastecimento em Itaperuá. Não dá. A gente está esperando que a adutora do Transparaíba consiga chegar para ver se consegue realmente resolver o problema. Mas enquanto não se resolve, graças a Deus, a gente só tem essa, mas tem essa por pouco, são poucos. Uhum. Né? Então o açude, eles estão misturando a água para poder abastecer toda a cidade, e assim mesmo muitas vezes não chega em todo canto. Então se a gente economizar, ela vai durar um pouco a mais, uhum, porque a quintura é imensa, as águas estão secando, os poços estão secando, então cada dia mais a demanda de água aumenta, e a gente tem que ter raciocínio para economizar água. É fundamental, porque a gente não sabe o ano que vem como vai ser de inverno.
1: Quem tem caixa, a gente compra boiazinha aí para não ficar estragando, né? E assim sucessivamente. Exato. Luciano Silva, estamos chegando aí ao final de mais um Jornal Interativo. Quero mandar um abraço aqui, meu amigo Marcelino, já é de casa, que ele vem, né? Vamos lá aí, vamos comer as galinhas lá do quintal dele, tudo no final do ano.
2: Sim, para o Marcelino,
1: o Horácio Trajano aí.
2: Depois o Horácio vai voltar, que ele ficou de falar sobre a exposição, mas depois ele vai voltar para a gente falar sobre a exposição de
1: Exatamente, viu, Horácio? O Horácio já está convocado para falar sobre a exposição aqui, e vai estar muito ocupado, mas não mandar o juiz atrás dele, vem pra cá e vai falar, se Deus quiser. Pois um grande abraço a todos, né?
2: Como foi dito, né? Economizar água, né?
1: Economiza, pelo amor de Deus.
2: Se puder economizar, é importante, porque nós estamos vivendo, nós estamos nos meses quentes, e a gente sabe que a evaporação no açude, ela tem a tendência de secar mais rápido, então vamos economizar, tá certo? Enquanto as autoridades correm aí da melhoria na adutora do Pajuru, como a gente já trouxe aqui com exclusividade dentro do Jornal Interativo. Não tem mais tempo para nada, vamos embora.
1: Vamos lá.
2: Agradecer a todos. Amanhã a gente volta, se assim o nosso Criador nos permitir. Um forte abraço a todos.
1: E amanhã, se Deus quiser, gente.

0: 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Hora certa. 9:05. 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
1: Olá, bom dia, minha turma, com muita, muita alegria. É amanhã boa, é amanhã de terça-feira, nesse dia 13 do mês de outubro, por aqui estamos, né? Juntinhos para mais uma edição do seu...
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1: Do nosso Estação 87, a partir de agora, nas ondas do seu rádio, frequência certa é 87,9, é a nossa queridinha rádio Taperoá FM. A partir de agora, eu e você, você e eu, juntinhos, comandando essa programação, com vários meios de comunicação. Tô chegando pelo Facebook, Rádio Comunitária Taperoá FM, pode ir deixando o seu bom dia. Hein? Falando de onde você me acompanha, compartilhando aí sem moderação. A você que já baixou e curte aí pela Radiosnet, no seu celular, no seu computador. É a nossa querida Taperoá, o nosso querido Brasil, zona rural, zona urbana, ligadinho aqui com a gente. Muito obrigado por sua companhia neste momento em casa, ou no seu trabalho, ou no seu carro, no seu comércio. Que bom ter você aqui comigo. Então interage, né? Fala pra mim qual o sucesso que a gente navega juntos no Você Pede Eu Toco. 88555288. Participa ao vivaço. Manda aquela mensagem de texto, manda aquele áudio maravilhoso. E por aqui a gente chega e fica juntos até 11 da manhã com um show de alegria no seu rádio.
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1: Então bora agradecer, né? Com ele, Kevin Johnny. Pra você, meu bom dia.
2: Essa é pra você aí, ó.

0: Aí, nas primeiríssimas de hoje aqui do Estação 87, música é com ele, né? Natanzinho Lima, até quando?
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0: Até quando, Natanzinho Lima?
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0: Até o amor? Eita, sucesso pra você também, Mega Ré. Sucesso aqui na programação, música boa, né? Mega Ré pra gente aqui com o Neto Brito, juntinho com o Luan Pereira na programação. E música boa também, agradecer, né, Kevin Johnny? Às 9 horas e 24 minutinhos é o programa Estação 87. Seguindo com você e agradecendo aqui aos nossos apoiadores. 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
0: Ouvinte comigo, alô, bom dia.
3: Bom dia, Jaqueline.
0: Bem-vinda, Célia.
3: Aqui é Célia Nunes de Guarulhos, São Paulo.
0: Sim.
3: Passa pra mim, criança pequena, pra oferecer ao meu esposo Vicente, meus dois filhos Viviane e Osvaldo.
0: Certo.
3: Minha irmã, que mora aí em Itaperuá. Dona Marisa e seu Zé Camilo. Dona Marisa, muito obrigada pelas suas palavras de ontem, pelo carinho que a senhora tem por mim e pelas minhas irmãs. Que Deus te abençoe. Nossa Senhora Aparecida cubra o senhor e sua família com manto sagrado. Para você, Jaqueline, um beijo, um abraço, fica com Deus, um bom dia.
0: Aquele abraço, excelente dia pra você aí também, Célia, pra toda a sua família, minha linda. Daqui a pouquinho vamos navegar no sucesso, né? Criança pequena, boa pedida, Célia. Tem mais um ouvinte chegando aqui comigo, Taperuá FM, bom dia.
4: Bom dia, Jaqueline.
0: É o Cristóvão, tudo bem?
4: Tá tudo ótimo, tá bom? E a TV da Chuola tá tudo bem aqui, tá bom?
0: Certo.
4: Beijos, abençoe seu dia. Eu estou na escuta da Taperuá FM, tá bom? Abraço e beijo pra todos os ouvintes, tá bom?
0: Valeu, valeu, Cristóvão. Um excelente dia pra você também aí, amigo. São 9h28. É que o sucesso não pode parar, né? Na sequência vem chegando Zé Neto e Cristiano. É o Plano C, logo após música do ouvinte. Era.

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0: aí, hein? Mais um bloco musical na programação. Isso é Unha Pintada, hein? Volta, volta, bom é o nome da música. Às 9h38. Alôzão pra ela lá em Campina Grande. Alô, Lia, aquele abraço pra você, minha linda. Estamos por aqui, né? Junto e misturado. Deus abençoe o seu dia também. Alôzão para o Agnaldo, ligadinho no Estação 87. Daqui a pouquinho o próximo bloco musical tem muito mais sucesso e a gente vai curtir, hein? Música boa do Xande de Avião, junto com Henrique e Juliano. Não é o lugar, é a pessoa.
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0: Daqui a pouquinho tem esse sucesso, tem também música boa ao som da Simone Mendes. Me ama ou me larga? Tem participação do ouvinte, muito mais. Tenho que fazer uma pausa aqui para o nosso bloco de intervalo comercial, mas eu volto rapidinho.
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6: Tá, bom dia!
8: Bom dia, minha amiga!
6: Bem-vinda, Lia!
8: Bom dia pra você, pra toda a sua família, pra todos os meus amigos e familiares aí da Peruá. Que Deus o abençoe abundantemente, com muita saúde, muita paz. Estou morrendo de saudade. Que Deus abençoe abundantemente. Augusto está mandando um abraço para todo mundo com saudade de você, Jaqueline. Você é nota mil. Diga a Janaína que eu mandei um abraço pra ela especial.
6: Certo, tá te ouvindo.
8: E que Deus abençoe abundantemente. Cheiro, minha amiga.
6: Cheiro pra você e um forte abraço. Valeu, Lia. Que saudades também, né? Vem nos fazer uma visitinha aqui em nossa cidade, Lia. Organiza aí. Vem aí curtir a nossa Taperuá, visitar a família, visitar os amigos, tá certo? Abração, tamo juntos. Abração aí para o pequeno Augusto também, sempre curtindo aqui a programação. Deixa aqui trazer mais um ouvinte comigo. Bom dia.
9: Bom dia, Jaque. Você está boa.
6: Tudo
9: que Deus
6: bem?
9: Ilumine por três o seu dia.
6: Amém.
9: Ei, eu gostaria de pedir a música de Simone de Mendes.
6: Certo.
9: Para oferecer a todas as minhas amigas.
6: Ok.
9: Que são muitas, né? Que eu não vou citar o nome, que são muitas. E para minha filha, Andresa. Meu netinho, Antônio Miguel. E para o esposo dela, Juninho. Cheiro, aquele abraço.
6: Valeu! É ela, né? Idalina Silva! Nosso ouvinte fiel aqui na programação, todas as manhãs ligadinha no Estação 87. Abraço aí para sua família, viu, Idalina? Temos música assim aqui com Simone Mendes na programação, nesse bloco musical. E aí? Me ama ou me larga é o nome da música. Para você que chega agora, meu bom dia. Bom dia.

0: Tá aí, hein? Mais um bloco musical na programação. Ei, soltar o som do Rei da Sofrência é perigoso demais, hein? É, acabamos de ouvir música boa, Chora na Chuva. A música é feita sobre medida, né? Pra quem usa o tempo chuvoso como desculpa pra derramar lágrima que estava presa no olho. É a chuva virando cúmplice do nosso coração partido. E aí, quero saber de você que está ligadinho comigo. Essa letra bateu na sua identidade ou você só está curtindo o ritmo, hein? Manda aí tua mensagem, vai, que sucesso!
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0: Choro na chuva.
1: Choro na chuva.
0: Pra ninguém perceber, né? Às 10 horas e 2 minutinhos, é Pablo na programação. Daqui a pouquinho, muito mais sucesso pra você naquele oferecimento. 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

0: né?
1: Amém.
0: Seus filhos, sua esposa, a todos. Um bom dia para todos os taperoaenses, para o bom Taperoá, que Deus abençoe a todos nós. Não esquece aí, meus amigos, agricultores, agricultoras, que Deus abençoe vocês. Alô, João Bigodão, fique boa, bicho. Vamos lucrar muito esse ano, bicho, feijão, fava.
1: Bom demais.
0: Tejimu, melancia. É isso aí, Aqueline. Saúde mais uma vez e paz. Eu quero que você toque uma música aí para Zé Camilo dançar.
1: Sim.
0: Um forrozinho aí. Bom dia, sertão. Um xará, Abdias. Tá bom?
1: Ok.
0: Bom dia e até amanhã. Saúde e paz e até amanhã, se Deus permitir. Meu abraço.
1: Saúde e paz para você aí também, seu Abdias. Para toda a sua família aí em São Paulo, seus amigos aqui na nossa cidade de Itaperuá. Daqui a pouquinho tem um Bom Dia Sertão com o xará Abdias. Aguarda aí, meu amigo. Deixa eu aqui trazer mais uma participação. Jaqueline, bom dia. Toca aí música Florescer com Marcela Queiroz. É composição sua, não é isso? Tá certo. É lá de Goiânia, Paraná, São Paulo, Sergipe, Minas Gerais e Portugal. Tá tocando muito. Ok, dá uma força aí, Jaqueline. Abração pra você. Vamos curtir então, tá bom? Marcela Queiroz, Florescer, o nome da música. Daqui a pouquinho é composição nova aí, então tem sucesso aqui no Estação 87. Gente, mas antes, deixa eu aqui, olha só, tem vaga de trabalho aqui na nossa cidade, procurando aí cuidadora de idosa para trabalhar nos finaizinhos de semana. Jornada que começa no sábado, às 5 da tarde, vai até segunda-feira, às 6 da manhã. Não precisa ter experiência, basta ter cuidado e carinho, tá bom? Então, interessados aí, entre em contato no 9859-6209. 9859-6209, tá certo? Mandado um recado por aqui, mais sucesso vem chegando e tem eles, né? Neto Brito, toque 10, biometria.

0: aquele abração.
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6: Agora 10 horas e 20 minutinhos, já de volta com você, também recebendo o oferecimento lá da D Presentes, pois é lá que você encontra aquelas joias Romanel, perfumes importados, lingeries, relógios, tem acessórios, muitos looks para você também. 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Seguindo, 10 horas e 22 minutinhos, dá tempo de você ligar, dá tempo de você mandar o sucesso musical. Navegar no teu sucesso é sempre bom, né? Então movimenta. Mais uma vez, muito obrigada por sua audiência nessa programação que segue em primeiríssimo lugar.
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6: Com mais um bloco musical chegando, Zé Vaqueiro, cuidado!

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Sucesso, sucesso, eu Wesley Safadão, é Lindas e Mistérios com Safadão aqui na nossa queridinha Taperoá FM. Que letra bonita, hein, gente? Ela lembra que quando o amor é de verdade, ele vence o medo, supera o tempo e ganha até bênção de Deus, né? Que fez brilhar a lua cheia pra iluminar quem quiser amar. Que sucesso! Às 10 horas e 35 minutos... E você aí, tem alguém que faz o seu céu ficar mais claro, hein? Então não perde tempo, né? Manda alôzão aqui na programação.

0: Às 10 horas e 36 minutinhos é o Estação 87.
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0: Com você trazendo aquela participação do ouvinte, tá mandando áudio. Alô, bom dia.
2: Bom dia, Jaferão, tudo bem?
0: Tudo bem.
2: Jaferão, eu tô ligando para pedir a música de Tuga, de Rico Rei. Para oferecer ao meu esposo, a Dion, aos meus 4 filhos.
0: Ok.
2: A vocês todos que fazem a Rádio Taperuá FM. Tá, então bom dia.
0: Valeu, valeu. Bom dia pra você aí também. Música Rick Reino Filho, não é isso? Vamos curtir, hein, nesse próximo bloco musical, tá certo? Mas antes tenho que fazer uma pausa rapidinho aqui para o nosso último bloco de intervalo comercial. Me espera, eu te espero e a gente volta juntinhos.
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0: Sucesso, a gente toca aqui no Estação 87. É música, é príncipe encantado, é o rei vaqueiro da programação. Às 10 horas e 52 minutinhos, chegando ao finalzinho, mas quero trazer participação do ouvinte. Quem está comigo? Bom dia.
1: Bom dia, Jaqueline. Como você passou o final de semana?
0: Bem, amigo.
1: Eu quero que você coloque uma música aí do Filho do Piseiro, certo, pra gente tá curtir aqui.
0: Vamos curtir.
1: Na rua Abidão de Souza Maciel, de frente a Bastinha Lavino. Ofereço a minha esposa, que está na escuta. Ofereço a seu Mané Campina, a Pedro Leocádio, a Geraldinho Horácio, a Antônio, o Pan Horácio, a Betim, a Johnny, sem esquecer de Johnny, a Sebastião também, todo mundo lá na vilinha de Luiz de Joca. Um abraço, meu nome é Patrício, mais conhecido como Bio, eu aqui de volta. Só que me escuta, sempre me escuta, viu? Botamos aí, do Filho do Piseiro.
0: Sim.
1: Mané Campina da na escuta. E pare rosto, né? Colocaram um apelido dele agora de estrogonofe agora. Agora deu uma molesta dos cachorros. Aí hoje na escuta. Estrogonofe.
0: Por que estrogonofe?
1: Passei um tempo fora, mas voltei.
0: Seja bem-vindo, Patrícia.
1: Pra gerar, lembrar os velhos tempos.
0: Que bom ouvir sua voz.
1: Um abraço pra você e pra todos os radialistas.
0: Valeu, abração pra você, meu amigo. Abração aí pra sua esposa, pra os seus amigos, seus familiares. Alôzão, seu Ariojo. Tá mandado alôzão aqui pra ele, então, né? Famoso estrogonofe. Por que será? Meu amigo, Patrícia. Às 10 horas e 54 minutinhos tem mais um ouvinte participando aqui comigo. Bom dia.
2: Bom dia, amiga. A luta aqui tá pesada e a quintura também.
0: Sim.
2: Cheguei atrasado aqui, mas se der tempo...
0: Hã?
2: Não esquenta não. Se der tempo, tu toca pra nós. Filinha. Vilinha com a Cássio.
0: Eita, bem, essa é boa. Mas vou ficar devendo.
2: Bom dia.
0: Vou ficar devendo, alusão, meu amigo aí em Cumaru de Pedra Lavrada. Me cobra pra amanhã a gente curtir esse sucesso, tá certo? É boa pedida, Cássio, Vilinha. Faz tempo que eu vi essa música aqui no Estação 87. Cobra aí que a gente curte amanhã, tá bom? Alusão também pra o seu irmão Joaquim aí em Cumaru de Pedra Lavrada. Programação que vai chegando ao finalzinho, minha turma, mas deixa eu lembrar pra você que aqui em nossa cidade você encontra a Ótica De Lucas. 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O Estação 87 por aqui vai ficando. Vou agradecendo o carinho da sua audiência, sua companhia boa nessa manhã. Mas deixa o encontro marcado pra gente voltar juntinhos, hein? Neste mesmo horário, às 9 da manhã, pra mais um
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0: E daqui a pouco eu volto com o Toque de Bola a partir do meio-dia, juntamente com ele, Inácio Ramos, tá certo? A Estação volta amanhã, mas deixa a última de hoje. Filho do Piseiro, baile do VJ. Tchau, tchau, minha turma. Até lá com mais uma programação. Espero por você.

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0: seja nosso Senhor Jesus Cristo. Para sempre seja louvado, querido povo de Deus. É terça-feira e você sabe, eu me rendo à devoção de Jesus das Santas Chagas. E vamos dizer, Jesus das Santas Chagas, protegei-nos e curai-nos do câncer. Jesus das Santas Chagas, libertai-nos da ansiedade e da depressão. Eu ofereço este programa a todos os líderes mensageiros das capelinhas de Jesus das Santas Chagas, a todas as famílias que recebem as capelinhas e a todos que rezam o terço das Santas Chagas. Quero lembrar que ontem foi o dia de Nossa Senhora Aparecida, mas nós não terminamos a novena. E é proposital, exatamente para lembrar...
1: Sequestros são sempre assim nas primeiras horas. Caos e terror.
2: Ah, meu Deus! O que, que o senhor quer?
1: A vida do filho de vocês está em jogo. Qualquer segredo que vocês guardarem precisa vir à tona.
2: Você colocou esse alvo nas nossas costas?
3: Você está querendo mentir para mim?
4: É uma coisa que nós temos que levar para o túmulo.
3: Eu não sabia que alguém ia sequestrar o nosso filho!
0: Saúdo a você pela TV Evangelizar, sinal digital em todo o país, em várias cidades, canal aberto. Pelo YouTube, Padre Manzotti Oficial. Repito, pelo YouTube, Padre Manzotti Oficial. Pelos aplicativos da Associação Evangelizar é Preciso e todas as plataformas digitais. É Jesus das Santas Chagas, dolorosas e gloriosas. Juntos, em nome do Pai, do Filho e do Espírito Santo. Amém. Naquele tempo, enquanto Jesus falava, um fariseu convidou-o para jantar com ele. Jesus entrou e pôs-se à mesa. O fariseu ficou admirado ao ver que Jesus não tinha lavado as mãos antes da refeição. O Senhor disse ao fariseu: vós fariseus, ficais, limpais o copo e o prato por fora, mas vosso interior está cheio de roubos e maldades insensatos. Aquele que fez o exterior, não fez também o interior? Antes dai esmola do que vós possuís tudo, e tudo ficará puro para vós. Eu gostaria de refletir que Jesus não é um homem transigente. Não se pode dizer que Jesus excluía os fariseus, não. Ele teve sérios problemas com os fariseus e os escribas, mas porque eles não o aceitavam. Tanto que hoje você ouviu: um fariseu fez um convite. Quem são os fariseus, padre? Uma das classes sociais religiosas, teríamos que dizer religiosas, políticas e econômicas. As coisas se misturavam muito. Os fariseus eram realmente pessoas que levavam à risca o Antigo Testamento. E talvez isso mais dificultava-os a enxergar de forma mais ampla os próprios mandamentos de Deus. Veja, o fariseu convidou Jesus, Jesus foi. Ao invés do fariseu receber a boa nova que vinha de Jesus Cristo, ele colocou reparo que ele não lavou as mãos, um preceito. Para nós, lavar as mãos é questão de higiene, para eles era, além disso, um preceito muito sério. Então Jesus questiona: vocês lavam o copo por fora, mas é dentro que está a sujeira. Às vezes eu e você precisamos disso, lavar por dentro. Não ficarmos preocupados com o exterior. Por isso, vamos pedir ao Senhor das Santas Chagas que derrame uma gota do sangue redentor sobre nós. Senhor, não ficarmos preocupados com o exterior. Por isso, vamos pedir ao Senhor das Santas Chagas que derrame uma gota do sangue redentor sobre nós.

0: farisaísmo. Daí vem a palavra hipocrisia. Senhor Jesus, basta uma gota do teu sangue, eu serei curado. Basta uma gota do teu sangue, eu serei purificado. Hoje é a palavra de hoje. Purificação do interior. Que não haja distinção entre o que falamos fazer e o que de fato fazemos. Uma palavra dicotomia, que não haja essa ambiguidade em nós. Senhor, basta uma gota do teu sangue que recaia sobre esta pessoa que está doente. Vamos interceder. Jesus, basta uma gota do teu sangue redentor sobre esta pessoa que está acamada dentro de casa. E diga o nome da pessoa, você, se estiver perto, impõe as mãos sobre esta pessoa. Põe na testa assim e diga: Jesus, curai esta pessoa que está doente. Você está doente, coloque a mão sobre a sua enfermidade. E nós rezamos agora como intercessores por aqueles que estão nas UTIs. Ah, gente, como é difícil. Recentemente visitei uma enfermaria e como é difícil. Como é difícil as pessoas estarem ali sujeitas a tratamentos, esperando que seja liberado remédios. Me tocou muito isso. Uma pessoa que uma semana esperando que seja liberado um procedimento e estava lá com a perna quebrada. Eu não estou fazendo críticas políticas, sociais, eu apenas estou trazendo uma realidade. E você sabe do que eu estou dizendo. Jesus, olhai pelos menos favorecidos. Hoje a medicina está tão avançada, mas está tão distante daqueles que mais precisam. Por isso, Senhor, olhai com atenção aqueles que estão desamparados judicialmente, economicamente, desamparados do apoio familiar, desamparados, Senhor. Nós pedimos por aqueles que estão endividados. E aqui nós sabemos, muitas pessoas honestas estão endividadas. E nós queremos te pedir, São José, interceda por essas pessoas. Não são pessoas ruins, não são pessoas caloteiras. Circunstancialmente estão em dívidas. São José, ajude a abrir as portas que possam conseguir sair desta situação financeira difícil. Jesus das Santas Chagas, permaneça conosco durante todo este programa. Jesus das Santas Chagas, escute o clamor que tua mãe, Nossa Senhora Aparecida, nossa padroeira, continua a elevar a ti, Senhor. Eu vou para o intervalo e volto já. Volte comigo.
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0: 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Nós ainda não fizemos. Nós começamos em Palermo. Palermo, na visita à Catedral de Palermo, que para mim foi de grande inspiração, Santa Maria Nuova. Vamos a Cefalu, na missa dominical da Catedral Normanda do Cristo Pantocrátor, na Ábside. Vamos a Siracusa, terra de Santa Luzia, onde ela é a protetora dos olhos e ela foi martirizada. Tem uma obrigação lá, Taormina, uma joia incrustada na montanha. Nós vamos a Tirreno, paisagens lindas do sul da Itália, passando por uma travessia numa balsa pelo Estreito de Messina. Vamos ao Santuário de São Francisco de Paola, padroeiro da Calábria. Vamos até Pompeia, Nossa Senhora do Rosário de Pompeia, e ver o Vulcão Vesúvio de 79 depois de Cristo. Vamos à Costa Amalfitana. Você já pensou ir lá? Nós vamos a Amalfi, na igreja de Santo André, Catedral de Santo André, na cripta, Ilha de Capri, onde vamos à igreja de Santo Estevão, na Capri, São Miguel do Arcanjo. A natureza, ela é exuberante. Vamos a Nápoles, onde nós temos São Januário, o santo cujo sangue até hoje liquidifica. Aí chegamos em Assis para o Congresso de Pentecostes. Vamos rezar São Francisco de Assis, Santa Clara, o corpo de São Carlo Acutis. Vamos visitar. E depois vamos ao Vaticano. 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Vanderleia, que a paz de Jesus esteja com você, Vanderleia.
1: Bom dia, Padre, sua bênção.
0: Deus abençoe. De onde você fala, filha?
1: Eu falo de Brasília, Padre.
0: Distrito Federal, como é que você me acompanha ali em Brasília?
1: Rádio Nova Aliança.
0: Meu abraço, Rádio Nova Aliança, que visitei e fui recebido com muito carinho. Pois não, Vanderleia?
1: Padre, eu quero dar um testemunho e pedir um pedido de oração.
0: Bora lá, vamos começar louvando a Deus.
1: Padre, eu tive um câncer de mama. Até então, fiz meu tratamento, né? Aí eu estava para sair minha cirurgia e eu sempre ligadinha no Senhor da Santa Chaga, pedindo a gotinha do sangue dele.
0: Eu comecei hoje rezando, protegei-nos e curai-nos do câncer. E aí?
1: Pois é, aí, padre, um dia eu estava acompanhando o senhor, na Eucaristia, acompanhando a Quinta Eucaristia, né?
0: Sim, na Quinta Eucaristia.
1: Aí, eu não lembro se foi na Arca da Aliança, não lembro,
0: não,
1: né?
0: Não importa.
1: Não importa, é. Aí, padre, eu estava sentada na cadeira, uns minutinhos mesmo, para terminar o programa, uns minutinhos mesmo para acabar o programa.
0: Sim.
1: Aí eu estava sentada na cadeira acompanhando o senhor com a mão nos seios e falando, pedindo. Aí o senhor revelou que tinha uma mulher com a mão nos seios esperando a cirurgia, esperando o exame, e vai dar tudo certo, a cirurgia dela e o exame dela. Então, padre, na mesma semana saiu minha cirurgia.
0: Amém.
1: Saiu minha biópsia e não deu mais nada, padre.
0: Louvado
1: mais
0: seja
1: nada, até hoje, padre.
0: Diga comigo.
1: Mais nada.
0: Eu, Vanderleia. Sou um milagre de Jesus das Santas Chagas.
1: Eu sou um milagre de Jesus das Santas Chagas.
0: Graça recebida.
1: É graça testemunhada.
0: Maravilha.
1: E eu pedi de oração, padre. Eu quero que o senhor ore pro meu filho, Danilo, que ele tá numa depressão muito profunda.
0: Tá.
1: E pedir o senhor pro senhor orar pro meu filho.
0: Danilo,
1: eu oro muito também. Tem 32 anos.
0: Casado, solteiro?
1: Solteiro.
0: Vamos rezar sim, filha. Vamos levar na Santa Missa. Vamos pedir a Deus, nosso Senhor. Então reza comigo, Jesus. Pelas tuas santas chagas dolorosas e gloriosas.
1: Pelas santas chagas dolorosas e gloriosas.
0: Curai meu filho Danilo. E todos os que sofrem com depressão. Seja a cura e a força. A restauração. Tire o mal pela raiz. Onde essa depressão se instalou. Amém.
1: Amém, Pai.
0: Levarei no altar do Senhor, que Deus abençoe, Vanderleia, de Brasília, Distrito Federal. Ela citava a Rádio Nova Aliança FM, ao arcebispo cardeal Dom Paulo César Costa. E eu falei, nós vamos colocar em oração, você sabe por quê? Nós estamos sempre dizendo e estamos numa ação. Você tem um lugar em nosso coração. E veio de Coríntios, capítulo 2, 7, 2, dai-nos lugar em vossos corações. Quero lembrar que você pode mandar...

0: Deus.
1: Padre, com tantos problemas aqui no meu pai doente, na sexta-feira, na véspera de evangelizar, escutando o seu programa como sempre, o senhor disse: peça a Jesus da Santa Chaga e vamos para evangelizar.
0: Olha,
1: quando
0: aí,
1: eu estava lá no domingo, o senhor me ajudou e pedi: Jesus da Santa Chaga, abençoe que eu vá para evangelizar, que eu já vou agradecendo pela cura, pela restauração da saúde do meu pai.
0: Certo.
1: Eu prometo que eu fico a missa toda de joelho já em agradecimento.
0: Meu Deus.
1: Não vou pedir, vou só agradecer, porque eu sei que o senhor vai me dar essa bênção.
0: Certo.
1: Padre, tudo deu certo. Eu fui para evangelizar. Cumpri o que eu falei. Passei a missa todinha de joelho. O senhor disse: peça a Jesus da Santa Chaga que ele dá. Eu pedi, eu implorei muito, que gritava, que eu não sentia. Eu sentia aquele arrepio gostoso, aquele sentimento bom.
0: Sim.
1: Quando eu saí de lá, eu saí com meu coração leve.
0: Amém.
1: Com certeza tão grande que tudo tinha dado certo.
0: E aí?
1: Meus irmãos chorando porque meu sobrinho tinha ido, tinha tido a notícia que meu pai ia ficar mais 7 dias na UTI. O que a gente veio buscar aqui para o nosso pai, nós vamos levar. Meu pai vai sair da UTI, meu pai vai ficar bem.
0: Acredito.
1: E a gente vai testemunhar isso no próximo evangelizar. Então foi no domingo, a minha irmã foi visitar e recebeu uma notícia que meu pai ia sair da UTI.
0: Olha,
1: e foi para um leito. A luta continuou. Mas, graças a Deus, ele saiu de lá, do hospital,
0: sim,
1: de cadeira de roda, dependendo da gente para tudo, padre. Mas hoje meu pai já tá andando de
0: amor,
1: graças a Deus, graças a Jesus da Santa Chaves. Hoje eu posso dizer que meu pai é um milagre, Jesus da Santa Chaves.
0: Amém, filha. Rosilene, obrigado por ter mandado seu testemunho e convido todos que participam do Evangelizar, já há 18 anos, nós vamos para o 19, gravem testemunhos. Está ali a Rosilene, de Fortaleza, contando do pai Raimundo. E ela foi para o aterro da Praia de Iracema e, antes de receber a graça, ela ficou de joelho a missa inteira, já agradecendo. Eu volto comentando e volto com a leitura durante. Volte comigo.
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0: Ainda hoje, oitavo dia de Nossa Senhora Aparecida, mas o testemunho foi da Rosilene de Fortaleza. Lá, TV Evangelizar, canal 21.1, nos transmite a Rádio Jangadeira FM, Shalom FM, Dom Bosco FM, Arcebispo Dom Gregório Paixão. E eu estimulo as pessoas que participaram do Evangelizar é Preciso que liguem e gravem um áudio no 41-3221-6060. Nós estamos em contagem regressiva, 18 dias, e digo para você, não é um evento. Você pode achar que é um grande evento. Não, é um Deus escolheu o aterro da praia de Iracema uma vez por ano para fazer milagres, para transformar vidas. E no dia 31 de outubro, povo do Ceará, povo de toda a região do Nordeste, do Brasil, nós estaremos lá nessa multidão, um rezando pelo outro, com o tema inabalável, dai-me, Senhor, uma fé inabalável, com fé a tempestade vai passar a partir do meio-dia. Toda a programação da tarde, intensa, terço mariano, terço das Santas Chagas, momento forte, às 17 horas, Santa Missa, presidida pelo arcebispo, irei com celebrar, seguida depois de adoração ao Santíssimo Sacramento e um momento de evangelização pela música. Gente, é contagem regressiva, momento de graça e de bênção, faça como a Rosilene. Ela foi, não tinha recebido a graça, mas ela ficou de joelhos agradecendo. E depois, no domingo, o pai saiu da UTI. Graça recebida, graça testemunhada. Filho amado, vamos para a leitura orante. Bíblia aberta, cartilha de oração. E nós continuamos a leitura orante dos profetas. E sem pressa, Eliseu. Ontem foi o machado que boiou. Padre, o que eu entendo disso? Ah, não vou explicar de novo, não. Está lá no YouTube, Padre Manzotti, leitura orante. Hoje nós seguimos. Eliseu, 2 Reis, capítulo 6, versículo 8. O rei da Síria estava em guerra contra Israel. Mas Eliseu deu um recado ao rei de Israel, avisando-lhe que não fosse para perto daquele lugar, pois os sírios estavam ali esperando escondido para atacá-lo. Então, o rei de Israel avisou os homens que moravam naquele lugar e eles ficaram alerta. Isso aconteceu várias vezes. O rei da Síria ficou muito aborrecido. Então, chamou os seus oficiais e perguntou: qual de vocês está do lado do rei de Israel? Tipo assim, quem é que está sendo o espião e o informante? Quem é que está contando para eles que nós estamos aqui de emboscada? Um deles disse: nenhum de nós. É o profeta Eliseu. É o profeta Eliseu quem conta ao rei tudo o que o senhor fala, até mesmo dentro do seu próprio quarto. Então o rei ordenou: descubra onde ele está, que eu quero prender. Contataram-lhe que Eliseu estava em Dotã, e ele chamou para lá uma grande tropa de soldados com cavalos e carros de guerra. Eles chegaram à noite à cidade e o cercaram. No dia seguinte, cedinho, o empregado de Eliseu levantou-se e saiu da casa. Ele viu tropas sírias com seus cavalos, carros de guerra, cercando a cidade. Então entrou na casa e disse a Eliseu: Senhor, Senhor, nós estamos perdidos. O que vamos fazer? Eliseu disse: não tenha medo, pois aqueles que estão conosco são mais numerosos dos que estão com eles. Então orou. Atenção, Eliseu orou: ó Senhor Deus, abre os olhos do meu empregado e deixa que ele veja. Vou repetir porque parece estranho e duvido que você tenha lido isso. Ó Senhor, abra os olhos do meu empregado e deixa que ele veja. Deus respondeu a oração dele. Aí o empregado de Eliseu olhou para cima e viu que ao redor de Eliseu o morro estava coberto de cavalos e carros de fogo. Quando os sírios atacaram, Eliseu orou dizendo: ó Senhor Deus, faze com que esses homens, os sírios, fiquem cegos. Deus respondeu a oração de Eliseu e fez com que os sírios ficassem cegos. Então Eliseu foi falar com eles e disse: vocês estão no caminho errado. Esta cidade não é o que estão procurando. Venham comigo que eu vou levar vocês até o homem que estão procurando. E guiou-os até a Samaria. Logo que eles entraram na cidade, Eliseu orou dizendo: ó Senhor Deus, abre os olhos deles e deixa que eles vejam. Então Deus fez com que os sírios enxergassem de novo. E eles viram que estavam dentro da cidade da Samaria. Quando o rei de Israel viu os sírios, perguntou a Eliseu: devo matá-los, Senhor? Devo matá-los? Não, de jeito nenhum, respondeu ele. Por acaso o Senhor mata os soldados que são feitos prisioneiros de guerra? Dê de comer a eles, a estes, e deixe que voltem para o rei deles. Então o rei de Israel mandou fazer uma grande festa para aqueles sírios. E depois de comer e beberem, ele os mandou de volta para o rei da Síria. Daí em diante, os sírios pararam de atacar a terra de Israel. Sacristão, você estava prestando atenção? Você tinha escutado isso, sacristão? Pois é, meu filho. Muita gente não conhecia essa história. Eu repito, 2 Reis, capítulo 6, do versículo 1 ao versículo 18. Como entender isto? Como entender? Não está tão difícil. Não é tão difícil quanto o machado. Abre os olhos. Esta é provavelmente a frase central da passagem. O servo estava vendo errado. Abre os olhos. O exército inimigo realmente estava ali. O perigo era real. O medo dele não era invenção. O problema é que ele estava vendo apenas uma parte da realidade. Eliseu vê o exército, mas enxergava algo além disso. Essa é a diferença entre olhar e enxergar. O servo olhava para aquilo que ameaçava. Eliseu olha para a mesma realidade e interpreta a luz de Deus. Isso é muito importante na nossa vida. Às vezes, não estou dizendo que a nossa dificuldade não seja real, mas é como nós olhamos para a dificuldade de uma doença familiar, uma crise financeira, uma situação profissional, um relacionamento difícil. Como é que nós olhamos para uma preocupação de filhos, para o endividamento que cresce cada vez mais? A fé não está dizendo que é para fingir que não tem problema. O problema existia e Eliseu também o via, mas é acreditar que o problema não é a única realidade. Os cavalos e carros de fogo que aparecem ao olhar do servo depois são sinal da proteção divina. Isso não quer dizer que Deus não vai permitir problemas na nossa vida. Na verdade, Ele está dizendo que, mesmo com dificuldades, a presença de Deus é maior que aquilo que nos ameaça. Você está passando por dificuldade? Vou repetir. Não é negar a realidade, mas o texto de hoje nos ensina que a presença de Deus é maior que a realidade que nos ameaça. O exército continuava existindo. O problema continua existindo para você. Mas a mensagem bíblica vem nos dizer algo mais. A presença de Deus é maior que aquilo que nos ameaça. Eu vou para o intervalo e volto ainda refletindo esse texto, que é muito emblemático e simbólico. Volte comigo.
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0: gostaria que você refletisse mais um pouco. O que, que nós estamos refletindo na leitura orante de hoje? Segundo Reis, capítulo 6, versículo 1 a 18. Leia depois. Perdeu agora, à noite. Vai estar no YouTube. Mande para uma pessoa, mande para um amigo que está passando por uma dificuldade, por uma ameaça real. É interessante perceber que o Eliseu não pede, Senhor, destrói o inimigo. Ele pede, Senhor, abre-lhe os olhos. Ele pede uma mudança na forma de enxergar o problema. Às vezes, nós só pedimos, Senhor, tire esse problema da minha vida. Mas o problema vai continuar. Nós temos que começar a pedir, Senhor, faça-me enxergar de forma diferente aquilo que me amedronta. É impressionante que depois que eles estão na Samaria, o rei de Israel os tinha nas mãos e disse, devo matá-los. Perceba aqui, Eliseu, um homem de Deus, um homem da paz. Ele manda preparar um banquete para os inimigos. Comem, bebem e os soldados voltam para o seu rei. Você percebeu que no final diz que a partir deste gesto, a Síria passou a combater Israel? Como reagimos também terá frutos ou não. Se reagirmos com mal, o mal provoca o mal, violência gera violência. Mas se formos instrumentos da paz, a paz também ecoa. Queridos irmãos e irmãs, quanto ensinamento nesse texto de hoje. Quanto ensinamento, e teria muito mais. Mas esta foi a leitura orante de hoje. Amém. Gostou? Mande para um amigo, para uma amiga. Mais uma etapa da leitura do Livro dos Reis, do profeta Eliseu. Edir, que a paz de Jesus esteja com você, Edir.
1: Bom dia, padre.
0: Bom dia, Deus abençoe, Edir. De onde você fala, querida?
1: Amém. Eu falo de Indaiatuba.
0: Indaiatuba, São Paulo. Como é que você me acompanha?
1: Olha, eu acompanho pela Rádio Central AM 810 e pelo YouTube.
0: Tá bom, Rádio Central e pelo YouTube. Você estava escutando o texto?
1: Tô ouvindo.
0: Você gostou da história de Eliseu?
1: Sim,
0: a gente aprende cada coisa, né, filha, na Bíblia. E eu vou fazer uma pergunta para você bem sincera, assim, eu deixo você falar, prometo. Você já tinha lido esse texto? Seja sincera.
1: Não.
0: Então, tá aí que...
1: Amei e gritei.
0: Tá bom, querida. Bom, fala lá, Edir.
1: Ai, padre, estou ligando para contar a graça que eu recebi. Quando o senhor estava nos Estados Unidos, agora tempos atrás, e ao conversar com o Santíssimo, assim, no meio do povo.
0: Sim, eu no retiro, depois fiz isso em vários lugares, Anderson, depois fiz isso, aí não foi transmitido que tivemos um problema, mas sim, eu passei com o Santíssimo.
1: Você estava no clube português.
0: Então, no clube português foi no primeiro ou segundo dia do retiro.
1: Sim, aí o senhor estava lá, aí na hora que o senhor passou com o Santíssimo, porque dias antes eu estava com dores fortes no rim, muito, muito mesmo. Tinha ido tomar injeção, outro dia voltei para tomar soro.
0: Sim.
1: E nada passava. Quando passou o senhor com o Santíssimo e parou assim na TV, aí eu estava com aquela dor, o senhor falou assim, Jesus está curando uma pessoa que está em casa com problema urinário e com dores no rim, ou crise de dores no rim, algo assim.
0: Sim.
1: Padre, ao terminar, eu continuei orando, junto. Padre, passou.
0: Eu acredito.
1: E diante daquele remédio, padre, com tanta receita, com tanto remédio forte, eu também tomei nenhum.
0: Louvado seja Deus. Louvado seja Deus.
1: Amém.
0: Deus seja louvado, filha.
1: Amém.
0: Diga, eu sou o milagre de Jesus.
1: Eu sou um milagre vivo.
0: Eucarístico.
1: Eucarístico.
0: Amém. Edir, amém. Louvado seja Deus. Quer pedir oração, filha?
1: Eu pedi para a minha família. Filhos, netos, tá irmãos, bom. Irmãs.
0: Tá certo, querida.
1: Padre.
0: Gente, tá aí a Edir que partilhou conosco. E às vezes você vai dizer assim, ah, mas por que que eu vou acompanhar de longe? Claro, nada como estar presencialmente. Volto a dizer, nada como estar presencialmente. Mas nós transmitimos tudo. E mesmo distante, a fé, pela misericórdia de Deus, primeiro, graça de Deus e a fé, Deus age. Você escutou, Edir? Eu estava nos Estados Unidos, não importa se foi no sábado ou no domingo, nos dois dias eu fiz a passagem com o Santíssimo Sacramento. E Deus colocou no meu coração naquela hora, eu nem lembro disso, que uma pessoa em casa, acompanhando pela televisão, estava sendo curada, tocada nos rins. E você escutou, um dia antes, o médico tinha dado remédios pesados, ela não tomou nada. Não é um sinal de Deus? Não é um sinal de Deus, meu filho? E ainda tem gente que não crê. Edir, de Indaiatuba, São Paulo, YouTube, Rádio Central AM de Campinas, Dom João Inácio Miller, arcebispo de Campinas. Quero fazer um apelo a você. Que tal você se tornar o mensageiro da Capelinha de Jesus das Santas Chagas? Eu acredito, gente, quantas graças têm sido derramadas, quantos casamentos restaurados, quantas famílias que se reúnem. Por isso, enquanto eu vou mostrando as fotos, ligue e diga, vou me tornar um líder mensageiro da Capelinha.
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0: Unidos, Padre Jorge ali no meio. Tá aí, gente. Foi lá no Retiro, em Massachusetts, que aconteceu essa revelação. Maria da Cruz Santos Oliveira, de Picos, Piauí, meu abraço. Maria de Fátima da Silva Monteiro, Rio de Janeiro. Vanilda Mâncio da Silva, de Cacoal, Rondônia. Quitéria Maria dos Santos, Lagoa da Canoa, Alagoas. Jaqueline Estuane, Paranavaí, Paraná, meu abraço. Valdirene Amâncio da Silva, Matupá, Mato Grosso. Então fica meu apelo. Você recebeu uma graça de Jesus das Santas Chagas? Você já foi uma miraculada, um miraculado de Jesus das Santas Chagas? Então retribua dizendo, assim como eu aprendi a ter devoção a Jesus das Santas Chagas, quero levar aos demais. 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Porque as Santas Chagas de Jesus é uma devoção que vem da igreja. Eu vou citar... E está aqui no devocionário de Jesus das Santas Chagas, São Boaventura disse assim, as chagas de Cristo ferem os corações mais duros e aquecem as almas mais frias. Você escutou? São Boaventura disse, as chagas de Jesus ferem os corações mais duros e aquecem as almas mais frias. Que o Senhor das Santas Chagas faça isso. E não é isso que o mundo mais precisa? Torne-se um mensageiro da Capelinha de Jesus das Santas Chagas. Eu vou para o intervalo, eu volto já. E lembrando que nós continuamos o 8º dia de Nossa Senhora Aparecida. Não pare de rezar enquanto não puder dizer obrigado, Senhor, pela graça recebida. Eu volto já.
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3: Estamos de volta no nosso Momento Saúde. Quero mandar um beijo grande para Sebastiana. Saber que esse magnésio está transformando a saúde das pessoas. A Sebastiana, ela conta que ela aproveitou uma promoção do magnésio, tinha dor na coluna, dor aqui. Ela falou assim, eu tinha dor no corpo inteiro, tudo doía. E ela começou a usar o magnésio e ela fala que já está um mês e uma semana, um mês e 10 dias. Ela diz que esses dias eu comecei lá em casa juntar os remédios que eu não estou tomando mais. Diz que deu uma sacola de remédio. Olha como é importante. Ela falou assim, o que eu estou economizando de farmácia, nem eu acreditava. Manolo, que magnésio, né?
4: É fantástico. Tem gente que, infelizmente, entra nesse ciclo vicioso dos remédios, né, Vanderlei? A pessoa toma remédio para dormir, para acordar, toma remédio para ir no banheiro, remédio para dor. Isso acaba gerando uma dependência química muito grande. E o bacana do magnésio é que ele provoca mais de 300 reações. Ele vai na causa do problema. Então ele é muito importante para o alívio das dores, diminuir as inflamações, melhorar a saúde mental. 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
3: Importante. 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

aniversário de Dom Paulo Francisco Machado, da Diocese de Uberlândia, Minas Gerais. Também aniversário da Rádio Irmã, Princesa do Bejo, Serraria, Paraíba, Sertão FM, Madalena, Ceará, Social FM 87.9, Planalto do Sul, São Paulo. Dois recadinhos. 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A paz de Jesus, Padre Reginaldo. Sou uma filha de Deus e quero agradecer uma graça recebida. Fiz várias novenas junto com meu neto, chorei bastante, mas nunca perdi a fé. Meu marido bebia quase todos os dias. Graças a Deus não era violento, mas me incomodava aquele vício. No dia dos pais ele me disse: a partir de hoje, não vou colocar uma gota de bebida na boca. Pensei, meu Deus, obrigado. Faz 7 anos que ele não coloca mais uma gota de álcool na boca. Sou ouvinte de todos os dias e associada. Um dia o senhor perguntou: o que mais você quer que Deus faça por você, que gostaria de pedir? E eu pedi que ele parasse com o álcool. E o senhor falou: veja o que você vai pedir. Chorando, graças a Deus, fui atendida. Muito obrigado, meu Deus, por este milagre recebido. Eu sabia que Deus nunca faz um milagre pela metade. Hoje ele é uma pessoa muito religiosa, vai à missa todos os domingos, e ela coloca entre aspas: nós vamos. Eu sou uma devota de Nossa Senhora do Carmo e Virgem de Guadalupe. Muito obrigado, graça recebida, graça testemunhada. Toca o sino, sacristão. Uma filha de Deus de algum lugar do Paraná. Tá vendo, gente? Eu acredito nisso, que a pessoa, pela graça de Deus, consegue sair de um vício, no caso, o alcoolismo hoje. Vamos juntos? 8º dia da novena de Nossa Senhora Aparecida. Ó incomparável Mãe, Nossa Senhora da Conceição Aparecida, Mãe de Deus, Rainha dos Anjos, Advogada dos pecadores, refúgio e consolação dos aflitos e atribulados, Nossa Senhora Aparecida, cheia de poder e bondade, lançai sobre nós um olhar favorável para que sejamos socorridos por vós em todas as necessidades em que nos acharmos. E de modo particular hoje, nesta novena, faça o meu pedido. Qual o seu pedido? Faça. Nossa Senhora Aparecida, padroeira do Brasil, livrai-nos de tudo que possa ofender-vos e ao vosso Santíssimo Filho Jesus. Nossa Senhora Aparecida, preservai-nos de todos os perigos da alma e do corpo. Dirigi-nos em todos os assuntos espirituais e temporais. Livrai-nos da tentação do demônio, para que, trilhando o caminho da virtude, possamos um dia ver-vos e amar-vos na eterna glória. Nossa Senhora Aparecida, rogai por nós
Nossa Senhora Aparecida, intercedei por nós. Nossa Senhora Aparecida, fazei-nos dignos das promessas de Cristo. Eterno Pai, eu vos ofereço as santas chagas de nosso Senhor Jesus Cristo para curar as de nossas almas. O Senhor esteja convosco. Ele está no meio de nós. Por intercessão de Nossa Senhora, São Pio de Pietrelcina, nos méritos das santas chagas, abençoe a água, a roupa dos enfermos, as fotos de família. Abençoai, Senhor, e santificai aqueles que mais estão necessitados, as causas mais urgentes. Em nome do Pai, do Filho e do Espírito Santo. Amém. Gente, eu volto a te dizer, muitos não conhecem a leitura orante. Hoje eu termino dizendo, pegue a leitura orante e mande para o outro, para outra. E eu termino com o clipe Chagas Abertas, YouTube Padre Manzotti. 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

0: Agora 12 horas e 8 minutos, trazendo para você destaque do programa Toque de Bola para hoje, hein? Vamos conferir na programação. Serra Branca chega a quarta semana de treinos de olho no 13 sub-20.
1: A equipe do Vasco da Gama já está no Uruguai para enfrentar a equipe do Boca Juniors. Vai ser um jogão de bola sensacional. O Vasco está concentrado com a sua equipe.
0: Isso mesmo, né, Inácio? Nova decisão da Justiça recoloca Vasco e Boca Juniors no Maracanã.
1: Tudo isso e muito mais daqui a pouco, que está começando agora o programa Toque de Bola.
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1: 12 horas e 10 minutos. Boa tarde, nossa companheira de trabalho, a Jaqueline Alves.
0: Boa tarde para você, Inácio Ramos. Boa tarde para os nossos ouvintes aqui do programa Toque de Bola. Chegamos nessa tarde boa de terça-feira, nesse dia 13 do mês de outubro. Aqui estamos junto com você neste momento em casa, horário de almoço. Bom apetite aí para você. Fica com a gente até uma da tarde, recebendo aquela informação do que acontece no amadorismo, com os nossos times paraibanos, Brasileirão acontecendo, vem aí Libertadores. Então aqui você fica sabendo de tudo o que está acontecendo ali no futebol. Interage aqui participando, né? No 8855-5288 é o nosso telefone e o WhatsApp liberadíssimo.
1: Com certeza, Jaqueline. Hoje é terça-feira, né, Jaqueline?
0: Isso.
1: Tem jogo da Libertadores da América e tem os times brasileiros também jogando na Sul-Americana. A equipe do Vasco e também o Atlético de Minas vão fazer os seus primeiros jogos da Libertadores. 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Daqui a pouco os maiores detalhes. 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
1: 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Então, Jaqueline Alves.
0: Agora são 12 horas e 13 minutos. Vamos destacar o futebol amador.
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0: Inácio, vamos falar do nosso futebol amador. Quem está aqui com a gente é o nosso correspondente lá de Santa Luzia, né, Chico do Rádio. Tá chegando com aquela informação do futebol amador por toda a região. Chico, meu amigo, para você, boa tarde, seja bem-vindo.
3: É muito boa tarde, amigos do programa Toque de Bola. Vamos com notícia esportiva direto de Santa Luzia. Copa Master de Sucesso, tivemos semifinais nesse final de semana. A Portuguesa empatou com o Sport São Miguel 1-1. Portuguesa venceu nos pênaltis 5-3. O Avas venceu o Misto 1-0, gol do Gato. Então, Portuguesa e Avas vão fazer a grande final do campeonato Master da cidade de Sossego, Paraíba. Tivemos na quarta Copa Municipal de Parelhas, tivemos Juventude 3, Bar dos Amigos 0, Fluminense 0, América da Barra 0. Campeonato Intermunicipal de Cacimba de Areia, semifinal, tivemos no Estádio Ferreira em Cacimba de Areia. Seleção de Quixaba venceu o Bangu por 5-2. Aí Quixaba e Galeano vão fazer a grande final dessa competição. Copa Gato Preto, 35 anos lá de Patos, tivemos semifinal e final de semana. Cocheira 0, América 1, isso é um clássico de Patos. E o Bela Vista de Santa Luzia venceu, empatou em 1-1 com o CRB e venceu nos pênaltis. Então, Bela Vista de Santa Luzia e América vão fazer a grande final da Copa 35 anos. Campeonato 50 anos de Caicó, tivemos 3 partidas final de semana. Todos os jogos no centro de treinamento do Caicó. Tivemos Tavares 1, Samaná 1. A Despa de Parelha 0, Patos 2. Ainda tivemos Caicó 2, América de São Fernando 0. Terceira Copa Guilherme Sá, tivemos na cidade de Jardim de Piranhas. A equipe do Independente goleando a equipe do Adago de Vierópolis por 5-1. Destaque o Guilherme, que fez os 3 gols da partida. O Lanúncio marcou 2. Oitava Copa Francisco Gomes de Futebol de São José de Espinharas. Tivemos 3 jogos. Caldeirão 0, Chapecoense 2, Santana 1, União 1, Palmeiras 0, São José 8. Campeonato Regional de Santa Terezinha, Pernambuco, oitava de finais, tivemos Nacional do Retiro 2, Bahia de Serraria 0, gol de Deda e Renan. Já o Nacional, que venceu lá por 2-0, voltou a jogar no outro dia pelo Campeonato Municipal de Cacimbas, na abertura, venceu o Fundamento por 3-0. Fabrício 2 e Nego da Serra marcaram os gols. Campeonato Municipal de Picuí, semifinais, tivemos no estádio Amaury Salles de Melo, Pedro Salustino 5, Flamengo 0, e Trauminhas A, empatou com o Trauminhas, ou melhor, venceu o Trauminhas B por 3-0. Gols de Noca, Paraíba 2 e Márcio. Campeonato Municipal do Juazeirinho, na sua quarta rodada, tivemos Vila Real 2, Massapê 0, Força Jovem 5, Paraíba 2, Trezinho 5, Atlético Buriti 0, Paulista 6, União 1, ainda tivemos Ressaca 2, Ingaí 2, Vila Copos 2, Bahia 0, Palmeiras 3, Vila Nova 0. O Giliardo é o principal artilheiro daquela competição lá de Juazeirinho, com 5 gols. Agora vamos amistosos. Tivemos amistosos no final de semana. Flamengo de Livramento 2, Guarani do Arruda 3. Tivemos Meninos Produto 2, Centro 2, jogo foi no Ribeirão. Grêmio de Campo Grande 1, Santa Cruz de Taperuá 2. E o Vila Nova empatou com Boca Júnior em 1-1. Vila Nova do grande Inácio Ramos. Então, amigos, essa foi minha participação direto de Santa Luzia para o Toque de Bola.
1: Tivemos aí a participação direta de Santa Luzia do nosso amigo correspondente Chico do Raido, pessoa sensacional, um cabra que tem um quilato muito importante, tem uma voz muito boa, é um profissional de mão cheia. É, parabéns para você, Chico, estamos aqui à sua disposição. Quando você quiser vir a Taperuá, pode vir aqui nos visitar, Inácio Ramos e essa baluarte Jaqueline Alves, tá certo, meu amigo Chico?
0: Tá aí, né, Inácio? Agradecer mais uma vez ao nosso amigo Chico por todos os detalhes aqui, né, e pela participação sempre no programa Toque de Bola. E desse lado aí, Inácio, tem informação do futebol amador, meu amigo?
1: No futebol amador tivemos o Santa Cruz de Taperuá ganhou no Campo Grande pelo placar de 2-1. Vila Nova 1, Boca Juniors de Cubati também 1. Tivemos Produto 2, Centro de Desterro também 2. E tivemos em Carrapateira 2, Florianópolis 0. E tivemos Bacurau do São Vicente 3, Cachoeira do Marfim, lá de Picuí 0. E tivemos no Campeonato de Livramento Veterano 0, Arsenal 5, Carneiro 1, Ariús 2. Essas notícias aí do campeonato lá de Livramento. E também tivemos Sport Curralim 4, Independente de Juru 0. E tivemos Cancão de Princesa Isabel 4, Florentina lá de Água Branca 0. Um abraço para Zan, meu grande amigo Zan. E tivemos também a Ponte Preta lá de Sumé. Perdeu para o Camaleão de Serra Branca pelo placar de 1-0. Vila Nova de Serra Branca 3, Independente de Várzea 0. São essas as novidades do futebol amador para você ficar ligado e informado aqui no Toque de Bola com Inácio Ramos e Jaqueline Alves.
0: Tá aí, né, Inácio? 12:20, Toque de Bola com você, oferecimento Borracharia do Bar, que fica localizado no Beco da Quejeira, por trás da Madeireira de Cocino, aberto de domingo a domingo. 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Daqui a pouquinho vamos trazer informação do que está acontecendo ali com os times paraibanos. O Campinense, que já inicia semana de pré-temporada com foco ali em seu primeiro teste. Também trazer notícia aqui do 13, né? Que tem agenda de jogo treino contra a equipe Potiguar e muito mais. Uma pausa, Paulinho, para o intervalo e voltamos rapidinho.
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0: 14h30. 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
1: 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São 12h32. Vamos por aqui destacar o futebol paraibano.
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1: Trazer notícia do que está acontecendo ali com os nossos times paraibanos, Inácio Ramos. E olha só, gente, o Campinense já divulgou a programação de treinos para a segunda semana de pré-temporada. A equipe rubro-negra terá atividades. Começou segunda e vai até o sábado com trabalhos físicos, técnicos e táticos no Renatão, além de um jogo treino contra a equipe amadora. A programação prevê, né, 2 períodos de atividades, que foi ontem e também até amanhã. Nos 2 dias, os jogadores treinam pela manhã, às 9 horas, e retornam ao trabalho à tarde, às 15h30. Hoje, quinta e sexta, os treinamentos são realizados em apenas um período. Hoje, na quinta, atividades estão marcadas para as 15h30. E já na sexta-feira, o elenco trabalha pela manhã, às 9 horas da manhã. O encerramento da semana será no sábado, com jogo treino marcado para as 9 horas contra uma equipe amadora lá no Renatão. No domingo, os jogadores terão folga. A Raposa, que se prepara para a Copa Paraíba, competição que começa já em novembro. Antes disso, o Campinense tem amistoso marcado contra o seu rival, o 13, no dia 31 de outubro, em uma edição do Clássico dos Maiorais.
0: Oxente, vai jogar 13 Campinense?
1: Isso.
0: Mas será que é o time principal ou é o sub-20?
1: Não sei dizer, viu, Inácio?
0: Você no destaque aí pra mim.
1: Isso, provavelmente deve ser sub-20, Inácio. Deixa eu voltar aqui a pauta, tá certo?
0: É porque o 13 tá em Natal, né? Tá treinando em Natal e o 13 vai fazer uma pré-temporada lá. O Galo gosta de trazer seu time pronto para disputar a Copa Paraíba, que começa no meio de novembro.
1: Não, Inácio, quem vai jogar com o 13 sub-20 é o Serra Branca. Temos Serra Branca com 13 sub-20, né? O Campinense tá aqui só o 13, mas não diz sub-20.
0: Então deve ser o 13 mesmo, fazer o jogo deles dois arrumar dinheiro, né, Jaque? Nos dois times, né?
1: Isso, deixa eu aproveitar e trazer aqui a informação do 13, Inácio. Hoje tem informação do 13, meu amigo?
0: Hoje tem, Jaque?
1: Tem.
0: Então você é 10, Jaque.
1: Olha só, gente, o 13 divulgou também a programação de treinamentos para a semana entre os dias 12 e 16 de outubro. A Agenda Alvinegra conta com atividades em dois períodos, trabalhos técnicos e um jogo treino contra o QFC, marcado para amanhã de quinta-feira, viu, Inácio? É, ontem o elenco realizou ali na academia pela manhã treino em campo. É, hoje a equipe voltou aos trabalhos pela manhã às 9h30 e vamos ter também atividades às 15h30. E já na quarta-feira o treino será realizado apenas no período da tarde. O principal compromisso da semana será na quinta, quando o Galo enfrenta o QFC em jogo treino às 10 horas da manhã. Ainda no mesmo dia, a delegação tem saída prevista para Campina Grande às 14h30. A programação para sexta-feira ainda não foi definida pelo clube. O Galo se prepara aí para a disputa da Copa Paraíba. O Alvinegro estreia a competição no dia 7 de novembro contra o Sport de Patos, Inácio, lá no estádio Amigão.
0: Você falou aí que o 13 vai se apresentar, viajar para Campina Grande, então o 13 deve estar em Natal ainda, né, Jaqueline?
1: Isso mesmo.
0: Vai fazer jogo com quem?
1: Jogo treino QFC.
0: QFC.
1: Isso.
0: É, lá...
1: E o jogo, Inácio, do 13 realmente vai ser contra o Campinense no dia 31, viu, Inácio?
0: 13 Campinense.
1: Esse jogo amistoso, 13 Campinense.
0: Coisa boa, né?
1: Olha.
0: Vai brigar Galo e Raposa para fazer um teste quem tá em ordem, né? Quem tá melhor, né?
1: Isso mesmo, Inácio. Bora acompanhar, né?
0: Acompanhar. O Botafogo tem alguma coisa, né? Nacional de Patos, tem algo?
1: Olha, tem o Serra Branca, né? Deixa eu trazer também aqui falar do Serra Branca. Já iniciou também a sua quarta semana de pré-temporada, de olho na Copa Paraíba, que vai começar no dia 7 de novembro. Dono da preparação mais avançada entre os 6 times que disputarão o torneio, o Carcará do Cariri terá mais um teste, um amistoso contra o 13 Sub-20, que vai ser neste próximo sábado, dia 17. O jogo vai acontecer às 15h30 no Centro de Treinamento Erasmo Alves Ribeiro. As atividades na sede do clube em Campina Grande foram iniciadas no dia 21 de setembro, com a apresentação do elenco e o primeiro contato com a comissão técnica. Após a chegada de Vaguinho Dias, uma semana depois, o grupo passou a compreender melhor a filosofia do treinador e o seu estilo de trabalho. Com treinos em dois períodos, os atletas vêm realizando trabalhos na academia alinhados às sessões de treinamentos no campo. Na tarde do último sábado, o elenco passou pelo primeiro teste diante do Belo Jardim, jogando no centro de treinamento. O Serra Branca venceu por 3-0 com gols de Maicon, Leilson e Zé Eduardo, né? Então, segue aí mais uma preparação do Serra Branca. Inácio Ramos vai enfrentar o 13 Sub-20.
0: Tô gostando, tá fazendo teste, tanto o Sub-20 como o time principal vai jogar com a Raposa dia 31, você assim falou.
1: Isso.
0: E o 13 Sub-20 vai jogar diante da equipe do Serra Branca. Vamos ver o que vai acontecer para você ver a equipe do Galo da Borborema pronto para a Copa Paraíba, Jaqueline Alves.
1: Tá aí, Inácio, são 12 horas e 39 minutinhos, toque de bola com você, levando aquela informação do nosso futebol, sempre naquele total oferecimento do Depósito JA, vendendo tijolos, telhas, premoldados, ferragem, cimento, parte elétrica e parte hidráulica, para entrega mais rápida para você. 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E falando aqui da segunda divisão do Campeonato Paraibano, que entra em clima de decisão, depois do encerramento da primeira fase que aconteceu no domingo, 4 equipes equipes seguem na disputa por uma vaga nas semifinais da competição. São elas, né? Desportiva Guarabeira, Spartax, Cruzeiro da Paraíba e Serrano. Disputam os playoffs em jogo único, sem margem para erro. Olha, os confrontos foram definidos de acordo com a classificação geral. Terceiro colocado, a Desportiva Guarabeira, irá enfrentar o Spartax, sexto colocado, lá no estádio Almeidão, em João Pessoa. Já o Cruzeiro da Paraíba, quarto na tabela, vai encarar o Serrano, que terminou na quinta posição no estádio Marizão, em Souza. As duas partidas estão marcadas para a próxima quinta-feira, dia 15, às 19h30. É a Desportiva Guarabeira que chega à fase eliminatória depois de encerrar a primeira etapa com uma vitória por 4-0 sobre o São Paulo Cristal. O resultado confirmou a terceira colocação da equipe, que agora tenta transformar a campanha na primeira fase em classificação para as semifinais. E do outro lado temos o Spartax, né, que garantiu vaga nos playoffs mesmo depois de uma derrota por 6-1 para o Atlético de Santa Rita. O time pessoense terá pela frente um adversário que também terminou a primeira fase com vitória e precisará apresentar uma resposta em um confronto decisivo. Partida disputada no Almeidão, em João Pessoa, comando da Desportiva Guarabira. Quem vencer avança às semifinais e mantém vivo o objetivo de conquistar o acesso à elite do futebol paraibano, Inácio. Tá aí, né? Então, rodadas para acontecer nesse grande jogo, né? Semifinal aí da segunda divisão do Campeonato Paraibano.
0: Será que Picuí ainda consegue alguma coisa, cara? Picuí tá lá embaixo, né?
1: Não, Inácio. As equipes que estão agora é Desportiva Guarabira, Spartax, Cruzeiro e Serrano. São as quatro equipes aí pra disputar.
0: Os outros já saíram, né?
1: Isso.
0: É, a segunda divisão é um campeonato bastante equilibrado. Mas eu acredito que quando você começa, você termina indo pra Série A. Por isso que está acontecendo e o Autosport está dentro, não está vendo?
1: Isso, os playoffs serão disputados em partidas únicas. Os vencedores dos dois confrontos avançam, aliás, semifinais e se juntam a Autosport da Paraíba e também o Atlético de Santa Rita, que já garantiram ali classificação direta por terminarem ali nas duas primeiras posições da tabela, Inácio. Então está garantido ali já o Autosport e também o Atlético de Santa Rita.
0: Atlético de Santa Rita. Tá bom, Atlético de Santa Rita. Então são essas novidades do futebol paraibano. Agora nós vamos mais um bloco comercial e depois nós voltamos muito mais falando do futebol brasileiro, da Série C, Série B e Série A.
1: Intervalo e voltamos rapidinho.
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0: Agora nós vamos falar no futebol brasileiro, Série B, Série C e Série A. Para você, Libertadores da América, com Jaqueline Alves.
1: Isso mesmo, trazer notícia para você aí do Brasileirão, naquele oferecimento Banco BMG, com empréstimos para funcionário público, estadual, federal, pensionistas e aposentados. 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Inácio, vamos saber, né, o que está acontecendo ali na Série B, tá? Ontem teve jogo, Fortaleza e CRB, jogo empatado em 2x2. Novo Horizontino venceu a Ponte Preta por 5x1. Criciúma 1, América Mineiro 0. E tivemos também a vitória do Botafogo de São Paulo sobre o Ceará, né? Botafogo de São Paulo 1, Ceará 0. Hoje, logo mais às 19h30, tem Atlético e Londrina.
0: Mas aquele, esse jogo aí do CRB foi no Ceará, foi?
1: Não. Cadê, Inácio? CRB. Isso, Fortaleza.
0: Ah, pra empatou em casa.
1: Isso.
0: Era pra disparar, né?
1: Jogo empatado, viu, Inácio?
0: Vila Nova continua em primeiro lugar na ponta da tabela, Juventude em segundo, né?
1: Já falar aqui do Brasileirão Série A, Inácio, ontem teve jogo e o Coritiba e Botafogo, jogo empatado, 1x1.
0: Exatamente.
1: Vitória do Atlético Paranaense sobre a Chapecoense, 4x1.
0: É um saco de pancada, né, Jacarina, Chapecoense.
1: E a vitória do Bragantino sobre o Cruzeiro, 4x2 para o Bragantino, Inácio.
0: Menina, pô, o Cruzeiro levou de 4, pelo amor de Deus, rapaz. É brincadeira, né?
1: Isso mesmo. Vamos ter a 31ª rodada da Série A só na sexta-feira, Inácio, onde quinta-feira a gente traz todos os jogos aí que irão acontecer neste finalzinho de semana. Mas prepare seu coração, porque hoje tem, Inácio, Sul-Americana, meu amigo. É jogo de semifinal, o primeiro confronto.
0: E é logo com quem, né?
1: Isso, quem?
0: Boca Juniors. Vixe, nossa senhora. Eu joguei em Buenos Aires.
1: Isso mesmo.
0: Se o Vasco, Jaqueline, levar uns dois ou três lá, o Rio não tira não, que vai ser no Maracanã. Conseguiu, botou na justiça e ganhou. Agora, se o Vasco conseguir um empate lá, em casa ele ganha. Porque ele vem fazendo isso na sua
1: América. Toda certeza, Inácio?
0: Certeza.
1: Inácio, a torcida do Vasco já esgotou os ingressos para a partida de volta contra o Boca Juniors no Maracanã.
0: Demais.
1: Pela semifinal da Copa Sul-Americana, marcada para o dia 20 de outubro.
0: Não cabe ninguém no campo.
1: Às 9h30 da noite.
0: Que jogão, viu, Jaqueline?
1: Pois é, e a notícia aconteceu no mesmo dia em que o clube conseguiu decisão favorável na justiça para mandar o jogo lá no estádio.
0: É porque é uma besteira do Flamengo e do Fluminense querer proibir pro Vasco não jogar, que diz que ia estragar o gramado. Mas aquilo ali é pra todo. Ninguém, o cabo quando morre, não leva o Maracanã dentro do caixão, não. Então aconteceu isso mesmo, a justiça conseguiu não eliminar e tirou o jogo do Vasco, que estava uma lenga-lenga danada, para jogar. O jogo será no Maracanã. O jogo de hoje são quantos? Vasco e Boca Juniors, quem é mais? Atlético Mineiro e...
1: Isso, Inácio, vamos ter aí Boca Juniors e Vasco hoje e amanhã Atlético Mineiro e Torque.
0: O nome do time eu nunca vi falar, Torque.
1: Torque.
0: É Torque ou Tosse?
1: Torque.
0: Torque, esse time aí é um lenga-lenga da moleque.
1: Inácio, o clube aí não detalhou a quantidade de ingressos comercializado, mas o número está ali entre 60 e 65 mil, viu? Lá no Maracanã, no nossa, segundo jogo.
0: Nossa senhora, e a renda, minha filha?
1: Meu amigo, com a renda?
0: Ave Maria. Estudinha, cara.
1: 60 a 65 mil, por aí, viu, Inácio?
0: Meu amigo, no Maracanã vai todo mundo, o campo é grande, então Agora ali vai vascar, ainda deve ser outros torcedores também, né, Jânio? Pessoal já torcia do Vasco. E o Boca Juniors tem direito lá, viu? 4 mil ingressos a entrada.
1: Olha, foram vendidos já mais de 45 mil bilhetes. Foram comercializados até o sábado, tá? Quando o consórcio Fla-Flu, responsável por administrar o Maracanã, teve aceito um recurso para barrar a decisão anterior, né? Mas aí foi concedido sim, com certeza. Vamos ter o jogo do Vasco ali com o Boca Juniors no estádio do Maracanã, Inácio Ramos.
0: Já que ali na sua expectativa, esse jogo do Vasco lá. Porque lá é...
1: Eu sou expectativa para o jogo do Vasco, né, Brasil?
0: Deixa eu te falar. Fala. Lá na Bomboneira é um caldeirão fervendo. Você sabe o que é isso, Jânio? Lá a torcida do Boca é massa, demais. Né? Eles é um time azul e amarelo, brigão, arengueiro. É complicado jogar lá. Se o Vasco segurar, ou então perder pelo menos de 1-0 lá, tá bom demais pro Vasco. Eu acho que ele não consegue outra coisa, não sei isso lá, não. Consegue não, porque ele deu no São Paulo e veio pro Maracanã e ganhou do São Paulo em São Paulo, viu?
1: Então vamos ver o que vai acontecer hoje, Inácio. E quinta-feira a gente traz, né, todos os detalhes aí desses jogos. E o que vai acontecer amanhã também é o primeiro jogo de semifinal da Copa Libertadores, hein, Inácio? Vamos ter Fluminense e Palmeiras jogando às 9:30 da noite.
0: No Maracanã. E na quinta o Flamengo vai jogar...
1: Com Estudiantes.
0: No Maracanã também?
1: Não.
0: O Flamengo é fora, né?
1: Fora.
0: E é contra o Estudiantes que da outra vez ganhou do Flamengo de 4-1.
1: Não diga.
0: E o jogo é lá. Mas o Flamengo segurando lá, perdendo de 1-0 também ou empatando... É a mesma coisa.
1: Mas o importante é a vitória, tem que sair com vitória.
0: Mas lá dentro é duro, viu, Jaquim? Lá é duro, o campo é apertadinho, a torcida é em cima. É uma ansiedade maior do mundo.
1: Mesmo assim, acredito num 2-0 para o Flamengo.
0: 2-0? Vamos ver quinta-feira se dá 2-0, Jaqueline.
1: E para hoje, Nath, a expectativa aí, o placar de hoje, né, do Vasco, qual seria?
0: Eu boto 1-1 ou 0-0.
1: E Fluminense e Palmeiras amanhã?
0: Rapaz, esse jogo é duro, viu? Duríssimo, 0-0 também. O Palmeiras leva a vitória, o empate em São Paulo, decidir lá.
1: Então vamos aguardar o que vai acontecer, né? São essas as informações do futebol por hoje, meu amigo.
0: Por hoje chegou, já é uma hora, Jaqueline.
1: Sim.
0: Esse programa que encerra o programa Toque de Bola com o apoio do Mercadinho São João, o melhor da região, vendendo tudo mais barato pra você, então. 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Hoje parou, mas se Deus quiser, estamos aqui quinta-feira. Que Deus quer e Deus pode. Com Inácio Ramos e Jaqueline Al. Tchau, fui.
1: Tá aí, né? Finalizando o Toque de Bola, muito obrigada por sua companhia. A gente volta a se encontrar na quinta-feira com muito mais informação pra você, hein? Tchau, tchau. Até lá.
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0: São 13h08 em Itaperuá. Muito boa tarde.
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0: É, dá início a partir de agora, o show da tarde, muita música legal até as 3. Hoje é terça-feira, 13 de outubro de 2026. Obrigado pela audiência, agradeço primeiramente a Deus, segundo a vocês que têm esse compromisso marcado todas as tardes, aqui estou. Para quem não me conhece, eu sou da minha Lima e até as 3 horas faz parte aqui do nosso show, da nossa programação. Obrigado, gente, pela audiência. E você pode entrar junto comigo até as 3. Telefone da tua participação já liberado. 8855-5288. Esse é o telefone mais tocado. Esse é o telefone da tua participação. Olha, gente, estamos também ao vivo pelo Facebook. Vai lá, compartilha, participa, pede tua música também através da live. Será um prazer atender todo mundo. Frequência potente, Itaperu FM, a rádio que não para. Já quero mandar meu abraço aqui para o amigo Fernando, aqui na rua Nossa da Conceição, e toda a família. Alô, Fernando, obrigado pela audiência.
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0: E temos já aqui o pedido aí, um toque do amigo de Zé Cabeça, o amigo de Zé Cabeça, que pede música, Vá Pra Cadeia com Carlos Alexandre. É um amigo Zé Cabeça, oferecendo para você essa música aí, Chave de Cadeia com Carlos Alexandre. Eu vou atender a primeira aí, que vai para Zé Cabeça, um toque aí do amigo, oferecendo para Zé Cabeça, tá lá em Lagoa Queimada, ouvindo aqui a Itaperu FM, né? Obrigado pela sintonia, ouvindo aqui a nossa programação, viu?

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10: Bom dia, pessoal do 13. Escuta, gente, se alguém encontrar uma carteira daqui do centro até o bairro do Alto, por favor, entre em contato comigo, gente, que foi meu cunhado que perdeu.
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0: Muito bem, tá aí você acompanhando aqui o programa Show da Tarde. Ouviu aí o Edson da Paz, apartamento 11, que representa o Piu Piu Produções na Diadema, São Paulo. E o meu amigo Piu Piu tá em linha conosco. Boa tarde, Piu Piu.
1: Boa tarde, Damião. Boa tarde, Taperuá. Boa tarde, Sítio Macação, onde eu nasci, Sítio Macação.
0: Ô, Piu Piu, falando, você tá com saudade de Taperuá, Marcação, esse pessoal pra rever novamente? Que dia vem a Taperuá?
1: Eu tava agora em, com você conversando em off, pintando algumas coisas daí, né?
0: Uhum, é verdade. Uhum. Deve ter sido uma...
1: Ajeitar, pai. Tem minha prima que quer ir comigo qualquer tempo, a Vanessa, que é sobrinha de Assisão. Que quer ir comigo pra conhecer os parentes dela, que ela nasceu aqui em São Paulo. Esse ano que vem dá pra gente fazer isso aí, né?
0: É, se Deus quiser, é verdade.
1: Ontem eu fui em Aparecida, agradecer a vida, agradecer, pedir de força pra viver. E eu fui em Aparecida, aqui no Ipiranga, né, perto de outro bairro aqui de São Paulo. Foi muito bom, fui 2 dias seguidos lá, foi muito positivo. E a gente tem que pedir força pra Deus, né, Nossa Senhora.
0: É verdade.
1: Até devoto. E eu queria mandar um abraço pra Zé Preto, Maria, Anália, P. Meus primos Adelso, Diniz, Chico Diniz, Lourdes Diniz. Deixa eu ver, mais um toque, minha prima Dedé, não sei, de Marcação. E pessoal, tem alguns que moram em Taperuá, que moram na Marcação. E a minha família daí, faz 10 anos que eu tô por aqui, 10 anos, 10 e 8 e 5 meses que eu tô
0: aqui. Já faz um bom tempo por aí, hein, Pupilho?
1: Eu me casei com a prima da minha família. Vim embora, eu também falei pra você ainda agora em off. Vim embora, destinado.
0: É verdade.
1: Vim pra cá mesmo. Eu já tenho história aqui em São Paulo, né? Desde 85 eu tô aqui. E a mulher que eu mais adoro hoje, eu comento com você, que é o Zé Ribeiro, tive tanta esperança, ué, tive muita esperança.
0: Eita, a esperança é a última que morre, hein, Pupil? Tive muita esperança com o Zé Ribeiro, é isso?
1: E no caso, como é que tem a mãe... Esperança, porque senão ela não morre.
0: É verdade. Tá certo.
1: Também que o nome da minha. Também que o nome da minha sogra é. Foi que o nome da sogra, minha só é estapa da Juliana, né?
0: Esqueceu aí, Bibu.
1: Eu esqueci o nome da sogra, da minha sogra do Paraná.
0: Olha aí, tá vendo?
1: A mãe da Juliana. E caprichou no serviço, nasceu uma mulher bonita.
0: É verdade, Bibu, qualquer dia eu vou aí. Pra gente ir destino até o Paraná. Tá certo?
1: Sim.
0: Aí nós vamos lá.
1: É perto aqui. Ela pega a aviação nordeste. E vai pra lá, nós vamos.
0: Nós qualquer dia marca aí o encontro lá e vamos bater lá no Paraná, vamos nós dois.
1: Na cidade do Marechal Rondon.
0: Visitar lá a sua sogra, uma parte da sua família que se encontra por lá, que não deixa de ser família também, né?
1: Da mulher tem que ser parente, tá?
0: É verdade.
1: Foi beleza, Damião. Eu tava com a Zé Ribeiro. Tive tanta esperança. Tive muita esperança. O sentido é o mesmo.
0: É verdade. Então valeu, meu amigo. Obrigado aí pela sua participação aqui no programa, viu? Pode falar.
1: Eu vi essa música aí eu vi ela bem assim. Me concentrei nela e achei bonita demais.
0: É muito bonita as mulheres.
1: Zé Ribeiro. Você acredita que eu comecei a ver com o Zé Ribeiro no Brasil ou não?
0: Acredito sim.
1: Ele era bem bonito. Ele morava em Niterói, no Rio de Janeiro. Só que ele tava com aquele locutor Jorge Mauro. E o Mata tava na loja, mano, velho. Fazia o programa da imprensa. Queria montar lá o programa, né? Aí uma vez ele tava com o Jorge Mauro. Acabei me tomando cerveja. E falava bonito. Ele era bem gordão. Era mineiro, né?
0: É verdade.
1: Fez muito sucesso com aquela beleza da Rosa, né?
0: Ah, sucesso, Alvo. Foi sucesso,
1: viu? Então, tchau, um abraço.
0: Valeu, meu amigo. Viu?

0: Falando aí com meu amigo Piu Piu, produções lá de Diadema, São Paulo, acompanhando aqui a Tapera UFM. Valeu, meu amigo Piu Piu, né? Aí em Diadema, São Paulo, acompanhando aqui a Tapera UFM. Deixa eu aqui falar com o amigo Martinho lá da Martim Bacurau. Boa tarde, Martinho.
1: Boa tarde, Damião. E aí, tudo bom? Beleza?
0: Beleza.
1: Boa tarde, Damião. Escutando o Bregão.
0: Certo.
1: Mas mudou o nome, mas é o Bregão, é a mesma coisa, né?
0: É verdade.
1: Valeu, tudo de bom. Eu gostaria que tu passasse aquela música lá de Fernando Mendes, a minha cadeira de roda.
0: Certo.
1: Oferecer pra você e pra todos os locutores, já não precisa dizer o nome não, porque é todos da rádio aí que trabalham na rádio, aí eu já tô oferecendo pra todos, não precisa dizer o nome não, né?
0: Uhum.
1: Falou? E aqui pra Rua do Cruzeiro, pra João Pinto Barbosa, pro meu amigo Zé Camilo, Marisa e a esposa dele, família, Maria Alice, pra ela e a família, pra Zito, meu irmão lá na Praça João Suassuna, Lourdes, minha prima e família, e pra todos que estão escutando o programão, viu? Valeu, e Damião da Ave também, que é meu amigo demais, né? Valeu?
0: Beleza.
1: Valeu? Tudo de bom. Aí eu não vou falar os nomes dos locutores aí, porque já que eu falo que é todos os locutores da rádio aí, é porque é todo locutor, né? Todos. Valeu? Valeu? Tudo de bom. Uma boa terça-feira, que Deus abençoe. E tudo de bom. E desculpa aí os erros que eu falo. Mas pra todos. Tá bom. Valeu.
0: 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E vamos aqui, prosseguindo aqui com a nossa programação. Já são 13 horas e 35 minutos, 13 e 35 em Taperuá, né? Alô, Joelma, aqui do bairro do Alto, obrigado pela audiência, socorro lá no Maria Alice e toda a família. Abraçar também aqui os amigos aqui da Bidon de Souza Maciel, da Rua São André Lucena, você aqui do bairro do Alto, bairro São José dos Conjuntos. Muito obrigado pela audiência que nos acompanha ouvindo a nossa programação. 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
0: 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Chegando música pra você.

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0: Muito bem, tá aí, você ouviu o Fernando Mendes, cadeira de rodas, né? Pra você e nossa sintonia, acompanhando aqui a nossa programação, obrigado pela audiência. 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Alô, Joelma, boa tarde, Joelma, obrigado pela audiência. Abdias lá em São Paulo, boa tarde, Abdias.
1: Boa tarde, meu amigo Daniel Lima, como é que vai você, tá bem? Saúde e pé para você e família. Meu abraço. Dê aí uma boa tarde aí para os nossos irmãos aí de Itaperuá, nossos amigos, amigas, todos, agricultor, agricultora, que Deus abençoe a todos. Saúde para todos, né, Daniel Lima? Meu Lima, uma boa tarde aí pro meu amigo, meu amigo Edgar Lima, Zé Camilo, que eu vou mandar você tocar um forró. Não, vou, por favor, né?
0: Deixa comigo.
1: Você toca um forró pra Zé Camilo dançar, tá bom?
0: Tá, beleza.
1: Eu vou passar a música pra você agora, que eu tô esquecido no momento. Uhum. Meu Lima, é Jesus Filho, Galo de Briga.
0: Deixa comigo.
1: Lá vai madeira, fala essas coisas aí, tá bem?
0: Lá vai madeira.
1: O nome da música é Galo de Briga, tá bom? Eis Galo de Briga. Meu lindo, meu abraço, até amanhã, assim Deus permitir. Tô na escuta, viu? Deitado aqui escutando o forró.
0: Beleza, obrigado, Abdias.
1: Obrigado.
0: Pela sua audiência aí. Tiquinha lá em Catingueira. Eita, tosse danada, viu? Alô, Tiquinha, boa tarde.
2: Ah, Daniel, como é que você tá? Já que não tá bem?
0: Eu tô rouco. Vocês
2: estão bem aí, sua família?
0: Em paz.
2: Daniel, passa a música de... Eu acho que é Leonardo, né? Entre tapas e beijo.
0: Entre tapas e beijo, Leonardo.
2: Passa aí pra mim, Daniel, por favor.
0: Deixa comigo.
2: Aqui em Catingueira. Só pra me curtir mesmo. ofereço a você, a sua família.
0: Obrigado.
2: A Jaqueline, muita carinho que eu tenho por vocês.
0: Obrigado, Tiquinho.
2: E quem quiser curtir, ligue, que eu já dei o nome da rádio aí a tudinho.
0: Tá certo.
2: Pois te amando, meu. Fica com Deus. Passo mesmo. É, eu acho que é de Leonardo, né? Entre tapas e beijos.
0: É verdade.
2: É desejo, é sonho, é pra... Não sei não, eu acho que é, né, Domingo?
0: É. Ela é o Leonardo, viu, Tiquinha? E eu te atendo já, já. Só o trabalho de eu encontrar ela aqui, tá bom? Obrigado pela sua sintonia. Essa vai pra... Essa vai aqui pra o amigo Piu Piu, produção lá em Diadema, São Paulo. Apaixonado demais, né? Apaixonado não, aquele monte, viu? O Zé Ribeiro, tive tanta confiança.

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0: Lima, estou participando mais uma vez do seu programa. Quero dedicar a música com Paulo Sérgio, Eu Te Amo Tanto Tanto. Essa música vai especialmente para Matheus. Matheus, você é tudo para mim, Matheus. Primeiro Deus, segundo você, gosto de ser pra caramba, entendeu? Gosto muito, te amo. Ofereço para você, Matheus. Tudo de bom aí no Zé de Barro, meu querido Zé de Barro, minha galerinha Zé de Barro, a todos do Zé de Barro. Eu gosto pra caramba de você, Matheus. Eu tô indo aí no Zé de Barro, Deus quiser, visitar vocês aí no Zé de Barro, Deus quiser, Matheus. Eu te amo. Tudo de bom pra vocês. E também um alô especialmente pra Daniel Lima e a todo Taperoense, entendeu? Faz o programa Rádio FM Taperuá. Muito obrigado, Deus te proteja. Toda alegria imensa, que seja uma tarde feliz, feliz para todos. Rádio FM Taperuá.
1: Valeu, obrigado, Chico, pela audiência aí, tá bom? Ouvindo aqui a Taperuá FM, vou procurar já e te atendo, viu? São 2h14, 2h14 em Taperuá, você acompanhando aqui a nossa programação. E vamos aí saltar também a vinheta aqui da Casa de Show Santa Aldeia, aqui em Taperuá. Casa de Show Santa Aldeia. 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Você acompanhando aqui a nossa programação, obrigado pela sua audiência aí, tá? Frequência Potente, Taperuá FM, operando em 87.9, a rádio que mexe com você, viu? Deixa eu mandar um abraço aqui, antes de esquecer. Aqui no bairro do Alto, para nosso ouvinte, o Naldinho e a Tereza. Está em nossa audiência, não posso esquecer de vocês, está em nossa audiência. Naldinho e Tereza, acompanhando aqui a programação. Obrigado pelo carinho, viu? Da tua audiência, curtindo aqui a nossa melhor rádio, que não para, a rádio que toca sempre as melhores para você, tá? É você conectado aqui com a melhor... 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
1: Muito obrigado pela audiência, meu amigo Ronaldo Simões, lá no Maria Alice e toda a família. Alô, Ronaldo, obrigado pela sintonia.

0: Batista. Amado Batista, aqui na Melhor, obrigado a você pela tua audiência maravilhosa. Já são 2:13, 2:13 em Itaperuá. E vamos com mais áudio aqui. Boa tarde.
1: Boa tarde, meu.

Essa foi para o amigo Abdias em São Paulo e para quem ele ofereceu. Obrigado pela audiência aí, Abdias e toda a família que acompanha a nossa programação. 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Dado um recado aí para você em nossa sintonia, frequência potente, tá pelo FM. Daqui a pouquinho vou tocar a música aqui do meu amigo Chico, que está em nossa sintonia. Obrigado, Chico, pela audiência. Chegando para você agora, Tairone Cigano.

0: É, daí já são 2 horas e 35 minutos, 2h35 em Itaperuá. Você aí, nosso tandeiro, deixa abraçar aqui nosso ouvinte, Josefa Nunes. Alô, Josefa, é a Tiquinha lá em Catingueira, ouvindo a rádio. É, Tatiane Rejane, lá em Tapetim, Pernambuco. Boa tarde, Tatiane. É, tá conosco aqui, Tatiane Rejane, aqui sou de Tapetim. Abração pra você aí em Tapetim, Pernambuco, acompanhando a Taperu FM, tá certo? É, também o Marcelo Robson também tá conosco. Obrigado, Marcelo. Aqui, boa tarde, é o Marcelo Robson, é compositor. Valeu, obrigado. Abraçar a galera de... Coruípes, Alagoas, é isso? Um abração pra você aí que tá ouvindo a Taperu FM, tá bom? Marcelo Robson também no YouTube, não é isso? Obrigado a você pela sintonia. Pode mandar o link aqui pra Taperu FM que a gente toca com certeza, tá bom? Agradeço o carinho de vocês aí em nossa audiência. Hoje a minha garganta não tá legal. Aliás, hoje não, já faz um tempo já, né? Você e nossa audiência curtindo aqui o nosso programa, agradeço o carinho de cada um de vocês aí que sintoniza, que acompanha, ouvindo aqui a nossa programação, tá certo? São 2 horas e 37 minutos, 2h37, abraçar os amigos aqui do Maria Alice, a galera do assentamento José Moreira que nos acompanha. Muito obrigado pelo carinho aí de vocês aí, curtindo aqui as ondas maravilhosas, potente, Taperu FM, né? Meu amigo Fernando aqui na rua nossa da Conceição e na rádio. Alô, Fernando, toda a família. Você aqui do Conjunto Geraldo Noé, a galera do assentamento José Moreira, já falei, abraço a todos. Essa galera que acompanha também o loteamento Terra Nova. Abraço aí para o Queiroz, Geraldinho, essa galera toda aí que acompanha, ouvindo aqui a nossa programação, né? Valeu, Marcelo, abração para você aí, ouvindo aqui a Taperu FM. Tá na escuta, ouvindo na rádio, né? É o Marcelo Queiroz, obrigado pela audiência aí, né? É, pode tocar sim, viu? Obrigado pela sua audiência. Ela pode ter, pode parar pra você. Ok, obrigado, viu? É, curtindo aqui a Taperu FM, né? Alô, Marinês! Minha garganta hoje tá péssima, viu? Agradeço o carinho de vocês aí, nossa sintonia. É, deixa eu ver. Ou tosse também, viu? Temos áudio aqui, ouvi a Marinês mandou um áudio aqui. Deixa eu escutar o áudio aqui da Marinês.
1: Valeu! Alô! Valeu! Passa aí a música pra mim, se puder, Manivaldo. Mas já tá no final, né?
0: Não sei se vai dar tempo aqui, viu? Mas se der, a gente toca, tá bom, Marinês? Obrigado pela sua audiência aí. Valeu, Marinês, obrigado pela sintonia aí, tá? Vamos com música!

É 2h53, 2h53, finalizando por hoje, prometendo voltar amanhã a partir das 13 horas, se Deus assim nos permitir. Um abraço a todos, muito boa tarde e até amanhã.

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1: Olá, meus amigos, uma boa tarde de terça-feira a todos. A partir de agora, estamos entrando no ar com mais um programa Forrozão 87. Para você que ainda não me conhece, eu sou Vastinho Levino e humildemente chego até você para pedir a sua permissão para eu entrar aí na sua casa, entrar no seu comércio, nesse clima de alegria, nesse clima de muito forró. Rádio Taperoá FM, direção geral Luci. Conhece, eu sou Vastinho Levino e humildemente chego até você para pedir a sua permissão para eu entrar aí na sua casa, entrar no seu comércio, nesse clima de alegria, nesse clima de muito forró.

Minha amiga dona de casa tá lavando sua louça, limpando sua casa, balançando esqueleto e curtindo o forrozão. Muito bem, meus amigos, a partir de agora você interage. Pede seu forró e oferece para quem você quiser. 83988555288. Você é quem faz o forrozão. Forrozão 87. E começando o forrozão de hoje, forró da Brucelose, Ficar por Ficar. Confirmando para você, são 3 e 9.

bem, já estamos aqui de volta, a hora certa para você, são 3h17. Finalizando o nosso primeiro bloco, você acabou de ouvir, grande sucesso aí do Forró das Antigas, João Bandeira, Viagem ao Paraíso, começando o bloco, sucesso aí, Forró das Antigas, Brucelose, Ficar por Ficar. Peça o seu forró e ofereça para quem você quiser. 839-8855-5288. Vamos aqui saudando toda a galera que está na escuta do Forrozão. Para você do bairro do Alto, para você do bairro Bela Vista, bairro São José também na nossa escuta. Agradecemos os amigos dos conjuntos São Francisco, Solidariedade, Projeto Maris, Conjunto Maria Alice, Conjunto Marcos Vicente, Novo Horizonte, Conjunto Marrecas. E aos demais amigos que estão aí sempre em sintonia na nossa programação, agradeço demais pela audiência. Deixo aqui também mandar meu abraço ao pessoal da Zona Rural, todas as comunidades rurais aí na escuta do Forrozão, para você, meu amigo internauta, os amigos que estão nos ouvindo através das nossas plataformas digitais, para você que está no aplicativo Rádios Net, para você que está ligado através do site da nossa emissora, radiotaperoafm.com.br, e a turma lá do Facebook.

Que o bem são exatamente 3h18, vamos falar de coisa boa. 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Muito bem, aqui na terra de Ariano Suassuna, são 3 da tarde mais 20 minutos. O melhor do forró, você só ouve aqui. Forrozão 87. Vendo agora Zé Vaqueiro Flash.

Forrosa 87 no rádio pra você até as 4h30, tocando o melhor do forró. Você acabou de ouvir aí o grande sucesso do forró das antigas, com forró Chicote, cantando a música Me Perdoa. E antes, você ouviu aí o som do Zé Vaqueiro cantando a música Flash. Você participa, interage e pede o seu forró. Nosso WhatsApp, você já sabe, é 839-8855-5288. Aqui no Forrozão, é só você pedir o seu forró, que com certeza a gente toca pra você. São exatamente 3h27 e vamos falar de coisa boa. 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Eita, deixa eu mandar um abraço aqui pra Socorro, curtindo Forrozão 87. Tá lá no Conjunto Maria Alice, junto com toda a sua família, ligada aqui com a gente. Aquele abraço. 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Eita, um abraço pra Solange. Eita, Solange, tá sumida, né? Aquele abraço pra Solange e toda a sua família e também seus fregueses que estão curtindo o Forrozão 87. Vamos que vamos, até as 4h30 da tarde, o BL segue por aqui na sua companhia, tocando o melhor do forró. Chegando agora, Duda Estrela, Forrozão 87, 3h29.

0: Aí o som dele, Tarcísio do Acordeão Estrelas da Manhã, aqui no Forrozão 87. Mas antes você conferiu Banda Aquários, Asas da Imaginação, Forró das Antigas. E começando o bloco, Duda Estrela, aqui no Forrozão.
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0: Hora certa pra você, 3h39.
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0: já estamos aqui de volta com o seu Forrozão 87 até as 4h30 da tarde, o melhor do forró, você só ouve aqui.
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0: Forrozão 87, são exatamente 4 da tarde, mais 47 minutos, é bom demais ter a sua companhia.
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0: Muito bem, seguindo aqui com o Forrozão 87, vamos falar de coisa boa. 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
0: Chegando agora o som dele, Júnior Viana, Mundo Doente. São três.

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0: Muito bem, já estamos aqui de volta com o Forrozão ao som do Estilão. Grande sucesso aí da banda Estilos. E vem aí, trazendo grandes sucessos do forró das antigas até os dias atuais. Muita gente de hoje, apesar dos jovens não acompanhar muito o forró das antigas, mas sucessos como esses, como o Estilão, o forró das antigas, ainda vivem na memória de muitos que gostam de curtir o autêntico forró, aquele forró que você ouve, com certeza você curte. Você participar do Forrozão 87, você manda para cá o seu WhatsApp 839-8855-5288. Vamos ver quem tá com a gente. Alô, você.
1: Valeu, Bastinho.
0: Opa, meu amigo Martinho Bacurau.
1: Bem-vindo.
0: É o próprio.
1: Eu gostaria que tu passasse o forró aí, os Gavião da Serra. Viu?
0: Certo.
1: Qualquer um aí que você passar aí, viu? Todos que estão passando aqui é bom. Eu fico escutando. Mas se der pra passar um forró aí dos Gavião da Serra. E oferecer pra todos da rádio aí, que nem eu sempre falo, né? E pra você. E pra todos. E aqui da Rua do Cruzeiro. Pra todos da João Pinto Barbosa. E pra todos que estão escutando o forrozão. Valeu? Fazer caminho, meu amigo. Marisa e lá no Maria Alice, socorrer a família.
0: Um abraço, meu amigo Martinho Bacurau. Um abraço pra você e também pra toda a turma aí. Estou ouvindo o Forrozão 87 na Rua do Cruzeiro, também já aproveitando aqui. Chamando abraço pra Marisa e também pra Zé Camilo, que todas as tardes também estão ligados aqui no nosso programa Forrozão 87, que é o seu tradicional programa de forró, onde você sempre ouve aqui na programação da sua Taperoá FM, a rádio que provoca emoções e que toca sempre o melhor da música para você. Muito bem, são exatamente 3 da tarde mais 59 minutos, faltando apenas 1 minuto para as 4 da tarde. Eu agradeço demais a sua participação, a sua sintonia. Muito bem, vamos falar de coisa boa. 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Vamos que vamos aqui no Forrozão 87, tem muito mais alegria, tem muito mais forró. E a sua participação é através do WhatsApp, 839-8855-5288. Você pede seu forró e a gente toca.
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0: Chegando aí, grande sucesso do forró das antigas, Amor, Amo Você, Banda Magníficos.

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1: Muito bem, de volta com Forrozão. A hora certa para você, são 4h18. Você acabou de ouvir aí Bebel Silva, Doce Tentação. Meus amigos, vamos falar de coisa boa. 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Ficando por aqui com mais uma edição do Forrozão. Agradeço a sua companhia, sua audiência. Volto amanhã a partir das 3 com muito mais forró, alegria e descontração no rádio pra você. Trabalhos técnicos e seleção musical, Bastinho Levino. Tchau, gente, e até amanhã.

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boa tarde, boa tarde. Está no ar no seu rádio mais um programa Violas ao Fim da Tarde, aqui no 87, Viva Nota para FM, onde temos aí na direção já da emissora Júnior de Preto, temos aí o comandante da programação da Tapera FM, nós temos aí o San Silva, o Bruno Torres e o Violas ao Fim da Tarde no seu rádio. Muita poesia para você que está na sintonia. Aqui repeti muitas vezes, né? Porque eu estou repetindo. Segunda a sexta-feira, muita cantoria para você, né? Esse é um festival na cidade de Petrolina, Pernambuco, rapaz. Eita, foi 1996. Só um pedaço, tá? Só um pouco, né? Aí ficou repetindo, né? João Praebano e Zé Cardoso, Sadu João Praebano, do programa. Beleza, boa tarde para esta terça-feira, 13 de outubro de 2026. Tá certo? Vamos ver o que se comemora para hoje, né? Para este, né? Este dia, para esta data. Entendeu? Vamos saber aqui. Rapaz, eita. Hoje se comemora Dia Internacional para a redução de quê? Desastres naturais. Rapaz. Já pensou? É desse jeito, meu amigo, estou dizendo a você. É desse jeito. O que mais? O que mais tem? Vamos ver aqui, menino, para poder trazer mais poesia para você que está na sintonia do Violas ao Fim da Tarde. Tem mais? Tem mais datas? Vamos aqui, aqui é ao vivo, aqui é tudo, né? Aqui é tudo, aqui é, é o seguinte, é o técnico sou eu, o apresentador sou eu, não tem ninguém fazendo a sonoplastia, eu que faço a sonoplastia, aí tem que ir procurando, né, pra ver aqui as coisas como é que vai, né? Trazer mais poesia para vocês. O que tem mais para as 13? Engraçado, né? Engraçado, né? É Dia Nacional do Fisioterapeuta e do Terapeuta. Fisioterapeuta e do Terapeuta Ocupacional. Dia Nacional para a redução, já falei, né? De desastres. Dia Mundial da Trombose. Até o dia da doença estão colocando agora. E tem um dia. A trombose é quando vem, não tem esse negócio de nada, vai. Rapaz. É Dia Mundial, viu? É Dia Mundial. Já pensou? Pois é, gente, é isso aí. Já falei, né? Dia do fisioterapeuta e dia do terapeuta ocupacional. Vamos trazer mais cantoria no programa Violas ao Fim da Tarde. Trazendo o que é bom. O que é bom da poesia. O que é bom de repente. Vamos ver o que é que tem aqui. Não pode ficar parado, hein? Enquanto eu procuro umas coisas mais melhores aqui, algumas coisas, né? Para tu repetir as coisas. Vou trazendo aqui qualquer coisa aqui, né? Qualquer coisa boa da poesia. É do bicho aí, é tudo boa. Vamos cantar aqui um negócio aí.
Sertão e Cidade. Capé Sertão e Cidade? Lá.

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0: Beleza, beleza, cantar demais na parede, meu tempo passa, né? Olha, olha como ele passa.
1: Já olha, poeta.
0: Agora, já são 16h58 já.
1: Boa tarde.
0: Boa tarde, Cauê. Boa tarde, o tempo passa depressa demais, não, por caridade, rapaz. Tô dizendo, vai para o amigo Decão e Maria José, do bairro São José, por maravilha, por bom. Eita, Lucila Guedes está assistindo o programa, com certeza, né? Está assistindo o programa. Eu já toquei no programa, peraí. Rapaz. Já saiu, velho. Já sabe que eu tô. Já sabe que eu tô aqui. Não. Caridade, meu amigo, não pode não. No começo do programa, eu sei que eu toquei aí, essa felicidade com os poetas, né? Elias Ferreira, Antônio Lisboa. Vai com Deus, caminhoneiro. Né? Isso foi antes, né? Sebastião da Silva. E Antônio de França. Depois Sebastião da Silva, João Prebano, né? O outro foi João Prebano, com Zé Cardoso, em Petrolina. Oi, lembrei agora, rapaz. Então, vamos trazer um grupo de apoios. Em seguida eu volto com mais cantoria, tá bom? Já.
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4: 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E também ofereço para os seus pais, Assis e Dona da Paz, que não perdem um só programa.
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0: Beleza, beleza, beleza. Muito bem, rapaz. Pois é, né? Pois é, Velas Afidatadas é o programa que estamos apresentando, meu amigo. Coisa boa. Coisa boa da poesia. Coisa boa da poesia, né? Tá certo? É. Coisa boa da poesia aqui, deixa esse negócio não. Eu trazer o que aqui, rapaz. Eu ia trazer o que aqui mais. É, o Vasco da Tarde não trouxe. É, frases filosóficas, né? Essas frases, né? São boas, né? Entendeu? São os filósofos mais famosos. Ai, que rapaz. Pois é. Pois é, essas frases são muito boas, viu? Essas frases são muito boas, boas demais. Ainda tem? Ainda tem de Aristóteles, né? É, tem muitas. Tem muitas, né? Eu dizia assim. Uma vida sem desafios não vale a pena ser vivida. Isso eu já falei, né? Não, vamos dizer outras coisas aí. É. Deve-se tomar mais o amor de uma mulher do que o ódio de um homem. Eita, menino! Ele dizia também, Aristóteles. Não penses mal dos que procedem mal. Pense somente que estão equivocados. A pessoa, não, rapaz, por caridade, é demais. É demais, cara. Então, vamos ver aqui, vamos ver aqui. Vamos ver aqui no programa. Programa Velas ao Fim da Tarde. Vamos ver aqui no programa Velas ao Fim da Tarde, como é que fica aqui. Eu tenho completado aquele negócio, o bicho aqui, de errado, né? O bicho aqui de errado, mas não pode parar, que eu vou trazer os cantores diferentes. Cantores diferentes aí, né? Vamos ver aqui, vamos ver. Vou aqui buscar já de cima aí, mas... É, você vem agora, rapaz, você vem agora, por quê? Você vem agora, rapaz. Jair Silva?
9: Jairo Silva.

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1: Ai, pro canal, não faça isso. Não faça isso, rapaz. Caiu, como é que vai? Caiu. Pode não. Não pode. Cara, não estava dos play pra mim, né? Caiu, como é que vai? Caiu. Pode não. Não pode.

enquanto eles saírem daqui, porque cai, né? Cai. Oxi, como é que pode? Como é que pode, rapaz? Pode não. Vamos fazer canto livre, né?

0: poeta João Torres.
1: Vamos fazer aí o martelo. O martelo. A galopada.

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0: programa Violência Fundatária, tudo que eu toco aqui, pro lado da poesia, canções, poemas vaquejadas, meus amigos aí, o Zé Baé com o Pedro, só programa, forte abraço, Zé Baé. Cara bom, viu? É, seu Zé Pretinho, no antigo fazendo do seu pai, Morada Velha, Cicil, seu Zé Pretinho tá ligado no programa, não perde no seu programa, que cara bom, gente fina, valeu mesmo, também, para o seu Chico Carneiro, ali de frente à Praça do Coração, aqui na rua Cícero de Farias, ele e sua esposa, Dona Maria do Carmo. Vai também para seu Jodilério, no pé do programa, faz abraço para ele, seu Jodilério, gente fina, Damasceno, seu filho, beleza? E também, irmão do seu Jodilério, seu Valdemar Antônio, no pé do programa, gosto muito. Meu amigo Zé Felipe do assentamento, Zé Felipe, gente fina, um cara legal, para ir nas canções bonitas, rapaz, aumenta o raio daí. Seu Antônio Pereira, pessoal do assentamento, Iró, o cara comanda aí o assentamento. Antônio da bicicleta, rapaz, foda mais pra ele. Antônio, rapaz, gosta de cantoria demais. Antônio Salgado, tá beleza, gente fina. Vai também para Antônio Maciel, vizinho do amigo Assis, de Dona da Paz, né? Antônio Rodrigo Maciel, né? Faz abraço pra tu, cara. Arimatéria do Contrabaixo, faz abraço pra tu, Arimatéria. Eu faço bem um programa pra você, que você gosta demais, com certeza. Também vai para seu Zé Graciano, ali na rua Frei Damião, ele não perde não, rapaz, gosto do meu programa demais, beleza? Valeu mesmo.
1: É isso aí.
2: Gente, quer comprar?
1: Pera aí, quem também apoia o programa é a amiga Maria da Rosa Pereira, porque gosta da cantoria, gosta da poesia, apoia o Desafio da Tarde, seu apoio cultural. E ela mandou o áudio aqui, fazer agora.
3: Boa tarde, meu amigo João Torres.
1: Boa tarde.
3: Que me espalha é Maria da Jores Pereira. Meu amigo, eu quero ouvir a canção. Declaração de amor, beleza?
1: Beleza, valeu. Daqui a pouco, né? Vamos trazer aqui agora os poetas aí. Vamos trazer aí. A cantoria com o Nonato Neto. Quero passar de Nonato Costa, né? Sabe, não quer falar não, é? E Jair Silva, Paraibano e Piauiense.
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0: beleza, muito bem, agora estou transplantando, né? Vai ser aí mais no neto, né? Mas deixa eu mandar um abraço para o povo aqui.
1: Quero oferecer.

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0: Rapaz, cantar demais, como é que pode? Não, não, cantar demais mesmo. Ximaria, Vigi Maria. Tá no povo novo aqui, volto já, viu? Volto já. Volto já com mais cantoria para vocês, com certeza.
1: O programa Violas ao Fim da Tarde, as canções bonitas e tudo que é tocado aqui, para os meus amigos, para seu Luiz Pinto, Dona Lourdes Silvino e Arthur Silvino, Rua Coronel Pedro de Farias. Não perde o meu programa, beleza? Também para o amigo Lula Trocador, Lula Trocador, oferece para o seu amigo de infância, Zé Rivaldo, oferece para a família Psica, oferece para suas cunhadas, Dona das Duas, Dona Ceci, a esposa de Santo Antônio de Boi. Oferece também para seu Abdias, João Torres, Maria da Luz Pereira, enfim, muita gente. É, ele mora ali na rua Vila Nova do Alto. Aproveita e oferece para seu Orlando e Dona Mazé. Seu Orlando está sempre ligado no programa, rapaz. Na rua José Genuíno de Quirós. Naquela mesma rua, Seu Elise, o rezador. Olha, gente, ele rezando, escutando cantoria. Beleza? Ofereço para a Dona Corina, gente fina. É, ela tem problemas de saúde, mas a vida é assim, né? E a sua filha, Dona da Paz, cuidando sempre dela. E quando ela é a outra filha, que mora em Minas Gerais, né? Nova. Beleza? Também ofereço para a Dona Nazinha Mariana. Dona Nazinha Mariana, não perde meu programa, gosta demais. Ela também está melhorando do seu problema de saúde. Esse pessoal que mora, Rua Antônio Mariano Ferreira. Ofereço também para os vaqueiros, Sr. Antônio Monteiro, ainda na ativa, rapaz, apesar da idade, mas ainda é um grande vaqueiro. Para ele e para Dona Cleonice, nessa rua, Rua Abdon de Souza Maciel. Para o vaqueiro Chico de Zeca, na Rua do Cruzeiro, a esposa Maria. O vaqueiro Chico de Zeca, gente fina demais. Ofereço para o José Bispo, rapaz. O José Bispo é uma pessoa legal. E Dona Lourdes, Rua Domingos Rangel. Eles não perdem meu programa, pessoal, maravilha. Ofereço para o amigo Efigênio das canções, né? Efigênio, Fija e sua mãe, Dona Lainha, e sua esposa, Tita. Forte abraço para vocês. Para meu compadre Pedro Cárdio, compadre Pedro, Geraldo Horácio, na rua Coronel Dores João Vilar, também. Tá, o amigo Antônio Horácio, Aual, como é mais conhecido. Também para o Vavá Araújo, que gosta das canções, Vavá Araújo e Família, tá bom? Pra vocês aí, tá bom? Beleza? Pessoal,
0: essa é a minha rouca aí, essa é a minha rouca, como é que pode? Como é que pode? Daqui a pouco eu mando mais pra turma aqui, trazer. É, o tempo passa depressa, né? Trazer as canções, depois eu amanhã toco mais poesia, mais, né? Que tava, né? Então eu vou trazer aí Declaração de Amor.
2: Princípio.
0: Pera aí, rapaz, isso de.
3: Novo Seda Mega.
0: Calma, quero silêncio. Nova. Quero silêncio. Depois eu toco aí. Vou trazer aí que você vai Silva. Declaração de Amor. Olha pra deles, né? Pedro Bandeira, rapaz. O autor é Salve Pedro Bandeira. Cadê a Petra? Pra mim que o marido da Luz Pereira, rapaz. Lá vai.

Coisa boa, muito bem, muito bem, muito bem, rapaz. Coisa boa. Coisa boa, né? Estamos apresentando o programa Violas ao Fim da Tarde. Vai para o seu Manuel Noé, Ana Sudes, né? E Dona Justina e toda a família. Forte abraço para você, rapaz. Vocês que estão ligados no programa. É, depois estou com a Vaquejada também, daqui a pouco, a Vaquejada. É, para a Vaquejada aí. Ah, é para toda a Vaquejada, né? Para seu Zé Brandão, lá na rua que eu moro, seu Zé Galego, né? Zé Brandão tá ligado. E o Beto, Beto do Bar, é o filho dele, né? Beto do Bar, ali na rua. Cara legal, passa toda hora na frente da minha casa, toda hora o Beto. É, daqui a pouco, Santo Monteiro, tá ligado? Clanice, por maravilha. Rapaz, ninguém manda no coração. É, Chico Oliveira.

0: Eita, rapaz, compote. É, cansa a mulher demais, viu? Cansa a mulher demais. Pois é, meu amigo. É isso aí. E mais uma tarde, é o programa que estamos apresentando. Esse rádio. Aqui mais um desse povo aqui, tá, aqui também, esse povo aqui, mas...
1: Ofereço também o programa aí, para Jardim Bizarro, meu Jardim Bizarro, tá ligado o programa, todas as tardes, isso é Lísio, é Rua Rita Cismelo, não perde o meu programa, com certeza. E também para Eusébio Manuel Soares e só da sua filha, que está se recuperando, né? Com certeza, ali no bairro São José. Para o senhor Manuel Cirilo, forte abraço para ele, meu amigo. É isso que está no meu programa. Valeu, Rua Senador Rui Carneiro. E também para o casal, seu Martinho Gerino e Donezinha. Seu Martinho quase não escuta o programa, porque vem enfrentando um problema de saúde sério. Mas de qualquer maneira, ofereço ele também. Aproveito também e ofereço as canções para a dona Tereza, a viúva de seu Garoa, no conjunto Maria, ela gosta demais também, né? E para meu amigo Decão e Maria José do Bairro São Zé, estou dizendo, rapaz. Geraldo do Trator, que não perde o programa, valeu Geraldo do Trator, as canções pra tu, cara, tu merece. Ofereço para os meus filhos, a minha filha Jamila Petriz, no conjunto da Solidariedade, Lás Torres, Burgés Cauê, Cauã e Cauane Liédia, Baixo São Zé, naquela rua, Maria Alves Oliveira, também dando socorro, cara, não perde o meu programa, com certeza. Vai para o Pedro Marcação, as canções bonitas, para o Pedro, meu amigão, e também o poeta Nildo. Se gerar matar, é tudo o que eu toco aqui da cantoria, né? Eita, rapaz, o melhor da cantoria, ó, poeta. O cantor Expedito Barbosa, rapaz, né? Tá lançando aí na praça aí, né, o seu novo trabalho. Forte abraço pra ele, rapaz, sucesso. Socorro a mãe do Wilder, né? Socorro, tá sempre ligado. O Wilder oferecendo pra Graciele e pra Aline. Eita, calma, bem apaixonado. Como pode, rapaz? Pois é, o Wilder. O pessoal que mora ali, a rua Padre Ananias de Farias. Canções para esse povo maravilha.
0: Depois das vaquejadas, vou trazer aqui uma mensagem para minha filha, né? Tá certo? Para Jamile? Daqui a pouquinho. Vaqueiro de sorte para o Nascimento Iguatu.

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0: É isso aí, né?
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0: Beleza, volta o rapaz.
3: Pessoal, eu queria dizer a vocês que existe orgulho que condena a alma. Por exemplo, a pessoa que tem um carro novo, tem casa boa, mobiliada, 2, 3 casas, entendeu? É formada no estudo, mas se orgulha, passa por um pobre e cospe, tem nojo e nem dá atenção. E outras coisas mais, o orgulho que condena a alma. Mas tem o orgulho que eu creio que não é pecado. Por exemplo, eu me orgulho em ser poeta, em ter a minha profissão e em ter esse dom que Deus me deu. E o meu maior orgulho que eu tenho é por ter uma filha poetisa. É esse orgulho. Ela é muito sabida e é poetisa mesmo. É uma herança do seu pai. Como eu também tenho essa herança do meu pai. Ou seja, é hereditário, né? Certo? A minha filha, Jamile Torres, ela me dá um grande orgulho. Você poetiza.
0: Pois é, Jamile Soares Torres. Jamile Torres, né? Até herança também do meu pai e herança dos meus tios, né? O irmão do meu pai cantava e também o irmão do meu avô, que eu cheguei a cantar com ele. Ainda não usava a produção, não. Entendeu? Cantava em casa, mas ele viajava mais pai, viajou mais pai 30, 40 anos, eu acho, mais ou menos. Tio Antônio de Santos, era um grande poeta. Pois é, outra vez eu toco com essa aqui. Esse orgulho que eu tenho, né? De uma filha poetisa, que gosta da poesia, que adora a poesia, que faz verso bem feio, viu? Não é tudo perto da verso dela, sabe? Tá entendendo? Assim, ela pensa assim, pouco tempo e faz verso bem feito, metrificado, moto 7, já tá praticando moto 10, quadrão. E outros gêneros da poesia, outros gêneros da poesia, ela sabe. Quem tá aqui, Jora?
4: Oi, como é que tá aí, meu filho?
0: Tô bem.
4: Dentro de casa, diz aí como é que tá a programação, deve estar ótimo, graças
0: tá
4: a Deus.
0: Boa.
4: Um abraço pra minha marida, Pereira, um abraço pra você e sua família aí.
0: Valeu.
4: Olha a hora, poeta.
0: Olha a hora, poeta.
4: Cadê o menino da hora? Olha a hora.
0: Ah, ele já
4: Deus
0: tá...
4: te abençoe grandemente.
0: Ele já tem 15 anos, tá um rapaz mais alto que eu. É isso aqui, né?
5: Diz a hora, poeta.
0: 17h45, Cauê. Ele tem uns 4 anos nessa época, né? Agora tá um rapazão que não é brincadeira. Vou trazer o saudoso poeta, Leventania, Ausência e Saudades.

0: saudoso Alzeu Ventania. Todo poeta, mais de 20 mil poetas no Brasil, que ele tem bem 30 mil poetas, deve a isso aí, porque ele foi o criador das canções. Não havia canção, de 70 para trás não havia canção. Não sei se tem poema, mas canção não tinha. Hoje é tudo, as canções bonitas, bem tocadas, com teclado, com sanfona, com guitarra. Não havia nenhuma canção. A primeira canção feita por cantador foi por esse poeta, viu? Ele gravou, parece, só dois CDs. O Salimão, dois CDs de canção. Não, gravou 100 canções. Gravou 100 canções, foi. 100 canções. E tem um programa com o saudoso Alzeu Ventania, tem um programa com o João Liberalino, do Rio Grande do Norte, que teve de muito sucesso, era um grande poeta, era cego. Ele cantava muito. Ele é o criador das canções. Não tem inventor do telefone, não tem inventor do rádio, não tem inventor do violão, então. Pois é, ele é inventor das canções. Ele, todo cantador deve a ele. E todos os cantadores homenageiam a ele. Tá certo?
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0: Podia aparecer outro, né? Apareceu outro, mas ninguém sabe se era desse jeito, né? Eu sei que as canções são curtinhas e resumidas, 3 minutos, 2 minutos e meio. A maior canção parece que tem 4 minutos. 3 minutos, 2 minutos e meio. E ele resolve tudo. Em 2 minutos e meio, ele resolve a história todinha. Define, né? Toda a história. Entendeu? De quem partiu, de quem foi embora, de quem está sofrendo. Uma canção de amor. Aí tem canção para ele que tem 15, 16 histórias para poder resolver. Ele não. Em 2, 3 minutos já resolvia. Não me ligue mais, viu? Não me ligue mais, não. É o título da canção com o Leval Pereira.

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Eita, pai, já Santa, 754, eita, baleado, meu amigo, esqueci, baleado, rapaz, não, mas tem problema, né? Importante é falar, né, Baleado? Importante é falar. Fala. Baleado, ele também tem um comércio grande aí, faz muitos anos. Andei com o Baleado Pratabira, rapaz, tanto tempo, muito. Pratabira, faz 30 anos, mais de 30 anos. É, andava muito caminhão, tinha um caminhãozão, trocava tudo dentro do caminhão. Eita, rapaz. Seja feliz, Florencio, canta aí para os cabaí.

rapaz, faltam dois minutos para o final do programa. Ainda tem que tocar uma canção completa, mas eu toco um pouquinho, né? Eu toco um pouquinho, né? O que vale é isso aí, né? O que vale é isso aí. Com Deus somos todos, sem Deus nada somos. O que está no coração de todos, volta amanhã com mais bolas ao fim da tarde. Em seguida vem aí a Hora H com Aaron Sitch e o Alisson. Amante mais, com fé em Deus, tá bom, gente? Forte abraço pra vocês. Vem de poeta um pouquinho aqui com o Sérgio Ronaldo Cipriano. Um pouco, viu, da canção, né? Todo mundo um pouco. Tchau, gente.

0: assaltou um motociclista no bairro Cuiá, em João Pessoa. Antecipação, senadores da Paraíba adiantam ao portal Mais PB e ao programa Hora H que vão votar pelo fim da escala 6-1. Em Brasília, Flávio Bolsonaro diz que também vai votar a favor da redução da jornada de trabalho. E Lula diz que pressão motivou a decisão do adversário. Mudança. Desembargador José Ricardo Porto será eleito nesta quarta-feira novo presidente do Tribunal de Justiça da Paraíba. Entrevista da hora. No programa de hoje, já conversa com o deputado estadual e primeiro suplente de senador eleito pela Paraíba, Chico Mendes.
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0: E atenção para a previsão do tempo para esta quarta-feira na Paraíba. Previsão de clima parcialmente ensolarado na maior parte do estado. A temperatura vai oscilar, a máxima 29 graus, a mínima 23 graus. Em João Pessoa agora, céu nublado, 27 graus. Em Campina Grande, Rainha da Borborema, céu também nublado, termômetros marcando 32 graus. A hora agora na Paraíba, 6:03. Essa é a Hora H.
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0: Paraibanos e paraibanas. O que a eleição de 2026 está mostrando e a inclinação e tendência dos eleitores é que nós brasileiros não temos muito aplicado com certo rigor ou com baixa consistência os critérios éticos que exigimos dos adversários quando escolhemos os nossos preferidos. Faz muito sentido, é razoável que o eleitor brasileiro rejeite a corrupção, que tem rejeitado, pelo menos no discurso, mas a prática tem revelado outra coisa totalmente diferente. Colocando em bom português, é o seguinte: eleitores bolsonaristas cobram com todo o rigor de Lula e fazem críticas e alimentam o antipetismo, a rejeição ao presidente da República pelos escândalos que aconteceram na era do PT, tanto no Mensalão e depois no Petrolão, mas ignoram completa e solenemente as graves suspeitas e acusações que repousam sobre o ombro de Flávio Bolsonaro. Entre elas, o pedido explícito, assumido, de 134 milhões de reais ao ex-banqueiro. Terminou levando a metade disso. Flávio ainda traz em seu currículo suspeitas nunca explicadas envolvendo rachadinhas, lavagem de dinheiro e patrimônio muito maior que a renda. Para o eleitor que está fechado com Flávio Bolsonaro, só é imperdoável os desvios e as provas encontradas com delações e documentos, devoluções de dinheiro em relação ao PT. Mas calma aí, antes de atirar a primeira pedra no comentarista. O mesmo acontece com a quase idêntica proporção com o eleitor mais convicto do lulismo, que aponta o dedo com muita autoridade nas ventas do bolsonarismo para mostrar as grandes suspeitas de corrupção que existem e que pairam sobre Flávio Bolsonaro, mas são extremamente tolerantes ou fingem que não aconteceu o que aconteceu no Mensalão e no Petrolão, com provas cabais. Aliás, pelo excesso de provas. E aí o que sobra? A corrupção, que sempre tem sido tema das últimas eleições, é muito mais discurso para eliminar o voto do adversário do que uma convicção para formar o juízo de valor para suas escolhas. Ou seja, tanto procuramos o político, o governante ou o presidente ideal, quando na verdade estamos precisando é do eleitor.

paraibanos e paraibanas, na despedida do dia, nas boas-vindas da noite, nós nos juntamos mais uma vez para agradecer ao nosso bom, generoso, misericordioso e justo Deus, Jesus Cristo de Nazaré. Poderíamos evitar muitos problemas, ou teríamos mais paz, ou cumpriríamos mais nosso propósito aqui na Terra se falássemos menos sobre nós mesmos e mais sobre Deus. Menos teríamos mais paz, ou cumpriríamos mais nosso propósito aqui na Terra se falássemos menos sobre nós mesmos

aos poucos vai se transformando numa convicção. E é dessa forma que a fé é plantada e nasce no nosso coração. Quem coloca o que Deus diz na mente, no coração, ganha direção. O que Deus diz na boca também ganha convicção. Quem coloca essa palavra no coração se alimenta de fé, se enche de confiança. E quem, mais do que tudo isso, aplica essa palavra que Deus tem para nós todos os dias, vive dos seus frutos e dos seus resultados. Para Deus, um dia simples, um dia comum, sendo cheio dele, pode sempre se transformar em algo extraordinário. Do que tem sido cheio o seu coração? Você, das suas próprias expectativas, dos seus triunfos, sonhos, ou daquilo que Deus tem para você. Ocupe seu coração com a expectativa certa, na pessoa certa.

0: sou eu no ar, aqui na Hora H. Hora H! Opa, 6:13 agora, 6:13, alô, alô, Paraíba, alô, alô, paraibanos e paraibanas. Oi, tudo bem? Como vai você? Onde é que você tá ouvindo a Hora H em toda a Paraíba? A partir de agora você interage nos nossos canais de comunicação. Comigo você já pode falar no Instagram. Você tem um Instagram e pesquisa agora. Eron Cid, como é que me acha? Eu demais explica.
1: Arroba Eron Cid, Eron com H, Cid com demudo no final. Tudo junto e misturado. Eron Cid, pra você eu dou cartaz.
0: No YouTube da Mais TV, youtube.com/MaisTV, se inscreva nesse canal, pode falar com a gente, interage de qualquer canto e recanto dessa Paraíba de audiência. E no WhatsApp é fácil, tem um zap aí, o nosso é fácil, 993465236, 993465236, mensagem de áudio, e se identifique, diga de onde está falando e pode mandar o seu recado. 6:13, acelerando com a notícia. 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
0: Vamos girar com a notícia. Daqui a pouco no programa tem entrevista da hora com o deputado estadual, primeiro suplente eleito pelo PSB da Paraíba, deputado estadual Chico Mendes. Fala com a Hora H já já. Ele esteve hoje ao lado de outras lideranças políticas paraibanas no evento de mobilização da campanha no segundo turno em prol de Lula na Paraíba. O evento liderado pelo governador Lucas Ribeiro. Já já aqui no programa Chico Mendes, 6:14. Vamos falar com o Albemar Santos agora. Alô, Albemar Santos. Albemar Santos tem informação da área policial. Ele tá ao vivo no link agora, sempre bem informado. Um motorista que atropelou e matou um motociclista no bairro do Cuiá, em João Pessoa, teve a prisão preventiva decretada. Albemar Santos tem os detalhes agora, ao vivo na Hora H. Alô, Albemar Santos, boa noite.
3: Olá, Eron, boa noite. Também a quem nos acompanha através da Rede Mais, Hora H. A decisão de converter a prisão de Ítalo Jansen Melo Chaves de flagrante para preventiva foi tomada na tarde desta terça-feira durante a audiência de custódia que foi presidida pela juíza Tama Michele Carneiro Rodrigues, da primeira vara da comarca de Cabedelo. No despacho, a magistrada considerou que a liberdade provisória e a aplicação de outras medidas cautelares seriam insuficientes diante das circunstâncias desse caso. Ítalo Chaves dirigiu o carro que colidiu com a moto que

0: era pilotada por Anderson Franca, de 33 anos, na madrugada desta segunda-feira, no bairro do Cuiá, na ladeira de acesso ao bairro Valentino Figueiredo, aqui na capital. Com a violência do impacto, o motociclista morreu na hora. Ítalo chegou a descer do carro, olhou o corpo já da vítima e depois entrou novamente no carro e fugiu em direção ao bairro do Geisel. A partir daí, ele passou a ser procurado, porque imagens de câmeras de monitoramento do local conseguiram flagrar a questão do acidente. Ele passou a ser procurado e, numa estratégia de defesa, se apresentou no final da tarde da segunda-feira na central de polícia, onde recebeu voz de prisão. Por meio da sua defesa, ele negou ter feito a manobra conhecida como cavalo de pau, afirmou que se distraiu olhando para o celular quando ocorreu o acidente. Ítalo Chaves, que já responde por violência doméstica, deve responder também, a partir de agora, por homicídio com dolo eventual, ou seja, quando há o risco de matar no trânsito. É a violência no trânsito fazendo mais uma vítima aqui em João Pessoa, Heron. Você.
1: Abemar Santos pela informação aqui na Hora H. Valeu, Abemar Santos. 6h17 agora, girando com a notícia, girando com a informação. Da polícia para a justiça. Boletim da redação chamando agora na Hora H.
2: Boletim da redação.
1: Vai ter eleição amanhã no Tribunal de Justiça da Paraíba para definir a nova direção do TJ. Ao vivo no estúdio da Hora H, aqui, repórter Roberto Tagina, do portal Mais PB, atualiza essa notícia. Alô, Roberto Tagina, é com você. Boa noite.
3: Boa noite, Aron. Boa noite, ouvintes da Hora H. O Tribunal de Justiça da Paraíba realiza nesta quarta-feira, a partir das 8h30, a eleição para o cargo de presidente, vice-presidente e corregedor-geral de justiça para o biênio 2027-2028. Conforme publicação no Diário da Justiça Eletrônica, os desembargadores inscritos para a disputa são José Ricardo Porto, candidato à presidência, Aloysio Bezerra Filho, que concorre à vice-presidência, e Oswaldo Trigueiro, do Vale Filho, inscrito para cargo de corregedor-geral de justiça. A eleição integra o processo de escolha da nova administração do Tribunal de Justiça da Paraíba para o próximo biênio. O Poder Judiciário na Paraíba atualmente é presidido pelo desembargador José Ricardo Porto, que deverá, aliás, Fred Coutinho, né, que deverá deixar o cargo, mas ele amanhã conduz essa sessão. Heron.
1: Obrigado a você, Roberto. A gente fecha-se o ciclo do desembargador Fred Coutinho e chega a vez do desembargador José Ricardo Porto, que se preparou durante muito tempo para isso, dentro da Corte de Justiça, chegou a também presidir o Tribunal Regional Eleitoral da Paraíba e chega um momento de maturidade ao longo da sua longeva e frutífera trajetória no judiciário, na advocacia e posteriormente no judiciário da Paraíba. A expectativa é de uma gestão de interação. Afinal, Zeca Porto, como é mais conhecido, sempre manteve, apesar da ascensão ao Tribunal de Justiça da Paraíba, sempre esse diálogo social, inclusive com a imprensa, muito aberto, muito afeito ao diálogo com a imprensa, o que é muito positivo. 6h19 agora, 6h19 na Hora H. Daqui a pouco tem informação de Brasília. Os três senadores da Paraíba já disseram que vão votar a favor do fim da escala 6x1, está em tramitação e votação no Congresso Nacional. Já tem os senadores da Paraíba se pronunciando. Daqui a pouco a gente traz os detalhes no programa. Às 6h19 na Hora H. Daqui a pouco também tem entrevista no estúdio com o deputado estadual e eleito primeiro suplente de senador de João Azevedo. Estou falando de Chico Mendes, do PSB. Já está aqui conosco para falar no programa. 6h19, no oferecimento do Lojão Rio do Peixe. 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Hora H. interagindo com a Paraíba. Heron Cid, na central da interação, é o Cícero. Cícero Souza, motorista, tá dizendo, Heron, eu tô ouvindo o programa em Carapicuíba, São Paulo. Tá longe. Pelas ondas, aliás, pelo sinal da Rádios Net. Manda um alô pra mim e pra minha esposa, Patrícia. Obrigado a você, Cícero. Aquele abraço. Vamos ver o que é que diz o Cícero aqui? Não sei se eu consigo aqui. Vamos tentar aqui. Cadê o Cícero? Direto de Carapicuíba. Qual o recado que ele tem para a Paraíba? Vamos lá. Pera aí. Fala, Cícero. Boa noite, Cícero. É, só ele mostrando que estava ligado no programa. Um abraço, Cícero. Obrigado pela audiência. Valeu pela companhia. Martins, ouvinte do programa de todos os dias da Hora H. Boa noite, Martins. Aquele abraço.
4: Um abraço.
1: Valeu pela audiência. Demóstenes Cabral, da Crachá e Companhia. Boa noite para você. Alô, Neto Leles. Como vai, Vossa Excelência, Neto? Tá ouvindo pela Rádio Pop FM, a cabeça de rede para toda a Paraíba, em João Pessoa. Tá no trânsito na capital paraibana. Um abraço. Valeu pela companhia. E aqui também, nosso querido Alisson Bezerra, nosso colega, companheiro jornalista, transmitindo que no Twitter, agora há pouco, o senador Flávio Bolsonaro anunciou que não vai ao debate da TV Bandeirantes. Está avaliando ainda se vai ou não para o debate da Globo com Lula. Ou seja, Flávio Bolsonaro evitando nesse momento o confronto direto com Lula. Quem está na frente termina seguindo essa estratégia de evitar erros. Mas está tão na frente assim? Tem gordura suficiente para rejeitar o debate? É uma pergunta. E Lula, vai reclamar dessa vez? Ele que não foi no primeiro? E agora, José? E agora, Luiz? 6h22 na Hora H. Sérgio Teixeira, presidente da Astra 13 em João Pessoa. Aquele abraço, Sérgio. Ele é presidente da Associação dos Trabalhadores do Tribunal do Trabalho da Paraíba. Obrigado pela audiência. Valeu pela companhia. Hora do intervalo, 6h22 na Hora H. Daqui a pouco a gente volta. Nos próximos minutos, você vai ouvir na Hora H a movimentação em Brasília hoje com a discussão sobre o fim da escala 6x1 que chega ao Senado da República. Como se posicionam os três senadores paraibanos? Efraim Filho do PL, Daniela Ribeiro do Progressistas e Veneziano Vital do MDB. O saldo e os desdobramentos do evento hoje, liderado pelo governador da Paraíba, Lucas Ribeiro, que reuniu lideranças de todo o estado em favor de Lula no segundo turno da Paraíba. E no estúdio da entrevista da hora, a conversa com o deputado estadual e primeiro suplente de senador eleito, Chico Mendes, do PSB. Abraçando Danilo, homem da Dino Coco, ligado na Hora H. Valeu, Danilo, obrigado pela audiência. Tá na BR-230, tá ouvindo pela 101,7 FM. Um abraço a você, Danilo. Valeu pela companhia. Deus te abençoe na viagem. Daqui a pouco a gente volta aqui na Hora H. O dia inteiro em uma hora. Até já. 123.
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9: Opa, acerta a sua hora com a nossa Hora H, são 6 horas e 27 minutos agora, 6h27, abraçando o Thiago Marques, o homem do Dronando JP, ligado na Hora H, obrigado Thiago, obrigado, valeu pelo carinho, valeu pela audiência. Alô Jordan Bezerra, tá ligado com a gente na rádio Itatiunga FM, boa noite, aquele abraço Jordan, valeu pela companhia, valeu pela audiência. 6h27, já no estúdio aqui o deputado estadual Chico Mendes, senador, primeiro suplente eleito nas urnas do último domingo de domingo dia 4, fala com a gente aqui já na Hora H, na entrevista da hora. 627, assuntos de Brasília, o centro do poder.
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9: Discussão no Senado da República sobre a PEC 6x1. O senador Flávio Bolsonaro afirmou hoje que é favorável a essa PEC. Ele disse que a decisão foi baseada no que escutou de trabalhadores nas viagens de campanha pelo Brasil. Já o presidente Lula, do PT, disse que essa decisão de Flávio é baseada na pressão que o candidato do PL tem sofrido com as manifestações de rua.
11: A maioria dos trabalhadores brasileiros querem o fim da 6x1, então eu vou votar a favor do fim da 6x1. Só que a gente defende algo ainda melhor sempre. Eu queria que tivesse liberdade para o trabalhador montar seu jornal de trabalho. Como é que fica a pessoa que trabalha de home office? Isso não está definido na PEC. Como é que fica aquela mãe que não tem com quem deixar o seu filho, só pode trabalhar, por exemplo, 4 horas por dia, só pode trabalhar de manhã, ou só pode trabalhar de tarde? Vai continuar engessada a jornada dela. Mas eu acho que é um processo de evolução. Eu acho que a gente tem que buscar ali é fazer com que o trabalhador tenha direito às férias, a uma folga maior, sim. Só que a realidade do brasileiro hoje é que o Lula quebrou as empresas estão endividadas e o Lula endividou também as famílias brasileiras. São 80% das famílias brasileiras que estão endividadas. Então, com o Flávio Bolsonaro, a gente vai votar a favor do fim da 6x1 e quem vai pagar essa conta vai ser o governo.
12: Parece que depois da pressão da sociedade e parece que depois de todas as manifestações da rua dentro do Brasil, o partido do PL resolveu votar o fim da escala 6x1. Eu de vez em quando fico pensando, se todo o mal que eu causar a esse país for fazer a direita avançar e atender aos interesses do povo brasileiro, eu vou continuar fazendo isso.
9: O Brasil seria bom e o Congresso se comportaria bem se fosse possível congelar o país em 30 dias de campanha. Aí evoluiríamos, pelo menos no período congelado, ao Éden. Porque tudo fica bacana. O governo fica bom demais em 30 dias finais da campanha e a oposição engole o que passou o tempo todo reclamando. Pronto, estaríamos no paraíso. Mas essa não é a verdade, né? Depois que como a maçã, passa o período do congelamento da campanha e tudo volta ao normal. 6:30 na hora H, falando nesse assunto, três senadores da Paraíba, Efraim Filho do PL, Veneziano Vital do MDB, Daniela Ribeiro do Progressistas, anunciaram hoje que vão votar a favor do fim da escala 6-1 que deve ser votada amanhã no Senado da República. Eles três deram essa declaração, a equipe do portal Mais PB e o programa Hora H na tarde de hoje. Por falar em senadores em Brasília, a senadora Daniela Ribeiro do Progressistas se pronunciou agora há pouco em Brasília e falou sobre campanha na Paraíba e também sobre campanha nacional. E fez um alerta sobre a mistura de religião, fé e instrumentalização política. Numa fala direcionada especialmente para líderes religiosos, pastores, Brasil afora.
13: Lamento muito, inclusive, essa demonização do PT dentro das igrejas, porque não existe nenhum dos dois perfeitos. Não existe. Nem Bolsonaro, Flávio, é para ser idolatrado, nem Lula. Porque para quem crê como eu e como nós que professamos a fé evangélica, cristã, só há um para receber nosso louvor e a nossa adoração, que é o Deus que a gente crê, o Deus único e verdadeiro. Então, eu olho também, faço a minha fala, para que pastores e pastoras evangélicas possam não induzir as suas ovelhas ao erro. Pessoas humildes, muitas vezes, e outras não. Outras que têm a consciência, têm conhecimento, têm entendimento, mas entro nessa neura que aí eu pergunto. Família, pátria e Deus, certeza que tem isso? É bom que possamos, durante esse período, fazer uma reflexão que não seja de manchetes. E como disse aqui o meu querido Eduardo Braga, senador, que não seja de manchetes ou de lacração em celulares, mas uma pesquisa sobre trabalho, sobre compromisso, sobre democracia, sobre tudo aquilo que a gente viu e que a gente não quer que volte.
9: Resumindo o que disse a senadora Daniela Ribeiro, isso vale para os dois lados. Não dê voto. Vote, vote, não dê voto. 6:33 na hora H, no oferecimento do São Brás. 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
6: Hora H, 6h34. Hoje houve uma manifestação, encontro de lideranças políticas da Paraíba em Campina Grande. Foi um evento liderado pelo governador Lucas Ribeiro, que reuniu, além de muitas lideranças, o senador eleito da Paraíba, ex-governador João Azevedo, entre outras lideranças políticas. Já hoje à tarde, o governador Lucas Ribeiro, numa solenidade em Campina Grande, que nos ouve agora pela rádio 101.1 Pop Cariri FM, ele deu uma declaração durante um evento falando sobre mobilizações para a campanha do presidente Lula. Aliás, foi logo pela manhã mesmo, no Hotel Garden, Campina Grande. Durante essa fala, em entrevista aos repórteres de Campina Grande, o governador Lucas Ribeiro fez uma certa exortação ao prefeito de João Pessoa, Léo Bezerra, do PSDB, de manifestação a favor da campanha de Lula no segundo turno.
7: Olha, cada prefeito, obviamente, tem a decisão de tomar a sua, de decidir o seu voto. Isso, ninguém vai estar aqui, né, forçando ninguém, não é esse o nosso objetivo. O que a gente vai tentar sempre é mostrar qual é o melhor caminho que nós entendemos para o nosso estado. É, e acredito que ontem o prefeito teve já um encontro com a deputada Cida, né, já dialogando sobre esse tema. É, ele já, né, sempre veio desse campo, né, então eu acredito e espero que pela sua coerência mantenha-se nessa posição, né, para poder, né, a gente fortalecer essa frente. E outra coisa que eu digo, aqui todos todos devem tomar para si essa missão, né, de levar essa voz, de ser coordenador, de coordenar ações do seu município, na sua região. Aqui todos são coordenadores dessa campanha, porque é uma causa muito maior, né, do que o nosso estado, inclusive.
6: 6h36 na Hora H, 6h36, vem aí a entrevista da hora.
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6: No estúdio estamos recebendo hoje o deputado estadual, primeiro suplente de senador eleito na chapa de João Azevedo, deputado estadual Chico Mendes, do PSB. Chico, obrigado por ter vindo aqui conversar com a Paraíba e com os paraibanos. Boa noite.
9: Boa noite, Aron, é uma honra estar aqui. Eu sou fã número um do formato desse programa.
6: Obrigado, deputado.
9: De como é feito e também de como é apresentado. E do apresentador, aí danos. Vamos embora.
6: Coisa de conterrâneo. Deixa eu ajeitar logo esse microfone para aparecer melhor aqui. O microfone do deputado, será que aparece melhor aqui? Vamos ajeitando aí. Vamos lá, 137. Chico, você praticamente na convenção topou ser o primeiro suplente senador de João Azevedo. Por que e para quê?
9: Olha, primeiro, agradecer a Deus por ter participado desse processo. Agradecer ao ex-governador João Azevedo e agora senador por ter confiado essa missão a mim. Agradecer a Paraíba por ter confiado a João Azevedo e aos suplentes, Chico Mendes, primeiro suplente, doutor Roberto Franca, segundo suplente, senadores eleitos pela Paraíba. O chamamento foi um chamamento de partido, de grupo, né? Em um momento que o partido, o ex-governador João e o PSB precisava de fazer esse movimento e utilizar uma das suas peças. E eu tive a sorte, a felicidade de ter sido essa pessoa escolhida, de ter sido essa pessoa escalada para jogar nesse time de João como suplente senador. Fiz uma belíssima campanha para ir lá fora, ao lado de Lucas, ao lado de João Azevedo, de Nabu Vanderlei, ao lado de Lula. e de tantos outros companheiros, deputadas e deputados estaduais e também federal. E eu acho que foi mais do que merecida a vitória que tivemos nas urnas.
6: Pois é, isso que eu vou lhe perguntar. Chegou um momento da campanha, Chico, em que a candidatura de João Azevedo foi, de certa forma, subestimada. Por quê? Porque havia uma leitura, sobretudo dos políticos, de que João Azevedo, fora do governo, fora da caneta, poderia se surpreender com o movimento das lideranças e não teria, talvez, a densidade política, ou perderia essa densidade política ao longo do processo. O que se viu foi outra coisa. João Azevedo manteve a dianteira durante todo o processo e saiu recordista de votos. Qual o significado, qual mensagem você acha que essa eleição de João deixou para a Paraíba, especialmente para a política?
9: Maturidade política. Se esse resultado de um governador que foi tido, que foi observado como um dos melhores governadores da história da Paraíba e um dos melhores governadores do Brasil ao longo desses 7 anos, 3 meses e 2 dias que ele foi governador. E depois de tudo isso, se João tivesse sido governador lá de Santa Catarina ou do Rio Grande do Sul, era natural que esse conceito tivesse acontecido da forma que aconteceu aqui na Paraíba. Mas olha, ele foi governador na Paraíba e pela Paraíba. E fez um governo que ganhou conceito. Conceitualmente foi quem deu essa resposta política nas urnas ao ex-governador José Vieira, eleito senador, com quase 1.400.000 votos. Então foi, as pessoas entenderam que era mais importante ver. E compreenderam também, não só entenderam, que o que João tinha feito, vinha fazendo como governador, não era uma coisa comum, não era normal. Ele fez um governo muito fora da curva, muito fora do padrão aqui para o Nordeste, deixou o estado da Paraíba saneado com mais de 4 bilhões de reais em caixa, teve como seu vice Lucas Ribeiro, que todo mundo acompanhou a caminhada de Lucas ao lado de João durante todo esse tempo. João, aprendendo com a juventude e a experiência do jovem advogado Lucas, e Lucas se preparando e amadurecendo com a experiência de um técnico, de um engenheiro de formação, um professor de formação, porém altamente qualificado e preparado para o que estava querendo fazer, e fez bem feito. E isso gerou esse conceito de um homem sério, de um governo operoso, funcional, que deu resposta a vários problemas que até então a Paraíba não encontrava soluções. Problemas estruturantes, foram adutoras importantíssimas feitas, foram obras de pontes, de rodovias, de estradas, foram hospitais, exemplo do Hospital do Bem Patos, Hospital da Mulher em Souza, Hospital da Mulher aqui de João Pessoa, foram programas como a Opera Paraíba, com mais de 300 mil cirurgias realizadas, e programas como o Coração Paraibano, eram que os aviões e helicópteros da Secretaria de Saúde do Governo do Estado cortam a Paraíba, salvando vidas, e são muitas vidas salvas, e tantos outros serviços, inclusive na área social, que deu esse conceito de um governador sério, onde com competência fez uma atuação de gestão que funcionou, que no pragmatismo resolveu problemas que a sociedade exigia do governo, e ele resolveu, e o seu governo, nosso governo resolveu, e aí não tinha quem tirasse o voto de João, e não tiraram. Quanto mais procurava desconstruir a candidatura de João mais forte, a candidatura do senador João ficava nas ruas, o povo abraçou, acolheu, adotou, não teve jeito, e deu a João a maior
6: votação. Foi isso que ele fez ser bem votado, inclusive onde ele não tinha prefeito aliado?
9: Foi isso. O movimento de traição também.
6: Prefeitos que aderiram, então.
9: O movimento de traição também indignou a sociedade paraibana, o povo da Paraíba, de ver um grande gestor que o povo da Paraíba aprendeu a querer bem, a admirar, ser traído por prefeitos que receberam 50 milhões, 100 milhões de reais ao longo do governo de João, e que abraçavam e elogiavam publicamente João, que recebia João nos seus municípios em festa, e passaram a traí-lo. Então, isso gerou uma certa revolta, indignação. E eu acho que exatamente esse movimento só fez consolidar mais ainda e dar a João uma votação de quase 1.400.000 votos na Paraíba, histórica. Provavelmente vai demorar décadas para esse número, esse recorde ser alcançado, quebrado. E quem ganhou com isso é a Paraíba, que vai ter um grande senador lá em Brasília, competente, trabalhador, e que vai ajudar muito, muito mesmo o Lucas governar a Paraíba.
6: 6h44, abraçando aqui ao... Cadê o Ricardo de Cajazeiras? Está ouvindo pela Rádio Mais FM 97.7. Zeneron, parabéns ao nosso deputado aí, líder do governo, Chico Mendes, suplente senador. Agradeça pelo trabalho, pela nossa Paraíba e, sobretudo, pela nossa amada Cajazeiras. Agora são dois por nós. Serão Nil Mendes e Chico Mendes. Ricardo está em Cajazeiras ouvindo a Hora H. Abraçando ao companheiro de imprensa, radialista e líder do blog do Silvano Dias, o meu amigo Silvano Dias. Zeneron, estou aqui na audiência do programa, está ouvindo certamente pela Mais FM também, dizendo, estou gravando a entrevista do deputado Chico Mendes. Parabéns a ele aí pelo resultado. Um abraço, Silvano Dias. Aquele abraço, obrigado pelo carinho. Valeu pela companhia. O Hulk de Alagoa Nova está dizendo, estou deitado aqui na minha rede com minha filha flamenguista. Ei, essa é de bom gosto. Esther Rosita, 11 anos de idade. Segue o líder, né, Esther? Um abraço, valeu, Hulk, em Alagoa Nova, ouvindo a Hora H. É hora do intervalo. Meu amigo Crispim. Crispim, filho, tudo bem? Um abraço pra você também. Tá ligado aqui na Hora H. Valeu. Chico Mendes falou de João Azevedo. Terminou a eleição, já começou outra. Já estão colocando o nome do governador, ex-governador João Azevedo, como pré-candidato a prefeito de João Pessoa. Chico Mendes é o primeiro suplente. Chico, você tá na fila, na primeira fila das orações para João Azevedo ser candidato a prefeito de João Pessoa ou não? Daqui a pouco é o que ele responde, já já, aqui na Hora H, o dia inteiro em uma hora. 6h46, se liga aí.
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9: 6:09, volta na Hora H, falando para toda a Paraíba na entrevista da hora, hoje conversando com o deputado estadual Chico Mendes, eleito primeiro suplente de senador de João Azevedo, que já está, pelo menos na boca de muitas lideranças e aliados, com o nome sendo cortejado para disputar a prefeitura de João Pessoa, em que pese essa ser uma eleição ainda um tanto distante. Imagina-se que o primeiro suplente de João é quem mais esteja torcendo, orando com o rosário na mão. É isso, Chico Mendes?
10: É nada, quem conhece sabe que eu vim de uma família humilde, da zona rural lá de São José de Piranhas, construí uma história com muito trabalho e grandes vitórias, vitórias em tudo que fiz. Eu acho que João, ele tem perfil e talento e tem que estar lá no Senado, focado a partir de fevereiro, trabalhando, fazendo o que ele sabe, tentando aprovar leis no Senado Federal e no Congresso Nacional, levando pautas de todos os 223 municípios do paraibano para, no governo Lula, resolvermos e dar andamento a coisas que são importantes para Paraíba. E João tem que estar lá ajudando Lucas Ribeiro governar a Paraíba, já eleito, Lucas já está eleito no primeiro turno. Tudo isso João precisa fazer como senador. E eu, como primeiro suplente, doutor Roberto também, nós vamos colaborar, estar andando ao lado de João, o auxiliando. Eu quero estar em Brasília, assim, auxiliando o João fazer esse trabalho que eu também sei fazer e posso ajudá-lo. E eu acho que é o que importa mais nesse momento, Heron, de forma bem sincera e verdadeira.
9: Que ele precisa focar primeiro no Senado.
10: Sim, sim, focar lá no...
9: Sim, mas vai chegar uma hora que ele vai perguntar a opinião do primeiro suplente, Chico Mendes. Você vai ficar em cima do muro ou não vai dizer o que o seu coração pede?
10: Eu acho que, João, ele não vai...
9: Você não me diga que você não quer ser senador.
10: Eu serei. Eu serei, João, estando em Brasília como senador. Vai ter uma hora que o próprio senador João vai me dar oportunidade, oportunizarmos de ser senador. Então, claro que seremos também. Eu conheço o João. Quantas vezes Lucas não foi governador, né? Em exercício.
9: Umas 7 vezes.
10: 7 vezes. Eu serei algumas vezes senador, não tenho dúvida disso. E agora, João, nesse momento, é um líder individual, um dos maiores líderes da política do Brasil.
9: Mas politicamente ele vai... Você discorda que ele vai ser pressionado a ser candidato? Você acha que é um movimento que vai acontecer com a vontade dele ou não, com a sua ou não?
10: Não, João Pessoa, a Paraíba vai estar sempre chamando João para alguma coisa. O agrupamento político que nós estamos vai estar sempre chamando João para alguma coisa. O governo Lula, eu não tenho dúvidas que Lula vai ser eleito, vai estar sempre chamando João para fazer alguma coisa lá em Brasília ou aqui. Porque a Paraíba e o Brasil todo sabem o tamanho que é a qualidade e a competência de João. Ele é muito competente, ele é muito bom no que ele se propõe a fazer. Será um dos maiores senadores do país. Não é homem de ser escalado e não, obviamente, está à disposição do seu agrupamento. Quando ele foi escalado por a gente lá atrás, há 8 anos atrás, ele topou e ele não tinha vaidade de ser governador da Paraíba e foi. E resultou nesse grande governo que o João fez, entendeu? Então eu acho que vai ser na hora certa, no tempo certo. Mas o que eu acho que João tem que fazer é focar agora no mandato de senador em Brasília para ajudar Lucas a governar a Paraíba.
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9: Hora H! 6h53 na Hora H, 7 minutos para o final do programa. O Anizinho, meu amigo Anizinho, tá ouvindo? É filho do deputado estadual Anísio Maia Zanerón. Gostei dessa sua tese da era do gelo política em 30 dias ininterruptos e improváveis. É, meu amigo, a era do gelo na política. Um abraço para você, Anizinho. O Tiali Aristóteles, prefeito de Vieirópolis, tá Zanerón? Voltando do encontro com o governador Lucas Ribeiro em Campina Grande, ouvindo a Hora H. Um abraço, prefeito. Valeu pela companhia. Valeu pela audiência. Chico Mendes. Deputado estadual eleito primeiro suplente senador. Você disse agora há pouco que não tem dúvida da eleição de Lula, mas Lula foi para o segundo turno com uma desvantagem considerável para Flávio Bolsonaro. O que é que lhe entusiasma ao ponto de achar que Lula é capaz de virar esse jogo?
10: O movimento das ruas, o chamamento da juventude, o povo nas ruas, a militância na rua, as lideranças que têm compromisso com o Brasil e com a democracia na rua. E o exemplo foi hoje em Campina Grande do Garden, quando o governador Lugo Ribeiro e o senador eleito João colocam a multidão de prefeitos e lideranças em uma reunião onde todo mundo sai motivado, animados para fazermos a campanha Lula aqui na Paraíba, nos 223 municípios, no Brasil inteiro está assim. Se você olhar as redes sociais, está pegando fogo. O movimento pro Lula é muito grande, é muito intenso. Eu estive na Avenida Paulista e você, quando está lá, dentro daquele ambiente, daquele caldeirão, você nem sempre consegue compreender, fazer a leitura correta. Mas quando a gente publica alguma coisa que chega a mais de 200 mil visualizações, a mais de 3 mil comentários, 3 mil compartilhamentos, 3 mil encaminhamentos, de, por exemplo, a deputada Nil foi eleita agora com 15 mil seguidores, então você percebe que não é mais um movimento da deputada Nil, e é um engajamento e uma viralização da campanha do Lula nacional.
9: Então, na sua visão, qual o papel que está tendo o governador Lucas Ribeiro nesse segundo turno na Paraíba?
10: Eu diria que o Lucas não está tendo só um papel na Paraíba, pela juventude dele, entusiasmo que ele está, que ele chega, ele vira protagonista no nível do Nordeste, na campanha do Lula. O grito de Lucas é o grito do Nordeste, é o grito da Paraíba, é o grito de liberdade, é o grito de proteção à democracia. O grito de Lucas é o grito de um político jovem, mas que já chega com maturidade, de não fugir à luta, de defender valores, de demonstrar caráter, personalidade. O que Lucas faz é demonstrar ao Brasil personalidade e caráter, quando assume coordenar a campanha de Lucas, de Lula, não só na Paraíba, mas como ajudar a fazer a campanha de Lula no Nordeste. Então, ele está de parabéns. Aqui não é o líder de Lucas, é o deputado estadual Chico Mendes, ou sertanejo, ou paraibano, ou cidadão brasileiro, que encontrou nele todos esses adjetivos que aqui eu, obviamente, faço agora.
9: É o líder do governo falando aqui agora, o deputado estadual. Vou perguntar a ele. Eleição da mesa diretora da Assembleia. Você não vai votar, mas até janeiro tem o seu papel. É um papel de quem vai trabalhar, articular e torcer pela eleição de Wilson Filho, ou vai assistir na posição apenas de espectador?
10: Não, isso vai ser construído. O deputado Wilson tem dado entrevistas com a participação também do governador Lucas Ribeiro. Não tenha dúvidas disso, que o senador João vai estar nesse debate também. O que o Wilson Filho faz agora é o que qualquer um outro queira ser candidato, esteja disposto a ser presidente da Assembleia, pode fazer, que é dialogar sobre esse projeto. É um sonho, é um desejo antigo do deputado Wilson. O Wilson foi deputado federal duas vezes, com destaque no Congresso Nacional, já é deputado estadual por duas vezes, agora com uma votação de quase 60 mil votos. Foi secretário de Educação e fez um belíssimo trabalho como secretário. O que eu posso dizer é que ele é muito preparado e está preparado para ser presidente da Assembleia.
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0: Dois minutos para as 7 da noite. Deputado estadual Chico Mendes, primeiro suplente de senador eleito na chapa de João Azevedo. Muito obrigado pela entrevista aqui na Hora H para toda a Paraíba. João Pessoa, Rádio Pop FM, Campina Grande Pop Cariri, sua região pela Rádio Mais FM e mais outras 24 emissoras em toda a Paraíba.
1: Quero eu que agradeço a você, a toda a sua produção. Eu que agradeço a todo esse pool de emissoras e esse sistema todo espalhado por toda a Paraíba, que nos escuta, quem está nos escutando, os que são apaixonados pelo Hora H como eu. Você tem um fã-clube, né? Uma multidão.
0: Obrigado,
1: de gente que admira o jeito que é construir esse programa. Eu disse aqui no início, agradeço o espaço, muito feliz de estar aqui, porque admiro o seu trabalho, o trabalho de todo esse... essa equipe que faz o Hora H, e gratidão por ter tido a oportunidade de estar aqui, lembrar a Paraíba que é muito importante saber que a democracia precisa ser protegida, que a democracia precisa ser resguardada. Esse vermelho que Chico Mendes carrega é o vermelho da responsabilidade e do sentimento de que tudo que nós conseguimos, todas as conquistas sociais, tudo o que aconteceu, a construção da própria Constituição desse país até hoje, foi a duras penas de muitos brasileiros e brasileiras que lutaram. Nós não podemos, nós não temos direito de abrir mão disso. É a convocação que eu deixo para o povo brasileiro, para o paraibano, pessoense.
0: Obrigado, deputado.
1: E realmente nós precisamos defender e proteger nossa democracia e não ter outro caminho a não ser com Lula. Lula, essa é a oportunidade, que só tem dois. O outro lado, a Paraíba conhece, o Brasil conhece.
0: Obrigado, deputado. Paz no coração, fé em Deus, fé em Jesus Cristo de Nazaré, fé na vida, Paraíba. Até amanhã na Hora H.
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1: 19 horas e 2 minutos.

0: 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As notícias do governo federal que movimentaram o país no dia de hoje.
1: Olá, boa noite.
2: Boa noite para você que nos acompanha em todo o país.
1: Terça-feira, 13 de outubro de 2026.
2: Vamos aos destaques do dia.
1: Direito do consumidor.
2: Medida provisória estabelece regras para identificar chamadas telefônicas e coibir fraudes e ligações indesejadas.
1: Decreto atualiza o funcionamento dos serviços de atendimento ao cliente. Luana Karen.
3: Em outra frente está a obrigação de ter sempre uma pessoa para atender demandas no serviço telefônico ou no canal digital.
2: Segurança pública.
1: Ação conjunta estabelece medidas para combater o uso irregular de telefones em unidades prisionais. Thaísa Vitória.
4: O decreto estabelece o bloqueio de terminais de comunicação móvel individualizados e também dos sinais de radiocomunicação no perímetro de segurança penitenciária cadastrado.
2: Comércio exterior.
1: Vendas para países do Mercosul e União Europeia registram crescimento.
2: Exportações acumulam mais de 284 bilhões de dólares entre janeiro e setembro. Graziele Bezerra.
5: Atualmente, o Brasil tem 700 parceiros que aprovam as práticas sanitárias internas e compram dos produtores brasileiros.
1: Hoje, na apresentação da Voz do Brasil, eu, Mariana Jungmann e Luciano Seixas.
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1: Foram publicadas hoje duas medidas que regulamentam a relação entre empresas e consumidores.
2: A primeira delas visa combater fraudes e ligações indesejadas com regras mais severas às operadoras.
1: A segunda medida é um decreto que aprimora os serviços de atendimento ao consumidor para produtos e serviços públicos.
3: Para combater fraudes telefônicas, a medida provisória publicada nesta terça-feira estabelece que as operadoras envolvidas em uma ligação têm a obrigação de assinar digitalmente as chamadas. Com isso, será possível saber, antes de atender ao telefone, se aquela chamada vem de um número certificado. Como detalha o secretário nacional de Direitos Digitais, Victor Fernandes.
6: Se aquele número de telefone não corresponder ao número de uma pessoa real, e a Anatel vai ter um cadastro dos números a partir dos blocos de numeração, se aquela chamada não for autenticada, o nosso celular não vai nem tocar. É uma espécie de direito do consumidor de não ser importunado. A gente começa a ter uma segurança maior de que aquela ligação é uma chamada legítima.
3: Além disso, a MP estabelece um limite percentual para chamadas curtas, que são aquelas com menos de 6 segundos de duração. Quem fizer ligações em massa poderá sofrer um bloqueio temporário de 15 dias. A Anatel regulamentará os detalhes em até 60 dias e as operadoras que descumprirem a medida poderão ser punidas. Em outra frente, um decreto estabelece regras para aprimorar o serviço de atendimento ao consumidor. Entre elas, está a obrigação de ter sempre uma pessoa para atender demandas no serviço telefônico ou no canal digital. Quem explica é o secretário nacional do consumidor, Ricardo Morichita.
7: A gente está cuidando daquilo que é o mínimo, daquilo que é o essencial, permitir que o consumidor fale com uma outra pessoa, tenha as informações e possa encaminhar as suas demandas. 7 dias por semana, das 8 às 8.
3: O decreto também determina a continuidade do atendimento e estabelece prazos máximos de espera para falar com um atendente, até 20 segundos para, no mínimo, 80% das demandas atendidas. O ministro da Justiça e Segurança Pública, Wellington César Lima e Silva, falou do esforço conjunto para pôr em prática as medidas de proteção ao consumidor.
8: Envolve diversos ministérios, muitas agências, para chegar num ponto de compreensão de todos os setores que demandam e que também não haja a inobservância das formalidades legais e do acolhimento das legítimas pretensões dos diversos setores da sociedade.
3: A Secretaria Nacional do Consumidor será responsável por fiscalizar e aplicar sanções às empresas que descumprem cumprirem as regras. Reportagem Luana Karen.
2: Combate à comunicação ilícita dentro dos presídios brasileiros.
1: Um decreto publicado hoje cria um programa nacional para bloqueio de celulares e de sinais de rádio nas unidades prisionais de todo o país.
2: Para que os bloqueios sejam realizados, os estados e o Distrito Federal precisam aderir de forma voluntária ao programa.
1: Com a adesão, poderão solicitar a aplicação da medida junto à Agência Nacional de Telecomunicações, a Anatel.
4: Foi publicado nesta terça-feira no Diário Oficial da União o decreto que cria o Programa Nacional de Neutralização de Comunicações Ilícitas em Estabelecimentos Penais. Na prática, a medida cria as condições para o bloqueio de celulares utilizados irregularmente em presídios e de sinais de radiocomunicação nos perímetros de segurança penitenciária. Para garantir que não haja comunicação ilícita de dentro dos presídios, o decreto estabelece o bloqueio de terminais de comunicação móvel individualizados, identificados pelo Código Internacional de Identificação de Equipamento Móvel, conhecido como IMEI, e também dos sinais de radiocomunicação no perímetro de segurança penitenciária cadastrado, por meio de bloqueadores de sinais de radiocomunicação. Para que esses bloqueios possam ser feitos, é preciso a adesão voluntária de estados e do Distrito Federal, que poderão solicitar a medida para a Agência Nacional de Telecomunicações, a Anatel. Os bloqueadores de sinal serão operados pelas autoridades estaduais e a Anatel será responsável por planejar, coordenar e fiscalizar o uso dos equipamentos. O mesmo decreto cria também o Cadastro Nacional de Perímetros de Segurança Penitenciária. Por meio dele serão fornecidas informações como as coordenadas georreferenciadas do perímetro de segurança, a descrição da unidade e de seu entorno. Assim, será possível preservar o sinal para núcleos habitacionais e equipamentos públicos próximos. Thaisa Vitória para a Voz do Brasil.
2: O agronegócio e a indústria brasileira firmam novos parceiros comerciais.
1: Os Emirados Árabes Unidos são o mais recente destino das exportações do país, com envio de pescados de captura e cultivo.
2: Além disso, o agronegócio brasileiro diversificou parcerias com a venda de frutas e grãos para a Ásia, África e América Latina.
5: Os Emirados Árabes são os mais novos parceiros comerciais do Brasil, que passou a exportar pescado de captura e de cultivo para o país do Oriente Médio. Kuwait, Nicarágua, Síria, Bangladesh, Costa Rica, Malásia e Nigéria são outros parceiros recentes da agroindústria brasileira e importam principalmente mamão, berinjela, maçã e milho em grãos. Atualmente, o Brasil tem 700 parceiros que aprovam as práticas sanitárias internas e compram dos produtores brasileiros. As exportações brasileiras tiveram alta de 10,4% neste ano, segundo o ministro do Desenvolvimento, Indústria, Comércio e Serviços, Márcio Elias. Em relação aos países membros do Acordo Mercosul-União Europeia, o aumento das exportações foi de 30%. Para o ministro, essa expansão de mercado se deve à articulação de diversos setores da economia brasileira e a busca por diversificação.
9: A atuação ou uma política de desenvolvimento para o agro, ela não envolve só a produção agropecuária, envolve muito mais do que isso. Por isso que a missão número um da nova indústria Brasil é justamente a agroindústria. E todas as cadeias, ou toda a cadeia produtiva que ela envolve, de máquinas, fertilizantes, tecnificação, serviços, tecnologia, eu falo, vai da semente à indústria espacial. Vai da semente à previsão do tempo, à meteorologia, ao radar, ao sistema de irrigação. Tudo isso envolve a agroindústria. E quando a gente fala...
5: No acumulado de janeiro a setembro de 2026, as vendas externas ultrapassaram 284 bilhões de dólares. Os setores que mais exportam são indústria de transformação, que vende matéria-prima para a indústria, indústria extrativista e agropecuária. Reportagem Graziele Bezerra.
1: Encerrou neste domingo a Operação Nossa Senhora Aparecida 2026, que fiscalizou as rodovias federais de todo o país.
2: A Polícia Rodoviária Federal concentrou esforços na rodovia Presidente Dutra, que dá acesso à cidade de Aparecida, em São Paulo, e também na BR-316, que dá acesso a Belém, no Pará.
1: A ação da PRF buscou coibir acidentes no entorno desses municípios, por conta da grande movimentação de pessoas que caminharam pelas estradas em direção ao Santuário Nacional de Aparecida e ao Círio de Nazaré.
2: Foram registrados 926 acidentes, com 68 mortes e mais de 900 feridos. De acordo com a porta-voz da PRF, Natália Guimarães, foram cerca de 45 mil testes de alcoolemia aplicados nas estradas durante o feriado.
10: Em todo o país, a PRF fiscalizou mais de 124 mil pessoas e veículos, o que gerou quase 44 mil testes de alcoolemia e 747 infrações envolvendo embriaguez. Nós também tivemos quase 4 mil ultrapassagens irregulares, o que geram justamente as colisões frontais, acidente que mais gera morte nas rodovias, e também 22 mil infrações por excesso de velocidade.
1: E uma correção: a operação Nossa Senhora Aparecida foi encerrada na segunda-feira, dia do feriado. A PRF apreendeu ainda mais de 2 toneladas de maconha e 34 quilos de cocaína. Ao todo, 356 pessoas foram detidas.
2: O Amazonas registrou 549 focos de incêndios florestais nos últimos 2 dias, mais da metade do total contabilizado em todo o mês de outubro do ano passado.
1: O Ministério da Integração e do Desenvolvimento Regional reconheceu situação de emergência em 36 municípios por conta dos episódios.
2: Uma força-tarefa entre a União, governo estadual e municípios atua no combate aos focos e na assistência às pessoas atingidas.
11: Os ministros do Meio Ambiente e Mudança do Clima, João Paulo Capobianco, e da Integração e do Desenvolvimento Regional, Valdez Góes, sobrevoaram áreas atingidas pelo fogo na região de Altazes, no Amazonas. A comitiva também acompanhou as operações no Centro Integrado de Comando e Controle em Manaus. O ministro do Meio Ambiente e Mudança do Clima, João Paulo Capobianco, anunciou o reforço das ações de combate ao fogo.
12: Nós estamos trabalhando em parceria com o governo do Amazonas e todos os estados da Amazônia, conforme hoje o comandante apresentou para nós, para ampliar a rede de ação do Corpo de Bombeiros.
11: Foram encontrados focos de incêndio em áreas de floresta preservada de difícil acesso, o que indica a possibilidade de ação humana e intencional. O ministro da Integração e do Desenvolvimento Regional, Valdez Góes, destacou a mobilização conjunta dos governos federal, estadual e municipal. Ressaltou ainda que, além de combater os incêndios, é necessário garantir assistência às pessoas atingidas.
13: Uma coisa é enfrentar em todas as frentes e empregar toda a força que puder, o governo federal junto com o estado e municípios, para apagar o fogo. A outra é assistir pessoas que já estão, de alguma forma, precisando de ajuda humanitária, de assistência médica, com resultado do incêndio.
11: Ao todo, o governo federal mobilizou 11 aeronaves e 250 brigadistas. 6 aeronaves já chegaram ao estado e outros 40 brigadistas estão a caminho. Desde o início da temporada, o IBAMA extinguiu 236 incêndios no Amazonas e ainda atua no combate a outros 22 focos ativos. Reportagem Pablo Mundim.
1: E diante do aumento das queimadas no Amazonas, o Ministério da Saúde mobilizou a Força Nacional do SUS para reforçar os serviços de saúde na região.
2: A equipe técnica da pasta desembarcou no estado para mapear as principais demandas e garantir atendimento à população, incluindo as comunidades indígenas.
1: Uma das principais preocupações é com o aumento das doenças respiratórias causadas pela exposição à fumaça, principalmente em crianças e idosos.
2: Com o diagnóstico, o Ministério da Saúde vai planejar a disponibilidade de profissionais para atuar na região, além de insumos e transporte de pacientes que precisam de atendimento prioritário.
1: Pela primeira vez no país, produtos artesanais de higiene pessoal e cosméticos têm regras específicas para a produção e comercialização.
2: As novas diretrizes foram aprovadas pela Agência Nacional de Vigilância Sanitária, Anvisa, e publicadas no Diário Oficial da União.
1: Agora, esses produtos contam com normas específicas mais simples, que levam em consideração a realidade dos produtores artesanais.
14: Há cerca de um ano, Juliana Viola fez uma transição de carreira para se dedicar ao que realmente gosta: produzir sabonetes, shampoos, difusores de ar de forma artesanal. Ela conta que tem todo cuidado ao comprar matéria-prima para garantir que seus produtos não provoquem danos à saúde de seus clientes.
15: Todos os óleos essenciais que eu utilizo, toda matéria-prima, elas têm a certificação. Então, e as ervas que eu compro são de ótima procedência, só compro em locais que me certificam da segurança.
14: Quem fabrica de forma artesanal produtos de higiene pessoal, como sabonetes em barra, óleos e manteigas corporais, shampoos sólidos, perfumes desodorantes naturais, sais de banhos e outros produtos similares, assim como Juliana, não vai mais precisar seguir as mesmas exigências aplicadas às grandes indústrias nacionais. É que a Agência Nacional de Vigilância Sanitária Anvisa resolveu simplificar a vida desses produtores artesanais. O diretor substituto da Agência Nacional de Vigilância Sanitária Anvisa, Marcelo Moreira, explica o que muda para esses produtores.
16: Eles deverão controlar adequadamente as matérias-primas que são utilizadas na fabricação desses produtos, eles devem evitar contaminações, manter os produtos organizados e devem avaliar a qualidade do produto final antes de colocá-lo à venda da população. Os produtos, eles deverão informar o consumidor a composição do produto, a data da fabricação, o prazo de validade, o endereço de produção, contatos do produtor e a identificação clara de que esse produto trata-se de um produto artesanal.
14: As normas se aplicam a quem produz em pequena escala de forma predominantemente manual, com domínio completo de todas as etapas, como por exemplo a escolha dos ingredientes até a embalagem, sem terceirizar nenhuma parte do processo. Sobre a comercialização, a norma prevê que o produtor poderá fazer vendas em loja própria, feiras de artesanato, redes sociais e sites de marketplace próprios. As regras entram em vigor 60 dias após a publicação. Reportagem Cleide Lopes.
2: A falta de conhecimento sobre direitos das pessoas com deficiência pode gerar situações de constrangimento.
17: É o caso daqueles que sofrem do transtorno do espectro autista e outras condições ocultas que não se manifestam por traços corporais, as chamadas deficiências não visíveis.
2: A legislação brasileira estabelece regras para o atendimento prioritário e obriga estabelecimentos a identificarem essas prioridades.
17: Saiba mais na reportagem de Luciano Colares de Holanda.
18: Pessoas com deficiência, autistas, idosos com mais de 60 anos, gestantes, lactantes, pessoas com crianças de colo, pessoas obesas, indivíduos com mobilidade reduzida e doadores de sangue têm prioridade no atendimento garantida por lei. Mas muitos deles ainda passam por constrangimentos em serviços públicos e estabelecimentos comerciais. Camila Matricardi, de Brasília, tem um filho autista de 18 anos. Caio é nível de suporte 1 e, segundo a mãe, os dois enfrentam uma série de dificuldades no dia a dia.
19: Teve uma vez que eu estava no supermercado e a gente estava na fila, eu entrei na fila de atendimento prioritário. E as pessoas da fila começaram a me olhar. E nisso, uma mulher que estava já quase para pagar fez um comentário do rapaz do caixa. Realmente, o que é visível, as pessoas já automaticamente têm que respeitam, tipo, ah, não, tudo bem. E o dele teve ali aquele julgamento por um tempo ali. Eu tava assim, que são esses olhares para mim, sabe?
18: Diferente de deficiências com marcadores visíveis, o transtorno do espectro autista e outras condições ocultas não se manifestam por traços corporais. Por isso, a comprovação pode ser feita apresentando documentos oficiais, como a carteira de identificação da pessoa com transtorno do espectro autista, como explica Edilson Barbosa, advogado e presidente do movimento Orgulho Autista Brasil.
20: Ela é uma carteirinha que tem que ser emitida no seu município para gratuitamente para pessoas autistas. Então a gente pede, se o seu município não está emitindo, cobre e faça a sua CIPTEA, porque com ela, aí você garante aí o seu direito de atendimento prioritário. Não basta só falar que é autista, às vezes você tem que mostrar, e para mostrar, em vez de andar com laudo, aquele papel que o médico emite, você mostra sua carteirinha.
18: Estabelecimentos privados e órgãos públicos devem adequar placas e painéis de sinalização para incluir todos os grupos contemplados pela lei. Em caso de descumprimento da prioridade, a denúncia pode ser feita ao PROCON do município, do estado ou do Distrito Federal, se forem estabelecimentos comerciais. Já para descumprimentos em qualquer instituição, pública ou privada, é possível acionar o Disque Direitos Humanos, Disque 100. Reportagem Luciana Colares de Holanda.
21: Dicas do Enem.
22: Oi, meu nome é Antônia Barbosa e a minha dúvida é: o que eu devo fazer nos últimos 30 dias antes do Enem?
23: Tá faltando pouco, né? Dia 8 de novembro já é o primeiro dia das provas. O professor de História, Fábio dos Santos Reis, disse que nesse momento, na reta final, é hora de fazer revisão do conteúdo.
24: Agora o importante é fazer revisão de exercícios ou mesmo das antigas provas, para que o candidato ele possa ter uma dimensão melhor daquilo que é cobrado no Enem. Chegou ali 4 semanas antes da prova, é exercício. Um exercício inspirado nas provas do Enem, ou diretamente a resolução de provas anteriores mesmo. Então, muitos dos alunos, inclusive, fazem simulados, aqueles que às vezes têm um pouco mais de possibilidade, às vezes conseguem imprimir esses simulados para irem fazendo em casa, aplicar